Tem toda a razão o poeta em sua analogia. Amor e amizade são sentimentos altruístas. Quem ama somente deseja o bem do ser amado. Por isso não interfere em suas escolhas, em seus desejos. Sugere e opina, mas deixa livre o outro para a tomada das próprias decisões. Quem ama auxilia o amado a atingir seus objetivos. Nunca cobra o ofertado, nem exige nada em troca. Quem ama não aprisiona o amado, não o algema ao seu lado. Ama e deixa o amado livre para estender suas asas. Assim crescem os dois, pois há espaços para ambos conquistarem. Na amizade, não se faz diferente o panorama. O verdadeiro amigo não deseja que o outro pense como ele próprio, pois reconhece que os pensamentos são criações originais de cada um. Entende que o amigo é uma bênção que lhe cabe cultivar e o auxilia a realizar a sua felicidade sem cogitar da sua própria. Sente-se feliz com o bem daquele a quem devota amizade. Entende que cada criatura humana é um ser inteligente em transformação e que, por vezes, poderão ocorrer mudanças na forma de pensar, de agir do outro. Mudanças que nem sempre estarão na mesma direção das suas próprias escolhas. O amigo enxerga defeitos no coração do outro, mas sabe amá-lo e entendê-lo mesmo assim. E se ventos diversos se apresentam, criando distâncias entre ambos, jamais buscará desacreditar ou desmoralizar aquele amigo. Tudo isso porque a aventura real da amizade é o bem dos entes queridos. Um laço que ata, um laço que se desata. Aqueles a quem oferecemos o coração poderão se distanciar, buscar outros caminhos, atravessar outras fronteiras. Eles têm o direito de assim proceder, se o desejarem. De nossa parte, lembremos da leveza do laço e cuidemos para que não se transforme em nó que prende e retém.

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0: de paz pro embaçado. Bruno e Denner!
1: Porrada!
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0: E aí, parceiro, como é que tá o coração?
1: Rapaz, tá batendo muito forte, mas eu tô preparado.
0: Será que tá tudo pronto?
1: Tá tudo pronto, tá tudo lindo. Pra galera ver o nosso sonho se realizar.
0: Chegamos, hein?
1: Isso é o Gator, o meu

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0: Matheus e Cauã.
1: Coisa boa.
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0: Maru gol!
1: Rapaz!
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1: 11:24.

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0: Sempre que você quiser falar de amor, sintonize Catarinense FM. Hoje vamos ficando por aqui. Amanhã tem mais um programa Dona da Noite pra você. Bons sonhos e boa noite.
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0: Meia-noite e 7.

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2: Meia-noite e 38.

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4: 1 e 3.

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3: 1:33.

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4: 2 e 3.

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2: 2:32.

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0: 3 e 2.
3: Laura, Brasil, Simone, Simaria, Itália.

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3: 3:33.

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sorte, hein? E aí, turma? Quebra tudo, né?

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6: 4 e 4.
7: J, Lorena,

0: casa, tu madrugada.
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0: caminhoneiro. Por cá é o Fernando Riquetti. Eu vou nessa viagem também, viu? Vamos acelerar o carrão. Brasil Caminhoneiro tá no ar. Olha, rodar com o caminhão vazio também pesa no bolso do caminhoneiro, viu? Mesmo sem transportar carga, praticamente todos os custos da viagem continuam existindo. O consumo diminui em relação ao caminhão carregado, mas o diesel continua sendo uma despesa significativa. E uma transportadora está inovando para o caminhoneiro não transportar vento. É o chamado transporte colaborativo. Na prática, diferentes empresas podem utilizar o mesmo veículo, dividir espaço de carga ou coordenar rotas para aproveitar melhor a capacidade dos caminhões. Quem vai explicar como isso funciona é o Anderson. O Anderson é diretor de transporte.
1: A eficiência, ela faz parte do homem da logística, certo? Logística colaborativa faz parte disso. Então a gente tem aí redução na casa de 38%. Nesse case, quando usamos esse veículo a gás, uhum, tem ainda um pouco mais, que é de 23%, na redução de emissão de CO2, tá certo? E claro, tem redução de custo, porque nesse frete colaborativo a gente tem uma melhor negociação.
0: E isso o pessoal da empresa aprendeu, sabe com quem? Com quem operava vans na década de 1950, quando a situação das rodovias não eram nada favoráveis e veículos como esse rodavam no máximo a 70, 80 quilômetros por hora. E você otimizar na época todo esse tempo com eficiência era questão de sobrevivência do seu negócio. Hoje, o pessoal aprendeu a lição e, quando compartilhado com duas empresas, essa questão da logística fica muito melhor e todo mundo ganha, desde o grande transportador, passando pelo caminhoneiro, até o consumidor final. O Pedro foi quem ajudou a dar forma a tudo isso. É dele a startup que desenvolveu a primeira plataforma de logística colaborativa do Brasil. Pedro comenta que, apesar dos esforços do pessoal da logística em reduzir custos nas transportadoras, uma parcela significativa dos caminhões ainda roda vazia em algum trecho.
2: Isso acho que vem de várias fontes, né? Acho que o setor de transportes, ele demanda isso, então os clientes, eles estão buscando cada vez mais eficiência de custo, né? E se transportar lata é caro.
3: A não ser que seja lata para você botar para um refrigerante.
2: Aí sim, a gente faz esse transporte também, mas não é no caso desse aqui. Então, os clientes buscam, né? A gente tem um parceiro que é uma startup que o negócio dela é fazer isso. Então, ela entende as empresas que têm carga para todo canto no Brasil e elas falam assim: quem que pode colaborar? E aí, ao viabilizar essa colaboração, ela identifica parceiros de transporte. Nós somos um desses grandes parceiros transportadores para a gente fazer esse transporte para eles. Então, acho que é um conjunto de demanda com oferta e com a colaboração que está acontecendo cada vez mais no transporte. Hoje nós temos várias operações, principalmente quando a gente fala com ferrovia, onde a gente faz essa conexão, né? E a gente vai buscar a carga complementando o modal ferroviário, que já é um modal que, pela eficiência que ele tem, já é um modal mais limpo, com a última perna de entrega ao cliente, com uma carreta a biometano. Então isso já é uma realidade e eu acho que vai intensificar cada vez mais.
0: E quando o caminhão deixa de voltar vazio, tudo muda. Muda o custo, muda o impacto, muda a lógica. E hoje, no mundo do transporte, quem aprende a dividir descobre que pode ir muito, muito mais longe.
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0: É, turma, com raras exceções de algumas cidades, o país não está conseguindo cumprir de maneira consistente as metas de redução de acidentes de trânsito pactuadas com a ONU, viu?
5: No Brasil, o trânsito ainda mata mais de 33 mil pessoas por ano. O compromisso é de reduzir pela metade o número de mortes até 2028. E existe no Brasil um hospital especializado em reabilitação de pacientes que sofreram algum acidente. É o Rede Sara de Hospitais. E o nosso repórter Francisco Garonce conversou com a doutora Lúcia Braga. Vamos ouvir.
6: Doutora, no trânsito, como em quase tudo na vida, a prevenção é sempre o melhor remédio. Mas a gente sabe que, infelizmente, nós temos muitas das vezes vítimas do trânsito. E para que elas possam recuperar, né, a sua autonomia, elas precisam ser atendidas com qualidade, com humanidade. Como que esse tratamento é abordado aqui?
7: Nós tratamos, nós fazemos uma avaliação sempre interdisciplinar, ouvimos qual é a motivação do paciente, o que ele está buscando, o que ele precisa, qual é a realidade dele. Tratamos cada pessoa baseado na sua realidade, nas suas necessidades, e trabalhamos sempre baseado no potencial, não no que você perdeu, mas no que você tem, no que você se interessa. Nós recebemos por ano na rede mais de 1.500 pacientes que foram lesionados no trânsito. 66% dos casos de traumatismo craniano que a gente atende é devido ao trânsito, principalmente a moto, motocicleta.
6: E para entender como funciona isso aqui, só conversando com quem está passando por um tratamento. E é o caso do Júlio, lá de Uberlândia. Júlio, o que é que foi que te trouxe até aqui?
8: Um acidente de moto. Eu estava seguindo a rodovia, um pouco acelerado, e tive um acidente com um caminhão. Estou com o plexo braquial atingido, né, e amputei uma perna.
6: Isso você sente que tem mudado a sua vida passar por esse tratamento?
8: Totalmente, totalmente. As pessoas aqui são pessoas habilitadas e tem todo um jeito de tratar você que as coisas andam bem mais fácil aqui dentro.
5: E a esposa do parceiro Júlio, a dona Maria Dalzotto, também conversou com o Garonce.
6: A senhora percebe uma mudança na vida do Zaqueu para melhor o fato de estar aqui?
9: Percebo muito. Tem que primeiro pedir a Deus e correr atrás, que dá certo, né? Nunca a gente pode desistir enquanto a vida... A esperança.
6: Se você tivesse que mandar um recado para a turma que está aí no trânsito, no dia a dia, a partir da sua experiência de vida, o que você diria?
8: Todo cuidado é pouco. O acidente, ele vem assim num piscar de olhos. Qualquer erro, qualquer dificuldade que você tenha, eu acho que é melhor a gente parar, às vezes, um sono, qualquer situação, ou a velocidade também, porque eu fui imprudente e eu sei que isso me causou essa lesão.
6: Nos últimos 25 anos, muita coisa tem mudado no trânsito do Brasil. As mortes e lesões graves de pedestres atropelados caiu em quase 60%. Mas o número de ciclistas e motociclistas que se tornam vítimas de acidentes fatais ou com graves lesões cresceu mais de 9 vezes. É isso aí, turma. A prevenção nunca pode ser esquecida, mas é sempre muito bom saber que quando alguém se torna vítima do trânsito, existem diversas formas de tocar a vida adiante. E não tem como deixar de ficar orgulhoso em saber que o Brasil é uma referência no tratamento dessas pessoas. E essa conversa não termina aqui, a gente continua junto nas redes sociais, porque segurança é aqui com o Garonce. E agora... É com você, Riquete.
5: Ô, gente, mas que trabalho bonito, hein? Garonce, muito obrigado, viu, parceiro, por trazer essas informações. 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
5: Música na boleia, Nayara Azevedo.

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1: Levar a família junto na estrada é bom demais, né? É companhia, risadas, menos saudade. Mas atenção, viu, gente? Viajar com quem a gente ama exige cuidado redobrado. Quem explica pra gente é o inspetor Garcia, da Polícia Rodoviária Federal.
3: Entenda que o caminhão é um veículo. Esse veículo foi projetado por um engenheiro. O Código de Trânsito, seu artigo 100, diz que a capacidade e a lotação do veículo serão delimitados pelo fabricante, através da nota fiscal. Então, quando o engenheiro projeta este equipamento aqui, ele estabelece que este equipamento possui condições seguras para transportar duas pessoas, confortavelmente sentadas nos bancos, com o devido cinto de segurança. A cama, ela é utilizada quando o veículo estiver totalmente parado. Em movimento, os ocupantes devem estar sentados nas poltronas do caminhão com o cinto de segurança. A maioria dos caminhões, a capacidade de lotação são duas pessoas. Então, o engenheiro projetou condições de segurança para duas pessoas. O caminhoneiro que tem a sua esposa ou filho, mais três, quatro, dois, três filhos, esses ocupantes, esses passageiros excedentes, não estão previstos pelo fabricante. Então, o fabricante não projetou para transportar mais de duas pessoas com o veículo em movimento. Então, o caminhoneiro que transporta sua esposa aqui do lado no cinto, mais as crianças na cama, ele está infringindo a lei de trânsito, praticando a infração de lotação excedente, mais do que o fabricante prevê. Está sujeito a ser fiscalizado e autuado, e os passageiros excedentes deverão ser transbordados para um veículo compatível. É importante, aí nós precisamos ver a questão social. É importante para o caminhoneiro, principalmente aqueles autônomos que viajam 30, 40 dias, ficam fora de casa, é muito normal que ele queira ter um convívio com a sua família. Mas ele não pode expor o risco da sua família. Nós já tivemos acidente de trânsito com crianças. No caso de uma colisão, as crianças foram projetadas pelo para-brisa. Então, o caminhoneiro perdeu ali o seu filho, o seu bem mais precioso, por conta desse desejo de associar o seu convívio familiar com o seu local de trabalho. O local de trabalho não é espaço para criança. Então, o motorista, ele precisa ter essa conscientização de programar a sua vida prevendo um tempo para ficar em casa. Para, vou tirar férias, um mês de férias, faz o seu pé de meia para parar nesse mês de férias e ficar curtindo a família. Ou dentro de um período de 30, 40 dias, fique lá 3, 4 dias, mas em casa. Querer ganhar tempo e associar ao convívio da família não é uma ideia interessante, não é uma ideia inteligente. Para querer ganhar o seu ganha-pão, garantir o seu ganha-pão dirigindo e tendo a família junto, está colocando as crianças numa situação perigosa. Então é melhor que ele planeje um tempo para ficar em casa junto com as crianças do que querer ter as crianças no seu local de trabalho.
1: Inspetor, mas muitos caminhões hoje, inclusive os de entrega urbana e os rodoviários, acabam aceitando até três pessoas ali, com cinto de segurança. Muito obrigado pelo recado e vamos viajar sempre com segurança, viu, turma? Não marque bobeira, não.
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1: Vamos de música. Simone Mendes.

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1: Olha, todo caminhoneiro já passou por isso, ou pelo menos conhece alguém que passou. Você gira a chave, ó, nada de dar partida. Nessas horas, a estrela da história é a bateria. Ela é pequena no tamanho, né, gente? Mas gigante na responsabilidade. O estradeiro Romero, da cidade de Astorga, no Paraná, tem uma dica bacana pra gente. Fala aí, Romero.
2: Geralmente, uma vez a cada 30 dias, eu verifico a água dela. Se a luz do painel ficar vermelha, estiver acendendo, vou verificar o alternador para ver se ela está carregando. Geralmente, os caminhões têm o marcador, né? Para poder o motorista saber se está carregando ou não a bateria.
1: E é da cidade de Guarulhos, na Grande São Paulo, que vem a próxima dica. Quem conta para a gente é o estradeiro Felipe. E aí, Felipe? Tem tido atenção com a bateria, parceiro?
3: Tem que ter, porque chega uma hora que a bateria é o principal do caminhão, né? E você, na hora que você vai usar um farol, você não tem farol, liga uma seta, não tem seta, pisa no freio, não tem lanterna, dá na partida, o caminhão não pega. Primeira coisa que você vai verificar é a bateria.
1: Gente, cuidar da bateria é simples, ó, custa pouco e pode evitar muita dor de cabeça, viu? Afinal, pra quem vive na estrada, ficar sem energia, não é uma opção.
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1: Ó, veio o modão.

0: faz tudo com a mente sã, que é muito melhor.
1: Luan Santana!
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4: Sou goiano, moro em Goiás, Uruaçu, né? Interior de Goiás aqui. Primeira viagem de estrada foi com caminhão boiadeira. A primeira. Foi aqui no Goiás já. Foi emocionante, cara. Muito bom. Responsabilidade, tremi nas bases, né? Na fazenda, inexperiente, o boi deitou lá dentro e não pode andar com ele. Eu parei pra levantar ele. Em vez de subir por cima, eu abri a carreta. E nisso saiu os bois, foi pulando tudo. E eu tive que pedir ajuda de um colega que estava vindo atrás. E foi que nós conseguimos reunir 5 bois e colocar de novo na carreta. Mas isso foi o dia inteiro de trabalho. E o medo que eu fiquei do boi sumir, né? Entrar pro mato e sumir. Então é coisa de experiência que eu não tinha, né?
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3: Ih, rapaz, hora de recolher aqui minha bagunça, liberar a faixa que tem colega chegando pra seguir na programação. Nosso programa é uma realização da Cobran, Companhia Brasileira de Marketing. Fiquem todos com Deus e até amanhã.

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2: Bom dia, meu povão. Bom dia, meu querido, bom dia, minha querida. Um ótimo dia pra gente. A partir de agora, as emoções do Bom Dia Trabalhador. Alô, trabalhadoras e trabalhadores. Alô, você querida. Uma manhã gelada, né? Um restinho de madrugada frio. 6 graus no centro em Joaçaba, na Avenida 15 de Novembro. Bem aos pés do Monumento Frei Bruno. Estamos começando às 5 horas em ponto. O Bom Dia Trabalhador, para você começar o dia bem informado, para você começar o dia bem acompanhado, para você começar o dia tomando aquele gostoso chimarrão. E espero, meu amigo, desejo que nessa cuia erva seja a barbacoa. Que no coração esteja um lugarzinho reservado para a Rádio Catarinense e para a gente de uma maneira em geral, tá bom? Forte, longo e caloroso abraço. Ah, tem que ter caloroso abraço, senão não aguenta. Tá gelada a madruga, hein? Se você precisa sair desse exato momento, prepara aí, meu irmão, minha irmã, um casaquinho, uma japona, uma jaqueta, um pulloverzinho, não é? Não sai assim o seu guarda-chuva, tem uma cerração densa, tem uma cerração fechada. Vai com muita calma, muita tranquilidade nessa madrugada de terça-feira do dia 7. Hoje o que que é a produção? 7 do 7 do 7 do 7. Vai ser legal às 7 horas da manhã, né? 7 do 7, 7 da manhã. No jornal primeira hora a gente já pode fazer isso, né? Hã? Tá com o chimarrão na ponta aí do fogão ali, a produção, hã? Ah, meu Deus do céu, o cabra chega às 4 da manhã nessa rádio. Ah, eu vou falar agora, às 4 horas da manhã, já faz mais de uma hora que você tá aí e não tem o chima pronto. Pelo amor de Deus, hein? Se não é o pessoal fazer um cafezinho pra nós aqui, né, ô produção, hã? Cafezinho que a gente trouxe do Espírito Santo, lá do Caparó Capixaba. Essa galera maravilhosa. Será que o Tchai tá ouvindo a gente essa hora da madrugada aí? 5:02, meu filho. Vambora, tá na hora de acordar. Será que o bichão, a patroa... Não, vocês estão dormindo. Apesar que agora é época da banha lá. O pessoal acorda cedo pra caramba, né? Acorda, é serviço que não termina mais. Não para, rapaz, é um ciclo que não tem fim. A galera que nunca teve lida no campo, nunca teve lida aí de agricultura, né? De produção de alimentos, de cuidado de animais. Isso é lida que não para, rapaz. Se o cara pudesse ficar 24 horas lidando, ele ficava e não repetia serviço, né? Na verdade, produção, porque aqui muitas vezes na rotina da gente na cidade é repetição das coisas, né? As coisas que você fez ontem, você vai fazer hoje, enfim, não é? Mas lá no sítio não tem, rapaz, você não tem. Por isso que a gente acorda esse povão amado, aí dos interiores, das fundos de mato, dos fundos de grota aí, né? Hã? Dos capão de mato. A turma curtindo a gente, bom dia. São 5:03 da madrugada catarinense. Bom dia, bom dia, bom dia, bom dia.
3: Você é bujujuado demais, hein? Toca música pra nós, para de falar essa conversa fiada aí, ui.
2: Ô, Timur, deixa eu te explicar com toda a calma, com toda a tranquilidade que Deus não me deu. Eu tive que adquirir essa calma, essa tranquilidade ao decorrer da vida, senão eles iam me arrebentar no meio. Timur, você é assim, rapaz. Eu tô saudando a galera aqui. Tô dando bom dia inicial pro povão, né? Tô experimentando o cafezinho pra ver se ficou no ponto, se não tem açúcar no café, né? Ô, Tiburcio, não é assim que a banda toca, viu, Tiburcio? Pelo amor de Deus, meu irmão.
3: Bonico, tá muito capira.
2: Tu tá, eu sei, meu irmão. Já eu mando uma moda caipira pra você, tá bom, meu querido? Espero que você esteja bem aí, meu queridão.
3: Eu tô bom, eu tô aqui na fazenda, tô aqui, eu perdi.
2: Ê, Tiburcio, dá um abraço pra galera que tá nas fazendas, assim como o Tiburcio. Curtindo a programação da Rádio Catarinense, curtindo o Bom Dia Trabalhador, edição desse dia 7, com 6 graus, agora 7 graus de temperatura, aquele forte, longo e caloroso abraço. Chama, bebê, chama, pode chamar, chama na buzina, meu irmão. Bom dia, bom dia, bom dia. 5:05, com

0: meu amor. É assim que chama a vaca, eu não sei. Tô. Ah, se ela tivesse Facebook, eu mandava. Eu mandava um convite pra elas ir mais rápido, né, produção? Você tá doido! Dá volume, bebê! Ó, o modão caipira aí de Múrcio. Nem essa aí você vai ter que dançar.
1: Viola,
0: é o Catira!
1: Eu peguei no violão.
0: As irmãs Galvão.
1: Primeiramente eu vou fazer a saudação.
0: Vamos lá, vou ajudar a mostrar vocês.
1: E

0: Aí, meu filho! Rapaz! Você tá firme e forte, hein? Pena que não dá pra bater os pés na produção, não. Vamos acordar a vizinhança embaixo aí.
1: Eita!
0: Começou! Bom dia! Mais uma! Atraca mais uma, meu irmão! Bom dia! 5:08, 7 graus no centro de Joaçaba. E aí, como é que tá aí? Fala pra mim. Dia lindo! Gaúcho da Fronteira.

0: Bom dia, turma. Ei, rapaz. O doble chapa do Gauchão da Fronteira.
1: Credo, né, vó?
0: São 5h12, tá liberado aí. A produção atende a galera no WhatsApp, produção. Quando você tiver um número expressivo de pessoas, no mínimo umas 200 pessoas, né? Não, o que é? Não, não, não, não. Vamos se esforçar por menos, né? 200 pessoas? tô brincando. Produção atende você no WhatsApp da Rádio Catarinense, através do 984-377-982. E eu atendo você igual eu acabei de fazer com o Nelson, né? Aí no 3551-2410 e 3551-2411. Vambora, meu filho! Dá volume, dá linha na pipa, meu irmão! Não, você tem que pegar subindo, que descendo você não alcança não, viu, pai? É isso que eu tenho pra dizer pra você. E o trem tá feio, o bicho tá pegando. Fala, Barba, tudo bem, meu irmão? Bom dia, bom dia. Chama a produção, chama na buzina. Galera do Tapetão, curtindo a Rádio Catarinense na madruga, gurizada medonha. É que o dia é pra todo mundo, a noite é só pras estrelas, né, meu irmão? Um abraço, Claudinei. Tá pedindo Mãe Campeira. Um abraço, Barabavé. Tudo de bom. Homem chamando a Miriam, o Saldanha, perfil gaúcho. O Ademir. Tá de orelha colada já. No Bom Dia Trabalhador, edição dessa terça, dia 7.
2: Bom dia, Micha.
0: Bom dia.
2: Ótima terça-feira aí.
0: Aham, pra nós, né, irmão?
2: Toca pra nós aí o Brasil de Bombacha, fazendo um favor.
0: Eita, na hora.
2: Beleza?
0: Tá bom.
2: Madrugadinha meia gelada, mas já pois vamos esquentar ela já.
0: Pois é, né, meu irmão? Não adianta,
2: beleza?
0: Não
2: adianta. Grande abraço.
0: Tá na hora, né, meu irmão? Até o tição virar em brasa aí, o bicho pega e não alivia. Hora que o fogão mesmo começar a esquentar, não tem quem ataia, meu irmão. Bom dia! A Mãe Campeira, a música de Celso Dornelles, sendo interpretada pelo Grupo Querência. 5h15.

Mãe Campeira. Grupo Querência. Tocando na Catarinense, no Bom Dia Trabalhador. Bom dia, trabalhadora. Obrigado pela companhia, um bom dia. Rapaz, estava dando uma zapiada aqui pela internet. Tem informações que é difícil acreditar. Um homem morreu na manhã de ontem no interior de Alto Bela Vista. Segundo informações aí da polícia, informações também da imprensa, possivelmente ele foi atingido por uma criação animal, ele é criador de gado. As primeiras informações, o homem teria sido atingido por uma vaca sofrendo ferimentos fatais. Agora esperamos os laudos da necropsia cadavérica para saber quais foram as circunstâncias que vitimaram esse homem no interior de Alto Bela Vista. A vítima estava com ferimentos considerados graves, sobretudo na cabeça, e não descarta a possibilidade da vítima ter também atingido alguma pedra depois da investida do animal. As circunstâncias desse acidente que aconteceu ontem pela manhã no interior de Alto Bela Vista estão sendo apuradas pelas autoridades. São 5:20 na manhã da Rádio Catarinense. Catarinense. Bom dia, meu querido. É, gurizada medonha, tá mole não, né, meu irmão? Tá mole não. Vai com calma, vai com tranquilidade. Ah, pelo amor de Deus, muita força pra essa família, muita força pra esse povo. Um abraço para os amigos e amigas. Alô, você do interior, tô aguardando você reportar como é que tá a situação no interior, né? Fala pra gente como é que tá aí, tá tudo certo, amanheceu tranquilo, amanheceu com geada já aí? Não pode, não, geada. Bom, mas a previsão era, né? Não sei o que você tá rindo aí, mas a previsão era, produção, é. Essa semana, temperatura baixa e geada severa, inclusive. Rapaz, eu trouxe trepadeira, eu trouxe flor, eu trouxe folhagem. O que mais que nós pegamos aí da galera aí do Espírito Santo, produção, hã? Poxa vida, morreu tudo! Você acredita nisso? Não sobrou uma pra contar a história. Não, verdade. E o que eu não ganhei, eu parei pra comprar ainda. As mudas que eu queria, que eu não consegui. Tinha duas trepadeiras lá, chamada Jade. Não, pare, eu tava em busca de uma muda e o pessoal não conseguia, não sabia tirar a muda de Jade. Aí eu parei pra comprar as mudas de Jade, que eu fiquei apaixonado. Dá uma flor muito linda, viu? Uma flor muito linda e ela fecha mesmo, né? Eu quero fazer uma área de cobertura, porque a Kombi, a coitadinha da Kombi, tá no sereno, produção. A Kombinha tá no sereno, meu Deus do céu. E aí eu queria Jade pra fazer uma garagem natural pra Combosa, né? Tadinha não, porque ela tá veinha, que ela merece ser maltratada e mal cuidada, né, produção? Então eu queria fazer esse regalo pra ela. Mas morreu, cara. A geada queimou tudo. Mas queimou de uma madeira. Nossa. Sabe que agora eu tava conversando com vocês e lembrando, eu colhi 2 cachos de banana e deixei no forno do fogão. E aí, esse final de semana eu tava sentindo um cheiro estranho.

0: O Miro Saldanha e o Perfil Gaúcho. Na madrugada catarinense, são 5h26 no sinal. Relajão. 5h26. Bom dia, bom dia.
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chimarrão pra gente, são 5h27. Aliás, agora já chegou meu mate aqui, né, produção? Valeu! Tá liberado o WhatsApp da Rádio Catarinense nessa terça-feira, dia 7, através do 499-8437-7982. Bom dia!

Consagração do Tião Carreiro, Bardinho no braço da viola. O modão caipira que o Tiburcio queria ouvir, né, Tiburcio? É hora do Brasil de bombacha. 5h31.

0: Monarcas e o Brasil de Bombá, já às 5h35. Amo a da chacoalhada, bom dia, tá na hora.
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0: Mamãe é linda pra gente. 5h37, tá na hora, né? Tá na hora. Dia de lida, dia de labuta. 7 do 7. Uma gostosa madrugada pra você. Tudo que é de melhor nesse mundão de meu Deus. Um bom dia, cadê a vontade? Manda seu beijo, abraço, sorriso e amasso, viu, bebê?
1: Bom dia, Misha.
0: Bom dia.
1: Tudo certo?
0: Bom,
1: bom dia, rapaziada da rodagem.
0: Como é que tá, turma?
1: Misha, queria pedir uma música Castração, a Pialo.
0: Boa, boa.
1: Agradecer pro meu amigo Padovan, da Italiana Sorvetas.
0: Aí,
1: nosso
0: meu
1: amigo Pancada, da Espécie São Miguel, que deve estar na rodagem também.
0: Boa.
1: E a todos os ouvintes da Rádio Catarinense aí. Um abraço, Deus abençoe nosso dia aí. Rumemo ao Banda do Paraná.
0: Bora, meu irmão, bora na luta! Na labuta diária, né, meu querido? Um ótimo dia pra Vossa Excelência. Aquele forte abraço, caloroso abraço. Papai do céu possa cuidar de você, viu, queridão? Na boa, na paz. Na maior alegria.
2: O Michel gostaria de oferecer uma música boa, motorista do teu ano.
0: Aham.
2: Uhum. E
0: alô, Botona!
2: Fundo da grota.
0: Vaza.
2: E o Leôncio.
0: Valeu, Leôncio. Bom dia, meu irmão. Um abraço. O Rodrigo Oliveira também tá ligado com a gente. Bom dia. Libera mais um áudio aí, bebê. Libera.
3: Bom dia, bicho. Aqui é o Taíra de Campos Novos. Manda uma pra nós curtir aí uma trova de Teixeirinha com Mary Terezinha.
0: Boa.
3: Beleza pra minha prima Luana aí, pra todos que gostaram da música.
0: Valeu.
3: Então diga me, e daí ela chora.
0: Mas,
3: vamos pegar.
0: Tá na hora, meu irmão. Tá na hora, meu querido. Bom dia, bom dia, bom dia. Ó, bicho, aqui é a Ana. A companheira do Padovan, da Italiana Sorvetes, manda um beijo pra ele. Tá na rodagem sentido Paraná. Junto com o Ney. Ô, Treibão! Aproveita e já dá os parabéns pra ele, que semana passada tá de aniversário, né? Aí, bebê! Valeu, valeu, valeu! A nossa baby tá quase, né, Misha? Mais uns diazinhos! Aí, Padovan, dona Ana, uma boa hora pra vocês. Muita saúde, muita felicidade, que esse anjinho venha para alegrar e unir ainda mais os corações, tá bom? Chama, produção! Que é isso? Tá economizando na buzina hoje por quê, produção? Chama na buzina! 20 para as 6!

0: Zica e Zeca. Olha os pretos na Catarinense, no Bom Dia. Dá uma chamada na buzina, chama, chama, chama. Chama! Alô, primo, tudo bem, primo? Bom dia, meu irmão. Fala, Marco Velho.
1: Quero mandar.
0: Ao Buda, tomando mate.
1: Ao meu amigo
0: João. Amendoizinho tá na volta ali, né, Buda?
1: Autor e compositor do Shot.
0: Bom dia, bom dia. Bom dia, companheiro. O 2 em 1, bom dia.

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3: Ô, modão, pra toda essa galera impulsionando o Bom Dia Trabalhador, parceiraços da gente, pra você do outro lado do rádio também, dando companhia pra Rádio Catarinense, bom dia. Para os amigos já despertando para as suas atividades. Dia maravilhoso, né? Uma terça-feira gostosa. De muita prosperidade, sabedoria, sucesso. Que tudo de melhor aconteça, bebê. Credo. Tá fresquinho hoje, hein?
4: Você tá doido.
3: Não tá de rengue acusco, mas tá desse jeito. Olha o shot laranjeira aí. Ô, Cordaz, agora pra dançar, viu, primo? Pelo amor de Deus, primo. Pra fazer um salseiro aí, meu irmão. 5:48.

0: chá de laranjeira. Gostei do contrabaixo, né? Boa vibra aí, tá dando carona pro som da Rádio Catarinense. Vamos embalando a sua madrugada com muita moda, aliás, moda de extrema qualidade na manhã da Catarinense no Bom Dia Trabalhador. É pra embalar um comecinho de dia, né, produção, hã? Pra galera ficar sempre na boa, sempre na paz. Junto nessa gostosa madrugada do mês de julho. Fique à vontade, manda seu beijo, manda seu abraço, manda seu sorriso e o seu amasso. Pra quem tu achar melhor e necessário, bom dia, bom dia!
1: O desafio hoje é diferente.
2: É pro Martelo, Teixeirinha.
1: Certo, Maria Terezinha.
0: Olha o desafio do Martelo.

0: Bem bom. E a trova do Martelo, produção, 5 e 6, 5 para 6.
1: É o de Oliveira, eu queria pedir aquela música Enquanto o Sol Brilhar, com Mato Grosso e Matias.
0: Boa, meu irmão.
1: Eu conheci o povão de Água Doce, Catanduva, Joaçaba, Luzerne e Bicaré. Para todos os motoristas da região e os frequentadores do Budabar. Em especial aqui para o pessoal do loteamento Dona Helena e Bicaré. Mandar lá um abraço pro tio Ed, pro Chacal, pro Augusto Nunes da Silva, pra Genoeva, Bonassi.
0: Positivo.
1: E de Santa Catarina, Brasil. Tchau e obrigado.
0: Valeu, meu irmão. Sopa e tica. Um abraço. Mato Grosso e Matias.

Enquanto o sol brilhar do Mato Grosso e Matias, nessa manhã maravilhinda catarinense, um dia lindo. Será que cabe mais uma aí pro Rodrigo Oliveira? Tá aguardando, produção. Aí, ó, Terra Tombada, Chitãozinho e Chororó. Dia lindo! Fala, Sirineu, bom dia. Alô, Miriam, bom dia, bom dia. Alô, Ademar, bom dia, bom dia. Alô, Santa Lúcia Jaburá, bom dia.

0: Terra Tombada, Chitãozinho e Chororó, tem que chamar na buzina. 6:03 já, produção. A hora passa, né, meu irmão?
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0: 6:05, bom dia, temperatura é de 6 graus, Avenida 15 de Novembro, no centro em Joaçaba. Um dia presente-se maravilhoso para você, de uma maneira positiva na tua vida hoje, amanhã e sempre também, né? Que possamos aproveitar cada fase que a vida proporciona para nós, que possamos aprender, ouvir e empregar os ensinamentos nos dado ao decorrer da nossa caminhada. Muita coisa já foi aprendida, mas tem muita coisa para a gente aprender juntos e juntas. E juntos a gente suporta qualquer coisa, pode ter absoluta certeza disso. Inclusive o desânimo, né? Creio eu que seja um dos inimigos da humanidade nos dias atuais. O desânimo, amigo sutil do ser humano. Vai se instalando devagarinho, né? Pouco a pouco. Termina de vencer as resistências morais que se sentem estimuladas por falta de suporte emocional. São várias as causas do desânimo. Pode ser resultante de uma enfermidade orgânica, que gera perda de energia por consequência de entusiasmo pela vida. Pode ser resultado de estresse decorrente da agitação, de tensões continuadas no dia a dia, no trabalho. Frustrações profundas que deixam na alma um enorme vazio. Contudo, seja qual for a causa, o importante é não se deixar envolver pelo desânimo desalentador, destruidor de vidas. Se a causa é enfermidade, estresse e frustração, há que se buscar terapia, profissionais convenientes para cuidar. Por vezes, um pequeno estímulo, um alento é suficiente para sair desse estado de desânimo para o entusiasmo. Uma vez um juiz, episódio que transformou toda a sua vida. 16 anos de idade, viu-se obrigado a deixar a escola e se empregar como varredor de uma fábrica. Quando veio a crise econômica na década de 30, uma tarde cinzenta nas vésperas do Natal, ele foi despedido junto com centenas, milhares de empregados daquela fábrica. Quando saiu para a rua, no final do seu trabalho, foi seguindo no meio de uma fila silenciosa. Uma fila sombria de operários. Embora adolescente, ele se sentia envelhecido no mundo. Estava sem esperança. Bem na sua frente estava caminhando um homem magro, mal vestido. Aquele homem, assim como ele, também fora despedido. Mas ia subiando pelo caminho. O rapaz pediu, ah, mas e aí, meu amigo, o que, que vamos fazer agora? Tu já tem alguma coisa em mente? O desconhecido respondeu com naturalidade, olha, eu acho que eu vou pro continente africano. Lá, rapaz, as estrelas sobre o deserto são do tamanho de ameixas. Outra vez eu vá pro Rio de Janeiro, as luzes de lá sobem sem parar da praia ao céu. O mundo é grande. E meu rapaz, o que há nele dá de sobra para fazer qualquer homem feliz. Desde que não tenha medo de ir aonde a cabeça e o coração levarem. Para o adolescente, aquelas palavras tiveram um grande efeito. Foi como se tivesse sido aberta uma janela na parede de uma prisão e ele pudesse ver através de milhões e milhões de quilômetros. A cabeça desse jovem estava cheia de planos. Se aquele homem, bem mais maduro do que ele, tinha forças para tecer planos para o futuro, para sonhar com amanhã, ele deveria ter muito mais. E pensando assim, na semana seguinte, não somente conseguiu encontrar o meio para se manter, como matriculou-se em uma escola noturna, perseguindo o seu sonho que viraria realidade. Formar-se em direito, seguir a carreira da magistratura, ser um juiz. O que, que eu quero dizer com essa pequena história para você que está ouvindo a gente às 6h10 desse dia 7? Nunca será demais insistir que a oração é arma poderosa para o combate do desânimo. Ela favorece uma canalização superior e vai muito além do nosso entendimento. Com a prece, a criatura vai sentindo momentos de bem-estar, de euforia. São momentos rápidos, mas que pela constância vão se fixando em nós, até se tornar um hábito, preenchendo os nossos vazios. O hábito da oração sincera institui a alegria de viver, oferecendo ao ser metas para renovar e enriquecer a paz interior. Então, todo dia que você puder deixar uma oração positiva para as pessoas, deixar uma palavra de entusiasmo para que as pessoas possam seguir a sua caminhada, a sua luta diária, com a cabeça erguida, acreditando no amanhã, acreditando que sim, há uma saída para inúmeros problemas, que há uma solução para inúmeras dúvidas, que há sempre uma janela aberta quando uma porta se fecha, ou uma porta mais confortável vai se abrir ao decorrer do caminho. Mas é que a gente prossiga. Siga acreditando. Siga sorrindo. Siga junto daqueles e daquelas que fazem com que nos tornemos um ser humano melhor. Então, para você que amanheceu o dia já cansado, amanheceu o dia sem acreditar num amanhã melhor, eu te falo exatamente ao contrário. Amanhã é que será o dia maravilhoso. Hoje é um presente na nossa vida. Precisamos entender que existem muitas coisas que vão acontecer no dia de hoje que nós não temos força, nós não temos nem autoridade para mudar. Mas há uma grande maioria dos acontecimentos desse dia 7, dessa terça-feira, que sim, compete a nós. O destino. Então, que você possa identificar as coisas que são possíveis e passíveis de mudança e as coisas que não são, que você aceite, assim como acontece em disputas, em jogos. É sempre um tem que ganhar, um tem que perder, não adianta. Infelizmente, na vida transcorre da mesma maneira. Às vezes a gente perde, outras vezes a gente empata, outras vezes a gente nem entra para o jogo, mas o mais importante é o saldo final. Porque você não desistiu e você não deixou o desânimo tomar conta desse ser humano lindo, dessa pessoa maravilhosa. Sofresse muito para chegar até esse dia. Batalhou muito para estar onde está. Então não vale a pena. Às vezes é só por estresse, por cansaço, você querer desistir e abandonar desse mundo tão lindo, dessa vida que as pessoas dariam milhares e milhões de cifras e dinheiro só para ter um pouquinho mais de saúde, só para ter uns 5 minutos a mais com pessoas que a gente ama. Você não desista. Tá logo ali. Sabe aquela história do pote de ouro? Tá logo ali. Esse logo ali vai manter a gente de pé na jogada. Mais uma vez. Um ótimo dia para você. Dia Mundial do Chocolate. Dia do ingresso das mulheres nas fileiras da Marinha. Bom dia, bom dia.

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Bom dia, lindo! Tá na hora! Na hora de acordar, né, gente? Pelo amor de Deus! Cheio de compromisso, cheio de conta! Ah, vambora, vambora! Manda o Mano Lima pra nós aí! Capricho de um piano!

0: Capricho de Pião do Mano Lima, no Bom Dia de hoje, na Catarinense, bebê. Gira o tempo, a temperatura, o prognóstico para essa semana, viu, produção? Hoje chegaremos a 3 graus de mínima, a máxima para atingir a casa dos 14, sol entre as nuvens, não chove, nevoeiro forte e denso na noite de hoje, madrugada de amanhã. A quarta-feira, 8, se apresenta com temperatura de 1 grau. Máxima de 18. Meu Deus do céu. A quinta-feira, meu queridão, minha queridona, terá máxima de 20 e mínima de 5. A sexta-feira terá máxima de 10 e a máxima de 21, a mínima de 10 graus. Já o sábado tem previsão de chuva de novo. 13 milímetros de chuva ao decorrer da tarde e da noite de sábado. O domingo será de sol entre as nuvens, com pancada de chuva rápida ao decorrer da manhã e tarde. Temperaturas seguem baixas na próxima semana. Aliás, na próxima terça-feira é previsto 0 grau para Joaçaba. Credo, vó!
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0: Técnica e gerencial, entre outras ações. Já os sindicatos rurais formam a base do sistema nos municípios, mantendo contato direto com os produtores, identificando demandas locais e mobilizando o setor. Juntas, essas entidades trabalham para fortalecer o agronegócio. Minuto do Agro, uma produção do sistema CNA, FAESC, Senar e sindicatos rurais.
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3: Uma boa manhã, uma boa terça-feira. Bom dia 77, sete, hein? 7 do 7, produção. Temperatura se mantém em 6 graus na Avenida 15 de Novembro em Joaçaba. Amanhecer bem gelado, né? Amanhecer bem gelado, credo. Alô, Zampiva! Marcelino, Rio Grande Amado, curtindo a gente, valeu, Zampiva! A terra das águas termais com piscina de onda agora, né? Alô, alô, alô! A Tere, bom dia, Tere! Tá na hora do cafezinho, né, Tere? Tá na hora da manhã. Alô, Dino, tudo bem, Dino? Grande Sandro, obrigado pela sintonia. Aquele forte, longo e caloroso abraço. Léo Canhoto, Robertinho, a mão de ferro.

0: Léo Canhoto, Robertinho. Pra galera que pega firme no serviço, são 6h27. Bom dia.
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4: Galera toda ligada, sintonizada na manhã. Espetacular do rádio. No Bom Dia Trabalhador, alô, imensa grande região. Bom dia Nelsmarzinho. Bom dia Gabinão, bom dia pra galera curtindo a manhã da Rádio Catarinense, tomando aquele velho e bom chimarrão. Muitos estão no cafezinho, né, produção? Hã? 6:30, alô, Cristian Vani Weber. Nosso amigo Chestão, um abraço, meu irmão. Fica na boa, fica na paz, fica na Catarinense, querido. E o Carreiro Zé Paulo, mais um modão caipira. Tá no trânsito, tá amanhecendo o dia. Que dia, hein, senhoras e senhores? Será lindo, será lindo. Um espetáculo mesmo.

0: um baita modão.
1: Você tá doido?
0: Chama na buzina, meu irmão, chama. Deixa no ar e bem alto. Bom dia, bom dia, bom dia. Um dia lindo. Dá uma cutucada no galo. Tá na hora de trabalhar, viu, galo velho? Tá na hora de trabalhar, meu irmão. Botar o garrão no trecho.
2: Bom dia, bom dia, bom dia, bicha.
0: Bom dia.
2: Lemãozinho por decá no caos.
0: Fala, bebê.
2: Manda um abração aí pra galerinha do GTP aí, Borizinho, Gessé, Cachorrão, Paquela, Magai, Vermarba.
0: Eita.
2: Pra todo mundo aí que tá ouvindo aí, pra quem quer curtir aí, me manda... Manda uma música aí pra nós aí, daquela chonadinha, né, Micha? Nós no caos aí, dando linha na pipa aqui em busca do Catanduvas.
0: Com Deus,
2: né, mano? Operante, meu querido.
0: Pose, pose, pose.
2: Um abração aí pra todos e tudo de bom. E chama na buzina, meu querido.
0: Chama, bebê.
1: Você tá dando.
0: Ô, Tendel. Forte, longo e caloroso.
1: Cê tá doido, meu filho.
0: E amanhã, gostosa catarinense, despertando você para esse dia lindo que bate nossa porta. Hoje é dia, viu? Hoje é dia, tô sentindo isso, viu, produção? Vai dar tudo certo. Não, não, porque errado já... errado já tá dando. Não adianta, né? Não adianta, não adianta. Lá no 984-377-982, nosso amigo Luiz tá ligado com a gente, né, Luiz? Ô, rapaz, levou umas morgotas lá em casa, né? Não, é pocã que o senhor levou lá, né? Eu não sei nem o nome das frutas mais, né? Que vergonheira danada. Valeu, seu Luiz. Obrigado, meu irmão. Um abraço, meu querido. Prazer imenso, tá bom, queridão? Um abraço. O Irineu também tá ligado com a gente, né, Irineu? Ô, rapaz. Forte abraço pessoal do Ambiental, meu amigo Polaco. Alô, Polaco! Dia de São Pega, né, Polaco? Azar! O Jefferson também tá na sintonia da Rádio Catarinense. Deixa eu mandar um abraço para Bituruna, no estado do Paraná. Ô, Bituruna! Um abraço para toda essa galera aí de Bituruna. Eu já passei por lá, viu, produção? É, rapaz. A gente já passou por lá, meu irmão.
3: Bom dia, meu amigo, é o Kleber.
0: Ô, Clebão.
3: Queria desejar a todos um bom dia. Que Deus abençoe. Que o dia seja de imensa gratidão.
0: Amém.
3: E objetivo.
0: Que assim seja,
3: um abraço,
0: né, irmão?
3: A todos aí, lá de Água Doce, Paiol de Telha, Saia do Facão. Aqui da Vila Pedrini, pessoal lá da Triton, Luzerna.
0: Positivo.
3: Um bom dia de trabalho a todos.
0: Uhum.
3: Fiquem com Deus.
0: Na boa, na paz, né, meu irmão? Sempre no ar e bem alto, desejando pra essa galera toda ligada na Rádio Catarinense. Vamos com o Grupo Binuano pra dar uma chacoalhada nessa turma e uma aquecida aí, produção, pode ser? Aumentou, grudou e chamou! Grupo Binuano.

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5: Um dia maravilhoso pra gente, alô Luiz Alberto Gonce, ligado com a gente, obrigado pela companhia, meu irmão, bom dia. Tá pedindo mala amarela, né, meu irmão? Fala comigo, Altair. Alô, Fátima, alô, bairro Nossa Senhora de Lourdes. Alô, Campos Novos, bom dia, bom dia, bom dia, Campos Novos. Obrigado pela companhia da galera de Campos City, ao som da Rádio Catarinense. Vamos juntos, né, gente? Até pertinho das 8 horas da manhã, nesse primeiro momento, apresentando as emoções do Bom Dia Trabalhador, para inúmeros trabalhadores, para inúmeras trabalhadoras, curtindo a Rádio Catarinense. Alô, galera das padarias, meus amigos padeiros, padeiras. Pessoal que tá curtindo a gente, fazendo aquele pãozinho gostoso, né? Preparando aquele pastelzinho, aquele pão de queijo. Bom dia, turma! Alô, Isabel, bom dia, menina! Tá na hora, né? Lourenço e Lorival e a mala amarela, no braço da viola, 7 graus, bom dia!

0: Lourenço e Lorival. Ô, modão, bom dia. 14 faltam para as 7. Empresa que escolhe o rádio para anunciar. É demais. Vem junto.
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0: Uma linda manhã, gostoso amanhecer na Rádio Catarinense. Chama a produção, chama na buzina, meu irmão. Pode chamar, pode chamar. Ah, cutuca o galo também. Aquele bagunção danado. Vamos acordando, gente. Vamos acordando, turma. Alô, galera ligada, conectada nessa manhã espetacular catarinense. Ó, oh, o cachorro tá de pé já.
1: Você
0: tá doido? Vambora, meu filho.

0: Churrasco e Vaneira. Só pra dar uma chacoalhada, né? Aquela enticada na galera curtindo a Rádio Catarinense nessa madruga. Fala, Daltro, um abraço, meu irmão. Tá na boneca do Scania, né? Curtindo a Rádio Catarinense, meu filhão.
1: Você tá doido.
0: Que é isso, né? Que é isso. É a Rádio Catarinense no ar e bem alto nessa madrugada gostosa catarinense. Hoje no Jornal Primeira Hora. Comissão do Senado tipifica crime com falsa identidade digital. Segue para debate na Câmara a proposta que inclui guardas municipais, agentes de trânsito, entre órgãos de segurança pública. Santa Catarina realiza simulado para reforçar resposta a desastres. Secretário do Estado, Ricardo Gran, detalha traçado do contorno viário de Joaçaba. Prefeito Ronaldo da Rosa projeta mudanças significativas no trânsito com a realização de uma mega obra. Governador anuncia o retorno de voos regionais em Joaçaba ainda para este ano. Essas e outras inúmeras informações compõem o Jornal Primeira Hora, edição de hoje. Sigo Bracete, um abraço para o MacGyver. Alô, Dick, ô, Dick, chegou agora, meu irmão, na finaleira do programa, né, Dick? Barbaridade, Dick. Não dá tempo de mais nada, meu querido. Se não somente agradecer a audiência, paciência. Na sequência, 5 minutos com Jesus. E a gente se reencontra na companhia de Eliseu Peruso Júnior. No Jornal Primeira Hora, é instantes na Catarinense.
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5: Olá, bom e abençoado dia. 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Quem vos fala é o pastor Julian e vos convido a meditar sobre o tema No Limite, baseado no texto de 1 Reis 17:12, que diz assim: Juro pelo seu Deus vivo, o Senhor, que não tenho mais pão. Só tenho um punhado de farinha de trigo numa tigela e um pouco de azeite num jarro. Durante uma grande seca, o profeta Elias pediu abrigo e alimento a uma viúva. Ela estava à beira do desespero, com apenas um resto de alimento. Na sua aflição, ela afirma: Juro pelo seu Deus vivo, o Senhor, que não tenho mais pão. Só tenho um punhado de farinha e um pouco de azeite. No entanto, aquela viúva confiou nas palavras do profeta de Deus e compartilhou sua refeição. Deus não a desamparou e não deixou faltar alimento em seu lar. Muitas vezes enfrentamos situações aparentemente impossíveis de serem superadas. Podemos estar diante da falta de alimento, de uma doença grave ou de uma crise financeira. Porém, Deus é capaz de prover ajuda de maneiras que vão além da nossa compreensão. Talvez somente quando chegamos ao limite dos nossos recursos é que percebemos o milagre da provisão e misericórdia divinas. Pois podemos sim confiar em Deus em todos os momentos, especialmente quando nos encontramos no limite de nossas forças. Afinal, Ele é o Deus que fez o que para nós é impossível. Ele nos livrou da condenação ao inferno e nos deu a salvação por meio do sacrifício de seu Filho. Você está vivendo no limite das suas forças? Confie que Deus pode mudar tudo e realizar milagres em sua vida. Creia, acima de tudo, que o maior milagre que Ele já fez por você foi feito por meio de Jesus, pois Ele já deu o céu a você. A ressurreição de Jesus mostra que Deus vai além dos limites humanos para nos resgatar e amparar. Vamos falar com Deus em oração. Eterno e poderoso Deus, obrigado por tua providência em minha vida. Dá-me o necessário para o meu sustento na vida e na fé. Em nome de Jesus.

Amigo ouvinte, se você, por um motivo ou outro, se sente aflito ou angustiado, queremos recomendar que você acesse os seguintes endereços virtuais: vivenciar.net, deusconecta.org.br, livrogratis.org.br, oraluterana.org.br. Nesses locais, você encontrará a ajuda que tanto precisa. Bom e abençoado dia, na paz do Deus Triuno, Pai, Filho e Espírito Santo.

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1: Olá, bom dia. Hoje é terça-feira, 7 de julho. A temperatura marca 7 graus na Avenida 15 de Novembro. Agora são 7 em ponto. A partir desse momento, você acompanha as principais informações de hoje.
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1: Comissão do Senado tipifica crime de falsa identidade digital. Segue para debate na Câmara proposta que inclui guardas municipais, agentes de trânsito, entre órgãos de segurança pública. Santa Catarina realiza simulado para reforçar resposta a desastres. Secretário do Estado Ricardo Grando detalha traçado do contorno viário de Joaçaba. Prefeito Ronaldo da Rosa projeta mudanças significativas no trânsito com a realização da mega obra. Governador anuncia o retorno de voos regionais em Joaçaba ainda este ano. E ainda nessa edição, o giro de notícias pelo Brasil, o resultado das loterias, o comentário do jornalista Carlos Henrique Roncalho, as informações do esporte e segurança pública. Da agência PD Radar de Meteorologia, o meteorologista Daniel Panobianco traz os detalhes do tempo e da temperatura.
2: Nesta terça-feira, o dia começa com frio intenso e formação de geada em vários municípios do estado. A previsão ao longo do período feita por meteorologistas do CPTEC INPE é de tempo aberto. Volta a fazer muito frio ao anoitecer e na madrugada desta quarta-feira o dia pode começar com geada de novo em várias cidades. Alguns municípios, principalmente os de maior relevo, podem ter marcas negativas de temperatura. Esta massa de ar polar vai atuar em toda a nossa região pelo menos até quinta-feira. Na sexta, uma nova frente fria chega ao estado trazendo instabilidade, pancadas de chuva e de novo vento forte e frio do quadrante sul, o que vai manter as temperaturas bem baixas até o final desta primeira quinzena de julho. Temperatura máxima hoje não tolerando 13 graus. Frio na próxima madrugada de pelo menos 2 graus em Capinzal, Catanduvas, Concórdia, Erval Velho, Freiburg e Joaçaba. Daniel Panobianco, da agência PD Radar, com exclusividade para Catarinense.
1: Começamos essa edição se unindo ao EMOSC de Santa Catarina, pedindo a sua ajuda para manter o estoque de sangue em nível adequado. As doações são fundamentais para garantir o atendimento de pacientes em hospitais em todo o estado de Santa Catarina. O sangue doado é utilizado em cirurgias, tratamentos contra o câncer, transplantes, acidentes e outras situações que precisam emergência. Uma única doação pode ajudar até 4 pessoas. Fazendo esse gesto, uma atitude simples pode estar salvando vidas. A tipagem sanguínea O negativo está em um estado crítico em todo o estado, assim como as demais também estão em estado de alerta. Como você pode doar em Joaçaba, você pode doar nessa segunda-feira mesmo, no período da tarde. Basta você agendar no 3527-2218. O EMOSC em Joaçaba está na Avenida 15 de Novembro, no centro em Joaçaba, à sua inteira disposição. E quem é agradece somos todos nós. 7:05. A Comissão de Segurança Pública aprovou o projeto de lei que cria o crime de falsa identidade digital no Código Penal. A proposta tipifica a prática de criação de perfis falsos na internet para enganar, assediar ou até aplicar golpes financeiros, prevendo penas mais severas para conter o avanço dessa modalidade do crime virtual. Entenda na reportagem de Bruno Lourenço.
3: Aprovado na Comissão de Segurança Pública, o projeto de lei cria no Código Penal o crime de estelionato ou fraude por meio de falsa identidade digital. A medida busca preencher uma lacuna na legislação para punir quem se passa por outra pessoa no ambiente virtual, seja para clonar contas, inflar o próprio ego ou destruir reputações. O senador Hamilton Mourão, do Republicanos do Rio Grande do Sul, destacou que a criação de perfis falsos deixou de ser uma mera travessura online para se transformar em uma ferramenta de crimes graves, como a extorsão financeira e a chantagem íntima, gerando prejuízos severos à saúde mental e ao bolso das vítimas.
4: Catfishing é a prática de criar uma identidade falsa online com o objetivo de enganar, explorar, assediar ou fraudar outras pessoas, geralmente em redes sociais ou aplicativos de namoro. Os motivos para o catfishing variam desde a busca por atenção ou bullying até crimes graves como golpes financeiros, românticos ou de investimento em criptomoedas, que resultam em perdas financeiras substanciais para as vítimas. Extorsão e chantagem por meio de imagens íntimas ou informações pessoais compartilhadas pelas vítimas, chamada sextorção, e roubo de identidade.
3: A proposta estabelece que a punição seja agravada se a fraude for cometida com o uso de ferramentas automatizadas, perfis robôs ou se visar a exploração financeira de pessoas vulneráveis como idosos. A proposta seguiu para análise da Comissão de Constituição e Justiça. Da Rádio Senado, Bruno Lourenço.
1: A Prefeitura de Joaçaba abriu ontem inscrições para o Festival Intermunicipal de Cultura e Arte, o FICA 2026. As instituições de ensino interessadas poderão inscrever os seus estudantes até o dia 14 de agosto por meio do formulário eletrônico disponível no site oficial da Prefeitura. Promovido pela Prefeitura de Joaçaba em parceria com os municípios de Bicaré e Ervaldo Oeste, o festival chega nessa edição com importantes novidades. Além dos três municípios organizadores, estudantes dos 12 municípios que integram a Associação dos Municípios do Meio Oeste Catarinense, AMOC, poderão participar da programação. Outra novidade é a inclusão da modalidade Batalha de Rap na categoria Música, ampliando as possibilidades de expressão artística e também dos participantes. Já na segunda etapa do festival, a categoria Mostra permitirá apresentação conjuntas entre estudantes, professores, pais, responsáveis e amigos, fortalecendo a integração entre a comunidade escolar com a cultura. O FICA tem como principal objetivo incentivar, valorizar os talentos de crianças e adolescentes por meio de diversas linguagens artísticas. Nessa edição, serão disponibilizadas 3.153 vagas com participação totalmente gratuita. Podem participar estudantes de escolas públicas e particulares, divididos nas categorias infantil, infanto-juvenil e juvenil. O festival é organizado em duas etapas. A primeira contempla as modalidades de artes visuais e literatura, enquanto a segunda reúne apresentações de palco e vídeo. As inscrições devem ser realizadas exclusivamente pelas instituições de ensino por meio do formulário eletrônico disponível no site da Prefeitura de Joaçaba dentro de um prazo estabelecido. 7:08 e a temperatura se mantém baixa em 7 graus. Segue na Câmara uma proposta para incluir guardas municipais e agentes de trânsito entre órgãos de segurança pública. A repórter Paula Bittar acompanhou a votação e relata para a gente.
5: A Comissão de Constituição e Justiça da Câmara aprovou uma proposta de emenda à Constituição que inclui as guardas ou polícias municipais e os agentes de trânsito entre os órgãos que compõem a segurança pública no país. A proposta insere na Constituição as guardas ou polícias municipais e os agentes de trânsito no rol dos órgãos de segurança pública. A medida autoriza os municípios a constituírem essas corporações com atribuições de proteção de seus bens, serviços e instalações, policiamento ostensivo local e comunitário, exercício de ações de segurança em seus territórios e apoio e colaboração com os outros órgãos de segurança pública. A proposta também acrescenta o policiamento de trânsito às atividades de segurança viária e autoriza os municípios a alterarem, por meio de lei, a nomenclatura de suas guardas. Além disso, estabelece que o preenchimento do quadro de servidores dessas corporações deve ser feito apenas por concurso público ou pela transformação dos cargos dos atuais guardas municipais. Na discussão do texto na comissão, o deputado delegado Éder Mauro, do PL do Pará, considerou a proposta justa.
6: Embora a Constituição diga que a segurança pública é responsabilidade e dever de todos, não se pode deixar, é claro, guardas municipais e os agentes de trânsito de fora do artigo 144. Eles estão na rua e a qualquer momento também pode estar ajudando e fazendo segurança no trânsito, fazendo segurança como guarda municipal e estão fazendo segurança pública, sim senhor.
5: A proposta, que inclui as guardas ou polícias municipais e os agentes de trânsito entre os órgãos que compõem a segurança pública no país, ainda precisa ser analisada por uma comissão especial e pelo plenário em 2 turnos de votação. Da Rádio Câmara, de Brasília, Paula Bittar.
1: 7 horas 10 minutos, momento dos nossos patrocinadores.

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3: Ontem trouxemos nesse horário a informação no hotel que havia pegado fogo no centro de Chapecó. E um homem suspeito de provocar esse incêndio foi preso na madrugada de hoje, confessou à polícia que ateou fogo no quarto onde estava hospedado, porque ele acreditou que estava sendo perseguido por alguém. A polícia civil disse que o suspeito estava bastante alterado no momento que prestou as primeiras informações. Ainda conforme a corporação, o homem foi preso em flagrante após o incêndio. E o delegado responsável pela ocorrência representou pela prisão preventiva, pedindo para ser analisado pela justiça. 7:14. Santa Catarina promove treinamento que reunirá bombeiros do estado da região sul para fortalecer a preparação diante a enchentes e enxurradas. A Vanessa Carini montou sua reportagem e a gente escuta agora.
4: Santa Catarina vai reunir no dia 14 de julho bombeiros militares de todo o estado no segundo simulado integrado da região sul, que será realizado em Blumenau. O treinamento terá como foco as operações de busca e resgate em enchentes e enxurradas e também contará com a participação de equipes do Paraná e do Rio Grande do Sul. O subcomandante-geral do Corpo de Bombeiros Militar de Santa Catarina, Jefferson de Souza, explica a importância da integração entre as corporações.
5: O maior ganho operacional desses eventos é a integração de protocolos entre os três estados. Nós somos comumente acionados quando acontece um desastre, né? Tivemos um muito grande recentemente no ano de 2024, mas também em 2023 estivemos no Rio Grande do Sul, em ambos os anos, apoiando, né, corpos de bombeiros de outros estados. E cada bombeiro hoje, ele trabalha com um protocolo próprio. E nós temos a convicção que falar a mesma língua, trabalhar dentro de um mesmo protocolo, torna o nosso serviço mais eficiente.
4: Em Santa Catarina, o Corpo de Bombeiros conta com 17 equipes especializadas em resposta a desastres distribuídas pelo estado. O simulado permitirá testar protocolos, equipamentos, viaturas e o tempo de mobilização das equipes para aperfeiçoar a atuação em ocorrências reais.
5: Temos por rotina atestar toda a nossa capacidade operacional. Nos momentos de normalidade, nós capacitamos as nossas forças, nós treinamos, compramos equipamentos, compramos viaturas adequadas e também trabalhamos os protocolos. Isso tudo é o que a gente chama do período de preparação, né? Quando há um momento de normalidade. Faz parte dessa preparação os simulados. Os simulados é onde nós vamos efetivamente colocar todos esses protocolos, equipamentos, viaturas em teste. E o nosso protocolo, ele faz com que nós tenhamos um acompanhamento, né, uma avaliação desde o momento em que as equipes são pré-acionadas. Acontece, a gente faz então o acionamento das equipes, as pessoas, os bombeiros se deslocam até os quartéis, eles se equipam junto a viaturas e equipamentos, eles fazem quando acionado o deslocamento. Então isso tudo é testado, o tempo em que o bombeiro leva para chegar até o quartel, tempo em que ele fica pronto e o tempo de deslocamento das viaturas até o cenário simulado, onde acontecerá a simulação. Normalmente em cidades diferentes, isso tem um tempo de deslocamento. Então a gente já começa a aferir desde o primeiro momento. E chegando no local, e aí desenrola toda a atividade operacional. Lá em Blumenau nós vamos simular salvamentos dentro dos rios, muito próximo do que acontece em ocorrências reais.
4: De Florianópolis para a Rede de Notícias Acaerte, Vanessa Carini.
3: Senado Federal pode votar na próxima semana a proposta de emenda à Constituição que cria aposentadoria especial para agentes comunitários da saúde e de combate de endemias, considerada uma pauta bomba pelo Executivo. Apesar do gesto efeito do governo a adiar a votação da proposta semana passada, o presidente Davi Alcolumbre do Senado manteve o tema na pauta pelo cronograma. O assunto deve entrar pronto para a votação na próxima semana, antes do início do recesso legislativo, que começa no dia 18 de julho. A proposta precisa passar por 5 sessões de debate antes de ser votada. A proposta também determina a regularização do vínculo funcional desses agentes, proibindo a contratação temporária ou terceirizadas, exceto em situações de emergência e em saúde pública. Uma projeção da Previdência Social indica um impacto fiscal de R$30 bilhões em 10 anos. De acordo com o regimento interno do Senado Federal, que norteia as diretrizes dessa tramitação, na casa, a PEC deve ser votada em primeiro turno, após 5 sessões deliberativas e debate. A primeira delas aconteceu na última terça-feira, dia 30. Assim, de comum acordo, o cronograma informado pelo Senado, existem sessões agendadas para terça 7, quarta 8, quinta 9. Cada uma dessas sessões para debater sobre este tema. 7:19.
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3: Olá, Carlos, seja bem-vindo. Bom dia, meu amigo.
6: Bom dia, Michel Oliveira. Quero desejar a você e aos nossos ouvintes uma ótima terça-feira. 7 de julho é o Dia Mundial do Chocolate. No Brasil se comemora também o Dia do Voluntário Social. Quero comentar algo sobre a semana passada, quando a região esteve próxima a uma enchente devido às chuvas fortes e constantes. O Rio do Peixe saltou do seu nível normal, cresceu entre 3 e 4 metros, ameaçando as construções, a sua margem, criando um estado de angústia. O que quero destacar, na verdade, é algo que continua se falando depois desse episódio e depois de uma semana. É que faltou água para o consumo. E aí tivemos, como já foi dito, um enorme paradoxo. Água nos telhados, nas ruas, menos nas torneiras de alguns bairros. Eu acho que é preciso voltar ao tema antes que o Simar esqueça o que aconteceu. É que tem muita gente que não esqueceu e, como eu, sequer entendeu. O Simar anunciou que iria faltar água pela sujeira acumulada junto ao sistema de captação em razão do crescimento do nível do rio. Eu, particularmente, não compreendo. Assim como a maioria dos consumidores que estão sem aceitar as desculpas da autarquia, Até porque isso não é normal. Não se pode admitir que com 2 ou 3 dias de chuva e com a subida do rio falte água para consumir. Como assim? Tem alguma coisa muito errada. Digo isso sustentado pela enorme receita do SIMAI. Quanto você, ouvinte, acha que o SIMAI arrecada de cada domicílio em Joaçaba, Hervaldo Oeste e Luzerna? Uma fortuna, com toda certeza. Digo isso para sedimentar a minha cobrança. Se fatura tanto, invista mais e não caia no ridículo de vir a público transferindo a responsabilidade que é sua para o consumidor, dizendo que ele é que tem que cuidar com o consumo da água. Nem mesmo veio a público justificar depois porque não teve água nas torneiras de vários bairros de Joaçaba. Tem alguma coisa muito errada, como já disse, em se tratando de planejamento. Não pode faltar água porque o rio subiu 3 ou 4 metros. Sem enchente, é preciso acrescentar. E logo vem a pergunta: e se der uma enchente? Vamos ficar quantos dias sem água? Lamentável. Tenham todos um bom dia e até amanhã.
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3: Começamos com a Loto Fácil e o concurso 3.728. Um bolão de 5 apostas do estado do Rio de Janeiro fez os 15 acertos e está levando R$1.919.054. 14 acertos, 128 apostas que estão recebendo R$3.143. Prêmios menores, 13, 12, 11 acertos. A estimativa de prêmio para o próximo sorteio hoje é de R$2 milhões.

concurso amanhã é de 3.300.000 reais. Dupla Sena, concurso 2.979. Primeiro sorteio da dupla, 20, 21, 22, 27, 38 e 50. Com 5 acertos não houve ganhador. 4 apostas fizeram 5 acertos e estão faturando R$10.340. Segundo sorteio da dupla, 12, 25, 26, 31, 41 e 46. Com 6 acertos não houve ganhador. 8 apostas fizeram 5 acertos e estão levando R$4.653. Há prêmios menores para 4 e 3 acertos em ambos os sorteios. A estimativa de prêmio para o próximo sorteio amanhã na dupla Sena é de R$500.000. Dia de sorte, concurso 1.238. Números sorteados: 2, 9, 10, 13, 19, 26 e 27. O mês da sorte é o mês de abril. Com 7 acertos foram 2 apostas ganhadoras: Canaã Carajás do Pará e Teodoro Sampaio de São Paulo. Cada aposta recebendo R$621.276. Com 6 acertos, 49 apostas ganhadoras que recebem R$1.958. Há prêmios menores para 5 e 4 acertos. A estimativa de prêmio para o próximo sorteio hoje é de R$100.000. Super 7, concurso 869. Na coluna 1, resultado 8. Coluna 2, resultado 7. Coluna 3, resultado 4. Coluna 5, resultado 9. Coluna 6, resultado 6. E coluna 7, resultado 7. Não houve ganhador com 7, 6 acertos. 42 apostadores fizeram 5 acertos e estão faturando R$1.223. Há prêmios menores nos 4 e 3 acertos. E a estimativa de premiação para o próximo sorteio de amanhã é de R$2.800.000. 726, empresa que anuncia no rádio, vende muito mais.

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1: Durante o lançamento do edital para a construção do segmento Primeiro Contorno Viário de Joaçaba, Evaldo S. Luzerna, durante essa apresentação do projeto, o secretário do Estado de Infraestrutura e Mobilidade, Ricardo Grando, ressaltou a complexidade da execução da obra e detalhou as etapas do anel viário.
2: O contorno viário de Joaçaba, que muitos falaram durante muitos anos, é uma obra complexa, não é uma obra fácil. Você desenvolver um projeto rodoviário, ele parte de diversas premissas, entre as quais as simulações através de modelos matemáticos que justifiquem através daquilo que é identificado como trânsito que haverá na rodovia, se a gente pode fazer aquele volume de investimentos. Esse projeto tem mais de 3 mil páginas, são projetos complexos de fazer, numa região onde a topografia não ajuda, a geologia dificulta, então muitos são os desafios. Mas nós percorremos, nos últimos 24 meses, a melhor solução. Diversas simulações foram feitas, diversas inúmeras sondagens realizadas, e o contexto, e é bom que se diga, de Joaçaba e Evaldo S. é absolutamente diferente. Em Joaçaba nós conseguimos utilizar parte das estradas existentes como o contorno da cidade. 2 pedidos me foram feitos. Primeiro, que a gente pudesse aproximar o contorno da cidade, para que a partir daí nós tivéssemos um novo eixo de desenvolvimento. Coisa que nunca conseguimos fazer desde 91, em todos os planos diretores que foram feitos e reformulados. Segundo, até o pedido, nós conseguimos colocar o início do trecho lá na entrada do CIP, que vai para a linha Bate, onde vocês, junto com o Estado, vão pavimentar através da Estrada Boa Rural. Então, isso pode ser contemplado. E no segmento Evaldo S, nós temos ali uma implantação rodoviária. Nós temos ali que começar do zero. Por via de consequência, o licenciamento ambiental é diferente e nós, com muita responsabilidade, e quero aqui fazer um parênteses, nós contratamos, através da Secretaria de Infraestrutura, 6 bilhões de reais. 5 bilhões nós já executamos e até hoje não temos nenhum questionamento na justiça. Então, a gente fez com muita responsabilidade, muito zelo, e assim faremos também em Evaldo S, onde 70% dos cortes da terraplenagem são feitos em rocha. Então, o contexto é diferente. Por isso que nós faremos o lançamento do trecho de Evaldo S daqui a 90 dias. E como a gente tem que dar funcionalidade, o nosso contorno, vocês vão ver aí, foram divididos em 5 segmentos. Vamos publicar o edital do segmento de Joaçaba, 10 quilômetros. O segundo será o segmento de Evaldo S, que vai ligar 282 até a Barra Verde, e conversamos com o prefeito, o governador autorizou, da Barra Verde até a Nossa Senhora de Fátima. Os outros 3 segmentos, de Joaçaba, a partir da José Firmo Bernardi, onde está pronto, a gente não teve a possibilidade de inaugurar, ali no cemitério que vai para duas casas, né? A partir daí, onde nós teremos um entroncamento aqui na José Firmo Bernardi, nós vamos em sentido SC-150, que liga Luzerna à Água Doce. Então será o segundo segmento de Joaçaba. O segundo segmento de Evaldo S, irá da Barra Verde, passando pela Serra Alta, indo até o Rio do Peixe, onde nós faremos uma nova ponte. E o último segmento é da Ponte Verbal do Rio do Peixe, passando por trás de Luzerna, até nós alcançarmos a SC-150.
1: O deputado Marcos Vieira, criador do item orçamentário que alocou recursos para a obra de engenharia do contorno viário, também falou com a nossa reportagem.
3: Não é de hoje que se fala no contorno de Joaçaba, no contorno de Evaldo Oeste, né? E lá atrás, juntamente com o próprio Ronaldo, o Bigode ainda no seu primeiro mandato, né? Nós tratamos essa questão. Vamos lá, vamos pedir, vamos fazer abaixo-assinado, vamos reivindicar. Eu, como na condição de presidente da Comissão de Finanças e Orçamento, eu criei o item orçamentário já naquela época, né? Criei o item orçamentário, a ação e a subação, já alocando recursos para, num primeiro momento, fazer o projeto de engenharia. E depois do projeto de engenharia, evidentemente, alocar recursos para fazer a devida implantação e pavimentação. Então, essa ideia nasceu lá atrás, evidentemente, que muitos anos atrás, mas alguém deu o pontapé inicial quando abriu a ação e a subvenção no orçamento do Estado. Então foi muitos anos atrás, e que bom que estejamos hoje aqui com o governador Jorginho Melo, assinando a ordem de serviço para executar essa obra que é de extrema importância. Tirar a carga pesada do centro de Evaldo Oeste, tirar a carga pesada do centro de Joaçaba, né? É fazer com que nós possamos ter, talvez lá de Bicaré ou de Luziana, um contorno saindo por aqui, lá para a BR-282, na altura do Distrito Industrial.
4: Deputado, a expectativa é que comece ainda em 2026?
3: Vamos lá, que eu quero crer que sim, né? Uma obra dessa magnitude, dessa envergadura, não vai ter ali todos os maquinários de um dia para o outro. Vai ter que ser feito a implantação de um canteiro de obras, a demarcação, enfim, toda aquela estrutura, ver a questão ambiental, mas efetivamente isso vai iniciar esse ano, com certeza absoluta, não tenho dúvida nenhuma.
1: A estimativa é de que o final da obra do contorno viário ultrapasse 230 milhões de reais de investimento. Nessa primeira etapa, os recursos devem girar em torno de 140 milhões. 80 milhões no trecho de cerca de 10 quilômetros entre Joaçaba e mais 60 milhões em Erval do Oeste. Em Erval, o desafio será maior devido ao trecho rochoso, o que implica a abertura de uma estrada nova. O prefeito Ronaldo da Rosa falou da expectativa e dos benefícios dessa mega obra.
5: Esse anel viário, esse contorno viário do Erval do Oeste, também de Joaçaba, vai mudar a vida da nossa população e vai mudar a história da nossa região. Sem dúvida nenhuma, vai trazer desenvolvimento, vai trazer mobilidade urbana, vai fazer com que as coisas fluam, aconteçam com mais facilidade e que o desenvolvimento regional parta dessas vias de escoamento e de mobilidade facilitado. Então, sem dúvida, é uma obra histórica. E eu me lembro, Orly, quando eu era candidato, fui candidato a prefeito pela primeira vez, que eu tive a honra de começar a desenterrar esse projeto, que estava sepultado há 40 anos. Eu tenho a foto, o momento exato em que a gente, em conjunto com um monte de liderança, começamos a trabalhar esse projeto. E com certeza está se tornando realidade.
6: De forma prática, prefeito, de quais áreas a gente está falando? O que, que pode impactar a sociedade aqui da região?
5: A primeira delas, sem dúvida nenhuma, é a mobilidade urbana. Que nós temos essa imensa dificuldade, tanto Erval quanto Joaçaba, que é a mobilidade e, consequentemente, o fluxo de caminhões que passaria pelo centro vai passar pelo contorno. Passando gente no contorno vai gerar um desenvolvimento no entorno dessas áreas. Então, nós temos as duas áreas principais, que é a mobilidade urbana e a segunda, que é o desenvolvimento nas regiões onde essa obra vai passar. Então, são duas situações que vão, como falei anteriormente, mudar a realidade da nossa região.
6: No seu município, mais precisamente na área urbana, o que o senhor acha que vai causar de impacto?
5: Sem dúvida, nós temos uma outra possibilidade, eu vejo lá como Erval do Oeste, que vão ser vias de ligação do centro ao contorno. Então a gente vai passar o contorno por cima da cidade, imaginariamente falando, e vamos fazer veias de ligação da cidade até o contorno. E aí com certeza vai dar maior trafegabilidade entre os bairros, entre toda a nossa cidade. Vai ser uma mudança de ritmo, mudança de patamar, um antes e um depois dessa tão sonhada obra da nossa região.
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1: A histórica falta de conexão aérea comercial entre o meio oeste catarinense e a capital do estado está com os dias contados. Durante a sua visita a Joaçaba, o governador Jorginho Melo confirmou que o programa Voa Mais SC trará voos regionais de volta à região ainda neste ano.
7: O programa Voa Santa Catarina já está aprovado. A licitação se encerra daqui 10 dias. Nós vamos saber qual empresa que venceu. Uma licitação muito bem projetada. Um projeto aprovado pela Assembleia, que eu mandei, devolvendo ao estado de Santa Catarina voos regionais, que na década de 70 a gente já tinha. Então, quero restabelecer isso. O que, que é? É aviões de 19 lugares, vão começar com aviões de 9 lugares, mas vai chegar dentro de 12 meses avião de 19 lugares. Aí, por exemplo, sai uma linha de Dionísio Cerqueira, Dionísio, São Miguel, Xanxerê, Joaçaba, Lages, Floripa, Forquilinha, lá no sul do estado. No fim do dia, volta. Outra linha sai de Curitiba, Rio Negrinho, Joinville, Caçador, Concórdia, Erechim e Porto Alegre. E depois aonde mais? Aonde tiver demanda. Aonde tiver demanda. Quem vai fazer as linhas é a demanda. Não adianta querer com um avião desse em determinado lugar se não tiver passageiro. Ninguém monta uma empresa para ter prejuízo. O que que eu vou fazer? Os primeiros 36 meses, 3 anos, eu estou autorizado pela Assembleia a pagar, a complementar os voos. Por exemplo, um voo de 19 lugares, vendeu 10 assentos. Mas para ele ser superavitário, precisa ter 12 assentos vendidos. O governo paga 2, para manter a regularidade do voo. Até que as pessoas acostumam a saber que dia tal e tal e tal tem voo para lá, para cá, para lá. Passagens reduzidos os preços de 300 a 450 reais. Enfim, para que a gente volte a dar de novo essa condição. Isso é muito importante no dia de hoje, tempo é dinheiro, saúde dos municípios, com algum transporte mais urgente. Enfim, então é uma realidade. Será implantado ainda esse ano vai começar a voar. E dentro dessa regra, dentro de 3 anos a gente vai subsidiar o que não for vendido e depois vida que segue. Plano voando em voo de cruzeiro, enfim, outras rotas é a demanda que vai fazer.
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1: Começando pela Liga Nacional Silver e a sua 12ª rodada. Em sequência na noite de hoje, aliás, 3 jogos, 19 horas, Vélez Camaquã contra Balsas, 19:30, Dracena contra Podi, 20 horas, Joaçaba Futsal, entra em quadra e o seu adversário é Chopinzinho e o jogo é fora de casa. A rodada continua amanhã, 18 horas, com Vasco recebendo a América de Rio Grande do Norte. Às 20 horas tem Blumenau contra Concórdia, às 21 tem São Miguel contra o São Caetano. Finalizando a 12ª rodada na quinta-feira, Lages contra o Sport, o jogo previsto às 18 horas. Na divisão principal, apenas um jogo finalizou a 11ª rodada. Jogando fora de casa, o Joinville venceu o Santo André por 3-1. A 12ª rodada inicia na sexta-feira com 2 jogos. Às 19:30, Corinthians contra o Minas, às 20:30, Magnus contra o Santo André. A Copa do Mundo conheceu ontem mais 2 seleções classificadas às quartas de final. A Espanha avançou após a derrota de Portugal por 1-0 nos acréscimos do segundo tempo. O jogo que poderia ter sido o último de Cristiano Ronaldo na seleção nacional. O adversário da Espanha será a Bélgica, que venceu o anfitrião dos Estados Unidos por 4-1. O confronto entre espanhóis e belgas será na sexta, às 16 horas. Hoje serão definidos os últimos classificados. Às 13 horas, a Argentina de Lionel Messi enfrenta o Egito. E às 17 horas, tem Suíça contra a Colômbia. Os vencedores dessas partidas se enfrentam sábado, às 22 horas. Vamos falar sobre a Série B. O Campeonato Brasileiro está na 16ª rodada. Os jogos de destaque da rodada. O líder Vila Nova venceu ontem São Bernardo por 2-1. No sábado, o vice-líder Novo Horizontino bateu o Atlético Goianiense por 3-0. No sábado ainda, Criciúma venceu o Sport por 1-0, ocupando a 3ª colocação. Já o nosso Avaí decepcionou e foi superado pelo Botafogo Paulista por 3-1 e segue na 18ª posição com 13 pontos. A 5 do primeiro time fora do Z4. Hoje, às 20h, Atlético contra Operário. Após a derrota, o Avaí demitiu o técnico Cauã Almeida. Sob o comando do Avaí, 38 jogos, 15 vitórias, 8 empates, 15 derrotas. Um saldo de 46,49% negativos. E foi campeão da Copa Sul-Sudeste da Recopa Catarinense. O Grêmio pagou o salário atrasado de maio do grupo de jogadores ontem. A folha de pagamento dos atletas é dividida entre direitos de imagem e o salário na carteira de trabalho. A primeira parte, que corresponde a 60% do valor, foi quitada dia 26 de junho. A questão foi comunicada para os jogadores nos últimos dias. Após a folga no último domingo, os atletas retornaram aos treinos ontem com o valor integral quitado. Por conta das negociações realizadas nas últimas semanas, o tricolor conseguiu arrecadar valores para ter fluxo de caixa mais tranquilo para os próximos meses. As saídas de André Henrique, Vieri e Arthur reduziu significativamente a folha salarial do clube. Sem o trio, o clube registra uma redução de 2,3 milhões de reais em custo mensal. O rendimento de Alan Patrick fez a direção do Internacional ligar o alerta e monitorar o mercado de busca um novo camisa 10. O líder do vestiário, o meia, perdeu espaço nos últimos meses por ter um custo alto do contrato longo. A diretoria estuda opções para uma eventual reposição. Aos 35 anos, o meia virou reserva e, em partidas recentes, sequer saiu do banco. O articulador não entrega a intensidade exigida pelo modelo de jogo do técnico Paulo Pezzolano. Nessa temporada, o jogador soma 23 partidas e 5 gols marcados. O cenário atual contrasta com o passado recente, quando o meia titular absoluto. Inclusive, mesmo sob o risco de rebaixamento em 2025, ele renovou o vínculo até dezembro de 2027 com direito ao aumento salarial. Uma liberação do Alan Patrick aliviaria a folha salarial e abriria um espaço para um atleta com maior magnitude e também com um encaixe mais prático e tático no Internacional. Um dos nomes é o Caleb. O jogador é visto como meia versátil, capaz de atuar em diversas funções do setor e não apenas centralizado. Existem tratativas em andamento, mas a vinda do atleta não seria para repor a vaga de Alan Patrick. O Inter buscou informações sobre outros nomes do setor, mas esbarra nos limites financeiros que podem travar o planejamento. A janela de transferência segue aberta até 11 de setembro. 7h45, essa informação conclui o Giro Esportivo de hoje. Mais destaques do mundo esportivo após o grande jornal na Hora do Esporte com Eliseu Peruso Júnior.

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7: Homem morre, duas pessoas ficam feridas em um grave acidente na 470 em Campos Novos.
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7: O acidente envolvendo dois automóveis foi registrado ontem às 16h30 no centro de Arroio 30. A colisão envolveu um Kwid e um Punto. O motorista do Kwid, de 40 anos, que estava sozinho no veículo, foi levado ao hospital pela esposa antes da chegada da equipe de atendimento. No Fiat Punto, o condutor de 72 anos apresentava dores lombar e também na cabeça. A passageira de 71 anos sofreu um corte na mão direita e relatava dores no quadril e também no queixo. Após receber atendimento no local, ambos foram encaminhados ao Hospital Beneficente São Roque para avaliação médica. O homem de 67 anos morreu na manhã de ontem após ser possivelmente atingido por um animal em uma propriedade rural no acesso ao município de Alto Bela Vista. A Corporação de Bombeiros Militar de Piratuba foi acionada para atender a ocorrência na comunidade de Linha União. Ao chegar no local, um potreiro da propriedade, os socorristas encontraram a vítima já sem os sinais vitais. O homem teria sido atingido por uma vaca, sofrendo ferimentos fatais. Somente a necropsia vai apontar as causas oficiais da morte. A Polícia Militar isolou a área até a chegada da Polícia Científica de Concórdia e o corpo foi encaminhado para Chapecó. A vítima estava com ferimentos considerados graves, sobretudo na cabeça. Não se descarta a possibilidade da vítima ter sido atingida por alguma pedra após a investida do animal. Um VW Fox invadiu a calçada e colidiu contra uma pizzaria após sair da pista na tarde chuvosa de ontem no centro de Evaldo Oeste. O acidente foi registrado por volta das 17 horas. A Polícia Militar foi acionada e constatou que o carro era conduzido por um homem que não se feriu. E, por sorte, o acidente resultou em apenas de danos materiais. As causas que levou o carro a perder o controle não foi informada à imprensa. Um jovem de 20 anos foi preso na manhã de segunda após ameaçar a própria mãe de morte, danificar os móveis da casa em Ervaldo S. Polícia Militar foi acionada por volta das 6:30. No local, a vítima de 49 anos relatou à polícia que o filho teve um surto de agressividade e passou a quebrar tudo dentro de casa, proferindo inclusive ameaças de morte. Diante da situação, a guarnição precisou realizar uma abordagem de contenção física, porque o rapaz estava bastante agressivo, até para preservar a integridade da mulher e também do próprio envolvido. Após constatar os danos materiais do imóvel, com a manifestação da vítima em representar criminalmente contra o filho, os militares deram voz de prisão ao jovem. Ele foi conduzido à delegacia de polícia civil para os procedimentos legais e cabíveis, devendo responder pelos crimes de ameaça a dano no contexto de violência doméstica. O pai do rapaz, um homem de 57 anos, esteve presente e acompanhou o desfecho da ocorrência. Corpo de Bombeiro Militar de Santa Catarina e o SAMU divulgaram um boletim oficial detalhando o procedimento de resgate de um grave acidente que foi registrado no início da tarde de ontem, na 470. A colisão envolveu 3 carros nas proximidades do trevo que dá acesso a Celso Ramos, em Campos Novos. O trem de socorro foi rapidamente deslocado para atender a ocorrência, confirmando a gravidade do impacto que deixou uma pessoa morta e outras 2 com ferimentos severos. De acordo com o relatório das equipes de emergência, o cenário exigiu uma atuação conjunta dos socorristas. No Fiat Argo, o veículo parou sobre a via. O motorista foi encontrado deitado na pista, porém consciente e orientado. Apresentava um quadro delicado, suspeita de hemorragia interna, além de suspeita de fratura no fêmur e também nos arcos costais e as costelas. A unidade de suporte básico, SAMU, realizou o atendimento e conduziu para o hospital. No Forte Fiesta, o carro foi parar às margens da rodovia. Infelizmente, a guarnição constatou que o motorista já estava sem os sinais vitais. A passageira, por sua vez, foi encontrada sentada fora do carro, também consciente. Apresentava suspeita de fratura no braço esquerdo e ferimento na cabeça e queixando-se de muita dor no abdômen. Após os cuidados pré-hospitalar, também foi encaminhada ao hospital. Já no Gol, o motorista do terceiro veículo envolvido saiu ileso. Após ser avaliado pelas equipes, ele se recusou a ser encaminhado ao hospital. Após a remoção das vítimas e a conclusão dos trabalhos, a cena do trágico acidente ficou isolada aos cuidados da Polícia Rodoviária Federal e também da Polícia Científica. E com essa informação, a gente conclui aqui mais uma edição do Jornal Primeira Hora. Com produção da Central do Jornalismo Catarinense FM, sonoplastia geral de Eliseu Preso Júnior, reportagem de Orly Ricardo, Bruno Lourenço, Paulo Abitar e Vanessa Carine, apresentação Michael Oliveira, redação Orly Ricardo e Eliseu Peruso, coordenação do jornalismo Marcelo Santos, a supervisão geral Nelson Paulo dos Santos. Em seguida, o programa da Alegria chega para te animar nessa terça-feira, dia 7. Para você, um bom dia e a gostosa companhia de Amarildo Monteiro.
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0: Meus amigos, minhas amigas, obrigado sempre pelo carinho imenso nas nossas manhãs. O tempo ensina, mas nem sempre com suavidade. Em Eclesiastes 3, a palavra diz: tudo tem o seu tempo determinado. E foi vivendo que eu entendi tudo isso. Há tempo de chorar, tempo de sorrir, tempo de perder e tempo de recomeçar. O problema é que a gente sabe quando apressar o que Deus mandou amadurecer. O tempo ensina a esperar, ensina a soltar, ensina. Nem tudo floresce na hora que caminha-se com Deus. Aprende até os atrasos. Também podem estar cheios de propósito, não é? Mas eu queria dizer para vocês uma coisa muito importante da reflexão de hoje. Se Deus escreveu em Eclesiastes, é porque com certeza ele está coberto de razão. E nós, seus filhos, temos que descer do nosso pedestal e nos acharmos que somos os maiorais em tudo e apenas ouvir os murmúrios. Uma boa terça-feira para você. E que o sol que nasce lá fora te guie para um dia simplesmente maravilhoso. Que assim seja. Amém.
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Paraíso lá fora, meus queridos, bom dia, minha gente. Está começando mais uma manhã especial, cheia de energia positiva, de boas companhias, de muita alegria. Afinal, quando cada pessoa faz a sua parte com dedicação, respeito e união, o trabalho fica mais leve, os desafios se tornam menores e os resultados aparecem para todos nós.

Nesta grande cidade do estado de Santa Catarina, casa da Rádio Catarinense. E hoje seja um dia de atenção, de parceria, de colaboração, porque grandes conquistas, meus amigos, nascem quando caminhamos todos juntos. Abra um sorriso nessa cara linda, aumente o volume do rádio, venha viver um momento de felicidade, de música, de informação, de alto astral com o programa da alegria na

0: comigo agora, Eliseu Peroso Júnior, seja muito bem-vindo, obrigado pela atenção de sempre, Dalceu Martins, seja muito bem-vindo, vai trabalhar a partir de agora, parabéns, vamos juntos, meu querido, a partir de agora, já está nos 97,3 para o planeta Terra, o sorriso mais bonito do rádio e o programa que só traz alegria pra você.
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0: E ontem a gente tocou uma música deles nova, achei maravilhosa. E o casal Modão, como é que fica? Tá aí.

0: Eita, coisa linda! Começou a festa da manhã catarinense, galera.
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0: Sorriso faz bem. Já falei milhões de vezes aqui. Eu não consigo não sorrir para uma pessoa. Eu não consigo não ser gentil para com as pessoas. Eu não consigo não ser educado com as pessoas. Você sabia que sorrir ativa áreas do cérebro ligadas ao bem-estar? Mesmo um sorriso simples pode ajudar a reduzir o estresse e melhorar o humor. Você já fez uma coisa boa para alguém. Já valeu o seu dia. Árvores se comunicam? Sim. Pesquisas mostram que até as árvores podem trocar nutrientes e sinais químicos através de redes de fungos no solo, ajudando umas outras a enfrentar dificuldades. Ô, minha amiga, você não tá bem? Aqui vai um pouquinho de vitamina para você. Pegou a visão como Deus é perfeito? O coração trabalha sem descanso. Poxa, você fica reclamando do trabalho e o coração. Se você fosse o coração, pensa aí. Tem uma vida inteira, o coração humano bate 2,5 bilhões de vezes, bombeando sangue continuamente para todo o corpo. A hora que ele resolver dar crepe, você já sabe, né? E os girassóis, eles acompanham o sol. Quando jovens, os girassóis giram ao longo do dia acompanhando a trajetória do sol. Um fenômeno chamado, anote aí, heliotropismo. Sabe por quê? Para o desenvolvimento deles. A música ajuda a memória? Claro que sim. Isso eu aprendi em 46 anos de carreira. Ouvir músicas marcantes pode despertar lembranças e emoções com grande facilidade, porque a música ativa diversas regiões do cérebro ao mesmo tempo. Então, ouvir música boa, não qualquer música mequetrefe, música boa, você vai ter uma ajuda na memória sensacional. E as abelhas? A gente fala tanto delas, né? Mas eu vou contar uma coisa que vocês não sabem. Uma abelha consegue encontrar flores a quilômetros de distância e retornar à colmeia usando a posição do sol e referências da paisagem por onde ela passou. Ela é uma navegadora de primeira categoria. Queria ela dirigindo comigo aí, viu? E as outras eu conto amanhã. Valeu, galera. Essas são as curiosidades do programa da Alegria. Tá bom. Eu vou contar a última. Assim como uma colmeia prospera quando cada abelha faz a sua parte, nossa comunidade cresce quando trabalhamos juntos com respeito, amizade e alegria. Falou, eu volto já.

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Como é que tá o seu dia? Começou bem, começou feliz, que maravilha, né? 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
1: É isso aí, galera do bem, bom dia, bom café pra você aí, bom chimarrão. Partiu o programa da alegria na nossa manhã super maravilhosa. Pra quem tá acordando agora com aquela preguiça de, meu Deus, pensando na vitamina que vai fazer, não esqueça de tomar o remedinho da manhã, isso é importante, né? E agora vamos falar com os nossos amados.
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0: favor, nono, nona, como é que tá? Mais um pedacinho da música aí, lá, o seu Pérez dançar, mais um pedacinho.
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0: Hoje tá friozinho, né, Dalcio Machins? Tava fresquinho hoje de manhã, mas o frio é amanhã mesmo, só pra avisar vocês, vai continuar frio, só pra você, viu? É isso aí, gente, pra você que se liga no programa da Alegria, vamos juntos e hoje celebrando os aniversariantes do dia 7.

Bene, nesta manhã, belos. O grupo Sempre Alegre de Catanduvas para Armindo Somense. Grupo Talismã de Erval Velho para Irineu Sernajoto. Grupo Menino Deus e Sede Belém, Erval do Oeste, para Alcides Piovesan. O grupo Estrela d'Alva do Baixo Santa Teresa para Alberto Bader. Grupo Pioneiros do Centro em Picaré para Vilchons dos Jantes. Grupo Esperança de Gramado dos Leite Picaré para Evaldo Verug. O grupo do bairro Menino Deus Joaçaba para José Augusto Fedrigo. O grupo Sempre Alegre de Catanduvas para Maria de Oliveira. O grupo Lirios do Campo do Baixo Santo Antônio em Erval para Osvaldo Provence. Nosso amigo Faridão é hoje, né? Ô Faridão! Como é que tá? Abraço meu e do Dalceu aí, bem grande pro querido amigo. Grupo Esperança de Luzerna para Lindo Perotone. O grupo Frei Silvano de Água Doce. Abraça uma montoeira de gente aqui. A Nilton Bernardi, Pedro Sutil, Luiz Espader, Giane Salete Paris e a dona Maria Neuza Casarino. O grupo de Linha Triângulo e Picaré para Eliseu Ferrari. Vargem Bonita para Aurora Rossi e Rosalina dos Santos Glaudino. Grupo Renovação do Bairro Santa Teresa para Dona Vera Lemos, o Grupo Arco-Íris da Vila Pedrini para Ivete Spout também, né? Então, não tem mais o grupo, mas aí está a música linda. Nós vamos ouvir agora, na letra e harmonia musical, de um dos grandes compositores do sul do Brasil, o Elias Zampirão. Escreveu numa tarde de sábado, sentado em sua varanda, Caniço de Taquara, na voz de Gilmar Fox, no programa da Alegria. Vamos ouvir.

Poço Rico fica onde? Quem conhece a cidade? Atrás do antigo Moinho do Bonato, como chamavam, né? É ali o Poço Rico, no Rio do Peixe. É um pouco da nossa história do Rio do Peixe. Valeu, a voz linda de Gilmar Fox no programa da Alegria, aqui na nossa manhã, 8h20. Valeu, vó, nona. Um baita dia pra todo mundo e vamos juntos aqui.

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0: de separar homens de crianças. Não tem mais volta, né? São 8h24 da manhã, Alceu Martins. Vamos em frente aqui no programa da Alegria para você. O horóscopo está chegando agora.
1: E agora, vamos conferir as previsões astrológicas para hoje. Áries, de 21 de março a 20 de abril.
0: Tudo bem com você, Ariano? Preste atenção. Você pode perceber com mais nitidez o quanto certas atitudes vêm sendo guiadas por ansiedade ultimamente. Porém, dia pede para observar antes de decidir, especialmente em assuntos que envolvam imagem e autonomia, vale fazer uma revisão mais profunda sobre sua identidade. Isso é muito legal, né? Quero falar com a galera de Touro. Tudo bem, Taurino? O dia pode trazer necessidade de recolhimento e silêncio. Algumas emoções ou preocupações difíceis de nomear tendem a aparecer de maneira mais sutil, pedindo escuta e não repressão. Descansar a mente e redimir estímulos ajuda a reorganizar o que ainda está nebuloso. Bom dia, Gêmeos. Amizade tende a entrar em uma fase de reavaliação. Você pode perceber que certos laços já não despertam o mesmo entusiasmo ou que algumas conexões precisam ser mais verdade. O dia favorece a olhar que realmente faz sentido manter por afinidade. Tudo bem aí, caranguejinha? Começando amanhã de terça-feira, dia lindo. Questões profissionais podem trazer inquietação, principalmente se você estiver tentando acelerar algumas definições antes do tempo. O momento pede para ajustar expectativas e perceber onde existe propósito real, em vez de insistir apenas por obrigação ou pressão externa. Leão, a gente conversa daqui a pouquinho no programa da Alegria.

0: 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Um abração para Dal e toda a equipe aí, né? 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Fique atento aos golpes no seu celular. 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É isso aí, Dalceu Martins, daqui a pouquinho tem mais energia boa pra você.
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7: Galera, alegria, alegria, boa manhã, vamos acordar, você que já tá no trabalho, 1 milhão por hora, galera, lá do nosso interior, tem lugar aí que deu geadona hoje, né? Então,

0: Então, vamos com tudo, né, gente? Não tem vida fácil, né? Tem que acordar 5 da manhã, de segunda a segunda, e vamos na energia boa. E agora eu falo de horóscopo pra você.
1: Atenção, Leão, de 22 de julho a 22 de agosto.
0: Preste atenção, o dia favorece reflexões sobre crenças, perspectivas de longo prazo. Você pode perceber mudanças internas em relação ao que acreditava querer para o futuro. Algumas ideias perdem força, enquanto outras começam a surgir de maneira sutil. Vale ter calma para se decidir. Pegou a visão aí? Quero falar com você, meu amigo, minha amiga de Virgem, aqui no programa da Alegria. Questões mais profundas podem, digamos, pedir encerramento, desapego ou reorganização. Há espaço para perceber dinâmicas emocionais que vinham drenando energias sem necessidade. Também podem surgir uma revisão importante sobre relações de confiança ou dependências emocionais. Libra, tá de boa? O céu vem trazendo a necessidade de rever expectativas e formas de se posicionar. O dia convida a observar dinâmicas com mais maturidade emocional, especialmente evitando decisões impulsivas motivadas apenas por carência ou irritação momentânea. Tudo bem, Escorpião? Hoje é um novo dia, uma nova manhã. A rotina pode pedir desaceleração e reorganização. Você tende a perceber que tinha exigido demais de si ou tentado sustentar um ritmo pouco saudável. É um bom momento para revisar hábitos e a forma como distribui sua energia e seu cotidiano, viu? Daqui a pouquinho nós estaremos falando com a galera de Sagitário. É já já pra você.
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0: Isso aí, gente querida, pode ficar ligado e antenado na manhã da terça-feira, porque o dia tá lindão, né? Tá gelado, mas tá lindão, né, Alceu Martins? Aqui a gente aquece o negócio pra galera, sem problema nenhum. Vamos aos últimos 4 signos de hoje aqui.
1: E agora, as previsões astrais para Sagitário. De 22 de novembro a 21 de dezembro.
0: Algo que antes parecia muito estimulante pode perder intensidade, abrindo espaço para escolhas mais autênticas. No campo afetivo, vale observar se existem expectativas demais e presenças de menos. O momento pede uma espontaneidade consciente, jamais impulsiva, viu? Capricórnio, como vai? Questões emocionais podem trazer a necessidade de recolhimento e revisão. Você deve sentir vontade de se afastar um pouco das exigências externas para reorganizar internamente algumas percepções. Também é um momento importante para perceber padrões emocionais antigos. Tudo bem aí, Aquariano? Questões emocionais podem trazer no dia de hoje, né? Algumas conversas e pensamentos passaram uma espécie de filtragem, nem tudo precisa, digamos, ser respondido imediatamente, e o excesso de estímulo mental tende a gerar mais confusão do que solução. O dia pede para selecionar melhor informações e diminuir, digamos, o externo, né? Para fechar, peixes. Você será capaz de perceber onde está depositado expectativas demais ou tentando suspender algo apenas por medo de mudanças? O dia convida a fazer escolhas mais conscientes e alinhadas verdadeiramente com aquilo que tem importância para você. Boas vibrações, meus queridos amigos, e aproveite a sua terça-feira.
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0: Agora arrebentar, né? Pode subir o som aí, que essa é demais.

0: Meu Deus, gente, que coisa mais maravilhosa no programa da Alegria, Vitor e Léo, Jogo da Vida. Daqui a pouquinho tem muito mais, é a sua manhã, são 9 horas em ponto e eu quero falar de ofertas e promoções. 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Alô, meus amigos queridos aí, a Delvete, toda a Dalvete, né? E toda a equipe, uma boa manhã e vamos juntos. 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
1: É isso aí, minha galera do coração. Tamo de volta, 9:07 da manhã. Já tá bonitão, né? O sol tá bonito, o vale tá bonito. Daqui a pouquinho, show de brincadeira, sempre valendo. Um show de prêmios, risadas, brincadeiras e alegria. Pessoal dos postos de combustíveis, muito obrigado pelo carinho, pela audiência. E vamos juntos aí, Dalceu Martins. Aumenta o som. Mas antes de eu rodar a musiquinha, segura um pouquinho aí, Dalceu. Eu tenho que contar uma curiosidade, né? Eu falei no programa que o Alan Jackson ia fazer o seu último show. E já aconteceu, foi no dia 27 de junho. Agora no Nissan Stadium em Nashville, Tennessee. E aí você me pergunta por que Alan Jackson, né, um monstro da música country, parou de cantar no seu último show. O cantor decidiu se aposentar de maneira definitiva dos palcos com 67 anos devido à doença de Charcot-Marie-Tooth, ou seja, é uma condição neurológica degenerativa que afeta sua mobilidade e equilíbrio no palco. E ele não queria cantar sentado, né? Ele nunca cantou sentado. Ele gostava de se movimentar, tocar o seu violão, a sua guitarra. E por isso, ele fez no dia 27 de junho o último show da sua vida. Um dos maiores cantores, talvez, top 3 da música country americana. E nós vamos trazer numa releitura, e ficou bonita demais, Yuri Kainan, direto de Três Etilhas. Uma das músicas mais famosas de Alan Jackson, Living on Love.

0: Hurricane, Living on Love. Isso aí vai ficar um tributo, né? Alan Jackson, pode ter certeza, né? De tão bonito que ficou essa música aí na voz dos meninos. E agora, Dalsa, aperta o play.
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0: Classificado, já está no ar. Contrata-se auxiliar de cozinha, telefone 99147-4338. Auxiliar administrativo 99106-767967. Analista de custos júnior 99823-2120. Auxiliar de serviços gerais 3551-9188. Atendente de cafeteria 99911-9882. Gerente de loja 99149-8329. Vendedor ou vendedora no 99808-8932. Pegou a visão? É isso aí, galera. Tamo junto no Programa da Alegria. Tem mais oportunidades no Cine pra você. 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
12: Isso aí, galera, amigos, pra valer, são 9:07. 9:07 o quê? Tá louco, homem? 9:17 da manhã no Programa da Alegria, agora para Supervisa Supermercados e Laboratório São Francisco. Hoje o couro vai comer nesse programa aqui. Hoje eu tenho duas brincadeiras exclusivas do Programa da Alegria para você. Quem sou eu e Matematizando com Alegria. Você vai escolher a que você quer responder, tá? As duas são maravilhosas, mas vão ter que pensar. Pensar muito, porque não é bem o que parece. O que eu posso dizer para você? O que parece, às vezes, não é. Combinado? Então, vamos lá, quem sou eu? Eu vou dar três dicas legais aqui no programa, tá? Durante o programa. Mas você pode já ir respondendo, porque sabe aquela máxima, quem arrisca não petisca? Tenho dentes, mas não mordo. Beleza? Tenho dentes, mas não mordo. Essa é a primeira dica da primeira pergunta. A segunda pergunta, o Matematizando da Alegria, eu já vou direto ao ponto. Uma galinha põe um ovo no topo de um telhado inclinado. Para que lado o ovo vai cair? Pensa bem, tá? Pensa bem que essa aí não é fácil, não. E a outra perguntinha da brincadeira Quem Sou Eu, a dica é: tenho dentes, mas não mordo. Pois não é para responder as duas. Você responde uma só, escolhe e manda bala aí. Beleza? Então, tamo junto, está no ar a brincadeira de hoje, que é duplex, né? E depois da gente valorizar os anunciantes, eu já quero o seu áudio aqui no Programa da Alegria pra gente dar risada pra chuchu nessa manhã, né? Porque o negócio é sorrir, meu amigo. O resto não tem jeito. que tem tudo pra você. Eu sempre falo, né, gente? 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

0: Isso aí, minha gente, tudo bem? Estamos de volta no programa da Alegria, na incrível e maravilhosa terça-feira. Não vamos confundir com a quarta, né? Eu quero mandar um abraço à dona Filomena e seu Gabriel, que moram na Vila Remorins. Encontraram nosso colega ontem, o Amaral, e falaram que adoram a Catarinense, mas amam o programa da Alegria. Escutam todo santo dia. Aí o Amaral, gentilmente, né? Como somos todos nós aqui da rádio, ouvinte, nós... Né? É a nossa vida, né, gente? É o nosso ganha-pão. Daí anotou o nome. Então, os vozinhos Filomena e Gabriel aí na Vila Remor, o meu abração para vocês, tá, queridos? Um dia maravilhoso. Em nome de todos nós, obrigado por ouvir o programa da Alegria, a sua rádio catarinense, tá bom? Vamos lá, tem gente falando comigo e arriscando tudo. Oi, bom dia.
1: Bom dia, Marildo, tudo bem? Tudo. Aqui quem fala é a Cedilha Soares, da linha Ferreirinha. A primeira perguntinha, eu acho que é o alho.
0: Boa. O alho é uma boa, né? É um palpite. Daqui a pouco, às 9:30, eu vou soltar a segunda, digamos assim, oportunidade para vocês, como eu sou bonzinho, né, Dalceu Martins? E agora, no programa da Alegria, João Neto e Frederikson.

Aê, Trembão, ouvida no programa da alegria, que maravilha isso, na Drogaria Sempre Econômica, tem ofertas de verdade, aproveite Fisiomil, toda a linha de vitaminas Centromil e Boricol Forte, com preços especiais, Drogaria Sempre Econômica, mais barata sempre, alô galera, quer economia? 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Depois não diz que eu não avisei. Amigão de vocês, tá? 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Deixa eu mandar um abração aí. 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
1: O Mundial segue acelerado e as quartas de final começam a ganhar forma. Nesta segunda-feira, Espanha e Bélgica garantiram as suas vagas para a próxima fase do Mundial. A Espanha avançou após eliminar Portugal em uma partida que marcou a despedida de Cristiano Ronaldo das Copas. Já a Bélgica também confirmou a classificação, vencendo os Estados Unidos e segue na briga pelo título. E nesta terça, a bola continua rolando. São os dois últimos confrontos decisivos das oitavas. Cada jogo vale uma vaga entre as 8 melhores seleções do mundo. Hoje é dia de Suíça e Colômbia, além de Argentina e Egito. Dois grandes jogos que vão definir quem são as duas seleções que passam para as quartas de final. Eu sou Melina Calduro, em Nova Jersey, para o Acaerte em Campo.
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12: Aquele abraço carinhoso e cheio de alegria, gente. Tá sintonizando aí 97,3. Muito obrigado. Tá no lugar certo, tá na manhã certa. A gente vai agora para aniversariantes do programa da Alegria, né? Olha que bacana, irmãs gêmeas aniversário. Né, Tati? Bom dia.
13: Bom dia, Marildo, tudo bem? Aqui é a Tati, do bairro Santo Antônio. Quero oferecer o programa de hoje para mim e para minha irmã gêmea, que estamos de aniversário hoje, e para minha filha Antônia, que hoje completa 7 meses de vida também. Gostaria que você tocasse para nós a música Maria Passa na Frente, do Gustavo Lima e o Padre Marcelo, e colocasse o meu nome, Tatiana Alves, o nome da minha irmã Thaís Alves e da minha filha Antônia Alves Martins, na bênção do Papa, e desejar para minha irmã e para minha filha e para mim também, né, uma vida cheia de alegria, de saúde, de tudo de bom para todos nós, né? Obrigada, amigo. Um abraço.
12: Abração. Eu que agradeço vocês, que Deus abençoe, né? Grandemente nesse dia. Mas tem mais gente, ouvintaço da Catarinense de aniversário. Oi, bom dia.
14: Bom dia, meu amigo. Tudo bem? A Simone? Hoje eu queria que você passasse meu filho na benção ali, o Maurício Cavalli, do pai Osair, do mano Maicon e da filhinha Julinha. Hoje ele tá fazendo aniversário, Maurício. De toda a família. Legal. Bom dia, marido. Viu, marido? Se puder rodar a música ali do Leandro Leonardo ali pra mim, um copo de vinho. É. Hoje tá boa de escutar essa música. Essa é bom boa, dia, né? Querido. Tudo de bom pra você. Você é uma pessoa muito querida, tá?
12: Muito obrigado, gente. Maurício Cavalli, valeu! Parabéns aí, galera. Muita paz, muitas felicidades. E agora no programa da Alegria, Jet 7. Essa música é uma homenagem a Joaçaba, tá? Galera da Terra.

E aí, gostou da música do Jet Set? Maravilhosa, né? Pra matar saudades, né? Aqui a gente recorda canções que marcam, essa é uma delas. 9h40.

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0: Salve simpatia, grande terça-feira, galera que tá de passagem nas SCs e BRs e também pelas estradas do interior aí, aquele abraço, boa manhã, tamo junto. Dona Dalíria, tá cansada já, Dona Dalíria? Que hora que a senhora acordou?
1: Aceito, né?
0: Que hora a senhora acordou hoje?
1: Eu acordei 6 horas.
0: Meu Deus, Dona Dalíria, muito cedo, Dona Dalíria.
1: Eu acordo todo dia, às vezes 5 e

0: 16 horas.
1: Poxa vida, tem que dormir até mais tarde, né? Descansar um pouquinho.
0: Mas eu não consigo. Poxa, e daí fica na cama porque...
1: E depois fica funcionando aí o dia inteiro, daí cansa, né? E aí, qual é a perguntinha que vai responder pra mim?
0: Eu acho que eu vou responder aquela pergunta. Eu acho que é o rádio, as ondas do rádio.
1: Ah, aquela da dica? Tenho dentes, mas não mordo?
0: É.
1: Tá bom, o rádio é uma boa dica. O rádio é uma boa. Vou anotar aqui. Espero que a senhora acerte, tá? Boa manhã, tá, querida?
0: Um abraço.
1: Abração.
0: Igualmente. Tchau.
1: Tchau. Vou dar mais uma dica. Atenção, peguem a dica de agora. Ajudo muitas pessoas todos os dias, tá? Essa é a segunda dica da minha perguntinha. Olha, o rádio tá sendo uma possibilidade aí, hein? Vamos com o ouvinte. Oi, bom dia.
2: Bom dia, Marilda Monteiro, bom dia. Eu acho que a resposta da tua perguntinha, ali, a primeira, é o pente.
1: Que pente nada, Nelson, tá louco? Será que é o pente? Eu tô achando que é o rádio já. Mas é que o pente ajuda muitas pessoas todos os dias. E o careca nem precisa de pente. Pare pra pensar. Tem mais gente aí comigo. Oi, bom dia.
3: Bom dia, Marildo. A resposta é o alho. Gostaria de ouvir com roupa nova. Os corações não são iguais. Obrigada, Tere de Bicaré.
1: Obrigado, Tere. Valeu, gente querida de Bicaré. A grande audiência da Catarinense lá também.

0: A Ranex sempre pede pra gente, valeu com friozinho assim, copo de vinho tá de boa na lagoa, né? Daqui a pouquinho tem mais energia boa aqui na manhã.
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4: E aí, galera do bem, de volta 9:57, quase hora da rapaziada da notícia. Vamos botar uns ouvintes no ar aí, né, Dalceu? Vamos divertir amanhã, catarinense. Mandar um abração pra Vanessa Ferrari, muito obrigado, Vanessa, tudo de bom, tá? Também, o Rodrigo, obrigado pela audiência, querido, tamo junto. Quem é que vai falar com nós ao vivo agora, hein, Dalceu Martins? Dá um play aí, bom dia, quem é que fala com a gente?
5: Bom dia, Marildo, bom dia a todos. Também vou desejar a todos da equipe da rádio, também todos os ouvintes, uma feliz e abençoada terça-feira. Que Deus nos proteja, que tudo de bom para todos nós. Eu vou responder a perguntinha da Totente. O que tem dente e não morde é o pente. Só pode ser que tem mais coisas assim que não faria sentido pela pergunta. E também gostaria de pedir uma música, se possível. Eu adoro aquela música Mississippi, que tão pouco às vezes escuto, pode ser? Certo, um abraço, tchau, tchau.
4: Aquele abraço, querida. Boa manhã pra senhora aí, tá? Josi, meu amigo, como é que tá você, rapaz? Obrigado pela carona, boa manhã aí, tudo de bom pra você, Josi. Quem é que tá mais... Não é Josi, é Josi. Não muda o nome das pessoas, tá, Dalceu? Quem mais fala comigo agora? Oi, bom dia.
6: Bom dia, Marildo, tudo bem? É a Miriam, de Santo Luís de Amorá. Eu vou responder a segunda charadinha. Se a galinha apanhar um ovo no telhado que ele for inclinado, o ovo sempre vai cair pro lado pra baixo. O olho vai cair no chão, ou se tiver calho, vai cair na calha. Roda uma próxima música para nós, pode ser do Amado Batista, qualquer uma dele. Ofereço para todos os ouvintes catarinenses, para vocês e da rádio, e tenham todos uma ótima, abençoada terça-feira.
4: Não sei não, viu, Miriam, essa pergunta aí, ela é bem difícil. Uma galinha põe um ovo no topo de um telhado inclinado, para que lado o ovo vai cair, hein, Dalceu? E agora, eu vou dar a terceira pista da primeira pergunta, do Quem Sou Eu. Veja bem, você tá me ouvindo. Exemplo, tenho dentes, mas não mordo. Ajudo muitas pessoas todos os dias. Posso subir e descer. Vocês acham que continua sendo pente ainda a resposta? Pensem aí. Mais um ouvinte comigo. Oi, bom dia.
7: Fala, meu irmão. Bom dia. Bom dia, Marildo. Bom dia. Nós lá de cá no Puxo dos Mineral, como diz o caso, né?
4: Ah.
7: Marildo, roda pra nós ali. Etu e Utsu, foi Deus. Oferecer pra toda a galerinha do Tapete Preto, pros nossos amigos lá do Alto Cessório, já sabe, pro Márcio, pra Ju, pro Tico, pro outro morcego que eu não sei. Que eu não sei o nome dele. E pra toda a turminha que tá ligada na poderosa catarinense. Beleza, meu irmão?
4: Beleza.
7: Abraço, tudo de bom.
4: Valeu,
7: Uhul!
4: Valeu, Bituruna. Tá cada vez mais louco, Bituruna, né? Obrigado, irmão. Essa é a alegria. Essa é a vibe do programa da Alegria. 10 horas da manhã. Vem aí as notícias aí. Já é uma galera mais séria, né? Vocês vão ver aí a tonalidade dos caras. Muda totalmente.
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4: Marcelo Santos, seja muito bem-vindo. Bom dia.
9: Bom dia, Marido Monteiro. O Senado Federal pode votar na próxima semana a proposta de emenda à Constituição que cria aposentadoria especial para agentes comunitários de saúde e de combate a endemias, considerado uma pauta bomba pelo Poder Executivo. A proposta também determina a regularização do vínculo funcional desses agentes, proibindo contratações temporárias ou terceirizadas, exceto em situações de emergência em saúde pública. Uma projeção feita pela Previdência Social indica impacto fiscal de 30 bilhões em 10 anos. Troca de mensagens, boletins de ocorrência e depoimentos de testemunhas estiveram entre as provas que levaram a Justiça de Santa Catarina a reconhecer o direito de uma moradora de Blumenau à metade de uma cota de um bolão milionário da Mega Sena. As provas demonstraram que ela tinha um acordo verbal com o ex-companheiro na hora de fazer apostas. O Tribunal de Justiça de Santa Catarina condenou o homem a pagar R$1.294.000. O Grupo de Atuação Especial de Combate às Organizações Criminosas deflagrou nesta terça-feira uma operação contra um suposto cartel envolvendo políticos e empresários do setor de eventos investigados por fraudes em licitações e shows em cidades de Santa Catarina. Estão sendo cumpridos 50 mandados de busca e apreensão em 18 municípios de Santa Catarina. A Espanha é a nova líder do ranking de chances de título da Copa do Mundo. A Fúria derrotou Portugal por 1-0 ontem, se classificou para as quartas de final e se tornou favorita para ser a campeã do Mundial, com 25% de possibilidade. A França, que anteriormente estava na liderança da lista, tem 23%. Eram estas as informações da redação para o Programa da Alegria, Marcelo Santos.
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4: Isso aí, galera querida, maravilhosa e do bem, no Programa da Alegria, tamo junto, Alceu Martins, e vamos mandando um abração também para toda a nossa gente que curte via internet a Catarinense em qualquer parte do planeta Terra. Muito obrigado, meus amigos queridos, e até em outras galáxias. Vai dizer que não, porque que os caras não podem ver a gente lá? Claro que pode, né? 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Oi, bom dia.
8: Bom dia, Marildo, tudo bem? Responder a tua perguntinha aí do tem dente, mas não morde. Mas pra mim é o pente.
4: É.
8: Certo? Nossa. E no mais, tudo de bom aí pra vocês da Catarinense.
4: Obrigado, querida. Eu vou dizer que tá errado, né? Eu não vou dizer que tá certo nunca, nem por tortura nesse programa. Oi, bom dia.
10: Bom dia, seu Marildo. Ali da brincadeira dos dentes, tem dente e não morde, eu acho que é o milho. E se não é, a gente se dá um alô assim mesmo, né? Ver que a gente tá vivo ainda. Tudo de bom, um abraço e fique com Deus.
4: Dona Rosa Spucci, que legal, querida. Seja bem-vinda sempre. Oi, bom dia.
11: Bom dia, Marildo. Tudo bem? É a Cristiane Derval.
4: Ah.
11: É, sobre a pergunta do tem dente e não morde, eu acho que é o pente. Ele tem os dentinhos e não morde. Tudo de bom pra vocês ali? Um bom dia.
4: Bom dia também, querida. Mas a perguntinha é muito legal, né, galera? Tenho dentes, mas não mordo, ajudo muitas pessoas todos os dias, posso subir e descer. Essas são as pistas. 10 e 6. Mete bronca, Dalcio Martins.

0: Valeu, Edson Hudson, foi Deus. Valeu, Bituruna, meu amigo. Valeu, caminhoneiros desse Brasil. Bom dia, boa manhã.
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0: 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Beleza? É isso aí. Já já a gente se encontra de novo querendo saber a resposta do quem sou eu ou do matematizando com alegria. Você escolhe e arrisca a sua sorte.
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0: meus amigos, estamos aí, minhas amigas queridas, de toda manhã, né? Deixa eu dar um oizinho para quem tá ligando o rádio agora, acordou agora, sejam bem-vindas à Catarinense, bem-vindos também, são 10h15, está no ar a brincadeira do Quem Sou Eu e do Matematizando com Alegria. Vamos aos últimos ouvintes de hoje, né, Dalsa, que vão responder aqui no programa da Alegria. Oi, bom dia.
1: Bom dia, Marildo Monteiro, que é Adelina Grasmo de Luzerna. E a resposta da perguntinha, tenho dente, mas não mordo, é o garfo. É o garfo.
0: Boa.
1: Tenham um bom dia a todos. Um abraço.
0: Abraço, querida. Gostei da resposta. Oi, bom dia.
2: Bom dia, meu amigo Amarildo. Tudo certo? Amarildo, oferece o programa todo hoje para o meu irmão Neco, que está de aniversário. Completando mais uma primavera, que Deus abençoe muito ele, se possível, toca alguma música do milionário José Rico para ele. Um abraço, meu irmão.
0: Obrigado, Sargento Florencio, valeu, irmão, aquele abraço, tudo de bom. Ah, o Neco tá de aniversário hoje, hein, garoto? Escondidinho. Vamos mandar aquela carta pra ele, né, Dalcio Martins? Pode deixar que não vou mandar carta pra ele aí. Valeu, irmão, parabéns, felicidades, tem mais gente, oi, bom dia.
3: Bom dia, eu sou a Jocelei de Mello, respondendo ali a perguntinha tendente, mas não morde, o garfo.
0: O garfo.
3: Um ótimo dia a todos.
0: É uma boa resposta, o garfo, né? Oi, bom dia.
4: Bom dia, marido. Acho que é o pente. Tá respondendo a perguntinha. É. Tchau, fique com Deus. Meu nome é Isabel de Fátima.
0: Valeu, dona Isabel. Toda a família aí. Oi, bom dia.
5: Bom dia, marido. A resposta da perguntinha aí, do dente que não morde, é o dente de alho. Beleza? Um abraço, bom dia.
0: Bom dia, obrigado, amigão. Um dente de alho, né? Se você dá uma mordidinha nele aí, vai arder. Diz que é bom. Oi, bom dia.
6: Bom dia, Marildo. Tudo bem? É a Cristiane Derval. Sobre a pergunta do tem dente e não morde, eu acho que é o pente. Ele tem os dentinhos e não morde. Tudo de bom pra vocês ali? Um bom dia.
0: Bom dia, não. Está sendo um ótimo dia, né? Tem mais gente aí, Dalsa? Oi, bom dia.
7: Bom dia, Marildo Monteiro, tudo bem? É Salete Xavier aqui do Rupe. E eu quero responder a perguntinha. Eu acho que é o pente.
0: Isso aí, dona Salete, aquele abraço, bairro Jardim José Rupe, onde o sol chega primeiro. Oi, bom dia.
8: Bom dia, Marildo Monteiro, que é a Natalina da Silva. Eu quero responder a perguntinha. Que eu estava fazendo e estava com o rádio ligado aqui. Ah. E eu acho que é, vou dizer que é o pente.
0: O pente? Sério?
8: Tá bom?
0: Tá bom. Tá anotadinho, e tá, querido?
8: Pedi uma música.
0: Qual é a música?
8: A música pode ser uma dos filhos do Rio Grande.
0: Eu sei. Vamos ver, se dá a gente roda aí, de boa, né? Oi, bom dia.
9: Bom dia. Eu acho que o que tem dente e não morde é o alho.
0: É?
9: Meu nome é Lira.
0: Valeu, dona Lira. Galera, tô gostando, hein? Oi, bom dia.
10: Bom dia, Marildo, tudo bem?
0: Tudo.
10: Eu queria responder a perguntinha ali. Eu acho que é o garfo, tá? Meu nome é Oliva Tomás.
0: Dona Oliva, obrigado, dona Oliva. E agora, a última participação de hoje. Oi, bom dia.
11: Bom dia, Marildo Monteiro, tudo bem com você? Aqui é a Elizabeth Lira, aqui do Rupe. A resposta da tua perguntinha aí, eu acho que é o pente e a escova de pentear cabelo. Eu acho que é essa a minha resposta. Que Deus abençoe você, a Rádio Catarinense, um bom dia.
0: Obrigado, minha gente, querida, obrigado ao Supermercado Visa, obrigado ao Laboratório São Francisco, que trouxeram a alegria das brincadeiras hoje. Vamos dar a resposta já antes dos comerciais. A brincadeira do Quem Sou Eu. Dei 3 dicas, tenho dentes, mas não mordo, ajudo muitas pessoas todos os dias, posso subir e descer. Pior é que é o pente mesmo, né, Dalceu? É o pente, galera, mandaram bem pra caramba. A do ovo, ninguém acertou. Então não vou contar a resposta, porque essa aí é uma brincadeira para outro dia. Então muito, muito obrigado pelo carinho e continuamos juntinhos aqui.
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0: 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Meu Deus do céu. A gente volta já.
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3: Hoje é dia de relembrar a trajetória do Cool Camp, a banda canadense que fez história no final dos anos 80. O projeto criado por Barry Harris, que buscava misturar influências musicais de forma inovadora. Em 1988, o sucesso veio com Beg You Pardon, uma canção que rapidamente ganhou as paradas e tornou o Cool Camp conhecido mundialmente. Apesar do grande impacto, a banda teve carreira curta, lançando alguns álbuns nos anos seguintes antes de encerrar suas atividades nos anos 90. Agora vamos curtir I Beg You Pardon, o maior sucesso de qualquer.

0: Que coisa linda, né, gente? 10h40, carta, valeu, no programa da alegria. Linda, linda demais, Milionários é Rico. Poxa, né, Dalsa? Que saudade, irmão. A gente volta já.
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0: 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E a gente vai voltar daqui a pouquinho, certo, Dalsa?
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0: Monteiro, bota amizade nisso.
1: Isso aí, galera, 10h46 da manhã, incrivelmente maravilhosa. Hoje, pelo menos, tinha uns cavalos soltos, né? E volta e meia, a gente está encontrando animais soltos nas estradas aí. Atenção, proprietários, vamos dar todo o cuidado, vamos ter atenção, né? Porque não é fácil. Então, às vezes pode dar acidente, e acidente grave. Isso que a gente quer evitar, né? Essas coisas que a gente quer evitar aí dos acidentes. Dona Cleide Filippini me avisou hoje que hoje tinha dois cavalos no centro de Nova Petrópolis soltos e assustados. Filha dela passou para trabalhar, quase bateu em um deles. Então, certamente a comunidade de Nova Petrópolis ali sabe quem é o dono, já deu o encaminhamento, mas é bom ter cuidado, né, para os bichinhos não fugirem, principalmente nas noites frias, né? Sabe como é que é? Eles querem se aquecer. Aí pode acontecer isso. Então, eu acho que já apareceu o proprietário dos dois cavalos lá, né? Em Nova Petrópolis, então. Valeu, dona Cleide, aquele abraço, obrigado pela audiência. Eita bagual de campanha. Vamos tocar música bonita aí, né? Coisa boa. Essa aí é pra...

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9: isso aí, bom dia, bom dia. Hoje minha amiga Marilene do Prado está de aniversário. Quem oferece com todo o amor e carinho do mundo é a amiga Sirene de Matos, Maurício Cavalli, pais Osair e Simone, mano Maicon e a filha Julinha e toda a grande família pelo aniversário aí, alegria. Tatiana Alves e a mana dela Thaís Alves são gêmeas e estão de aniversário hoje. E a filha da Tati, a Antônia, tá fazendo 7 meses. Que Deus abençoe vocês grandemente, tá? Parabéns pela data tão maravilhosa. Também hoje, Caroline está de aniversário da tia Diana. Também estamos homenageando hoje o amigo Neco do Mano Sargento Florencio e de toda a grande família, com muita alegria para ele, que completa mais um ano de vida. Parabéns para você!
0: Parabéns pra você, mil felicidades, parabéns
9: para
0: você.
9: E vamos encher de anjo aqui na rádio, na sua casa, no seu trabalho, no fone de ouvido, onde você estiver. Padre Marcelo, tá aí, ó.

0: É isso aí, tá cheinho de anjos por todo lado, é isso! Valeu, Padre Marcelo, cantando bonito demais, parabéns, meus queridos. Valorize o seu dia. Se divirta.
1: É verdade, não sei.
0: É o seu aniversário, amanhã tem mais agenda. Vem aí o show de bandas na Catarinense, com anjinhos pra tudo quanto é lado. Que glória, hein? Valeu.
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Sexta-feira, hoje, 7 de julho, o dia tá bonitão. Obrigado, Senhor, pela glória de mais uma manhã. E vamos juntos a partir de agora no show de bandas da Catarinense. Aquela alegria, aquela energia boa, aquele astral maravilhoso e as bandas mais incríveis pra você. Vamos começar o festeirinho de hoje com Terceira Dimensão? Tá aí, ó.

0: A música tem treta, hein? Banda Terceira Dimensão, A Resposta. Como é que vai se afundar numa mesa tomando uísque até não poder mais? Pelo amor de Deus, me ajuda a te ajudar aí, né, Luizinho? Tá louco? Aí está a Terceira Dimensão, A Resposta, no show de bandas, 11:09 da manhã. Sempre é bom ter você aqui. 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
3: Pois é, tamo de volta aí, né? 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Pelo amor de Deus, não dá pra você perder, né? E aqui, vamos em frente. Quem é que pediu essa música aí? Foi o Eduardo? Maurício Chiesa? Como é que tá, my friend? Tudo bem, amigão? Um abraço pra você aí. E aí, tem jogado muita bola, né? Ou tem trabalhado muito aí? Me conta a tua história aí, Eduardão. Enquanto isso, vamos curtir o seu pedido com os atuais. Buonasera, Angelina.

0: E aí se amarrou na música linda, né? Nossa, os atuais não tem música feia que eu me lembre, né? Rapidinho, viu? A galera que tá comigo aqui no programa da Alegria, vamos ver quem está falando comigo, dando oizinho aqui. Oi, bom dia.
1: Marildo Monteiro, bom dia, é a Nelce. Hoje diga. Eu tô escutando já os atuais, eu pedi uma música do San Marino.
0: Vou rodar daqui a pouco.
1: Pode ser qualquer música da banda San Marino.
0: Deixa comigo.
1: Pereça pra todo mundo que estiver ouvindo da rádio, pra vocês aí da rádio.
0: Muito obrigado.
1: Especialmente pra vocês.
0: Muito obrigado, querida. Daqui a pouco vou rodar aí. Osmarzinho, fala, garoto.
2: Bom dia, meu nobre amigo Amarildo Monteiro, tudo certo?
0: Tudo.
2: Osmarzinho por aqui, cara, passando aí pra desejar pra você um bom dia. Se possível, manda uma de São Marino aí pra minha mulher, Rosana Fernandes, pra todos da minha família, pra vocês da rádio e pra quem curta a poderosa catarinense, beleza? Meu nobre amigo Amarildo.
0: Beleza, irmão.
2: E só pra reforçar aí que eu acho que agora vai a obra do trevo de Catanduvas a Jaburá. A viga tá medindo, credo. Logo vão ter asfalto novo aí.
0: Amém. Valeu, irmão. Obrigado pela informação, inclusive, viu? Dona Ivete, toda alegrinha, tem afilhada de aniversário hoje.
3: Bom dia, Marildo. Marildo, agora que você falou que hoje é dia 7, que eu me lembrei do aniversário da minha afilhada. Manuele Coaiato, lá de Luzerna. Ô, Manu. Um abraço, filha amada. Muita saudade dos padrinhos Alcides e Ivete e a família Facim. Tá bom? Um abraço.
0: Valeu, família pequenininha, né? A família Facim.

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8: É música, então vambora, ué. Que maravilha, 11 horas 26 minutos, meus amados, essa é a Catarinense, esse é o show de bandas, nesse dia lindo pra danar. 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Pelo amor de Deus, não perca isso aí, viu? Deixa eu ver quem é que tá falando comigo aqui. Marisa, bom dia, Marisa.
9: Bom dia, meu amigo Amarildo Monteiro. Aqui quem tá falando é Marisa Varela.
8: Fala aí. Eu
9: mando uma música pra mim aí. Pode ser qualquer uma dos atuais.
8: Deixa eu rodeio,
9: certo, antes. Meu amigo? Bom dia pra vocês aí.
8: Bom dia pra você e a família também, querida. Fiquem bem. Boa terça-feira.
10: Olá, bom dia, tudo bem? Sou a Miriam de Santa Lúcia de Amorá. Fala pra nós a música do conjunto Estrela d'Alva. Nunca é tarde demais. Fez para o meu marido da Marlene, para todos os ouvintes catarinenses, para vocês e da rádio. E que a todos uma ótima, abençoada tarde.
8: Vai ser. Terça-feira. Obrigado. Tudo de bom para vocês aí também, queridos. Tatiane e a Mana. Como é que é o nome da. A Cristiane, né? A dupla sertaneja. Cristiane e Tatiane estão sempre ouvindo a gente. Muito obrigado, queridas, pela audiência. E a música que nós vamos rodar, deixa eu mandar um oizinho aqui também. Bom dia, Marildo, hoje de carona com a próxima. Valeu, Sirineu, em Concórdia. Vamos rodar aí, tá? A próxima pra você, você vai gostar, eu tenho certeza. Deixa eu ver quem é que tá falando comigo aqui. É o Laerte. Rapaz, tua memória não tá boa, hein?
11: Bom dia, Marildo.
8: Fala,
11: tudo
8: irmão?
11: Beleza, meu amigo?
8: Tudo bem.
11: Tava aqui na obra agora me recordando que, se não me falha a memória... Eu era pequeno ainda na época, mas há uns 15...
8: Novinho.
11: Vou chutar 15, 20 anos atrás. Me lembro que no domingo de manhã, minha mãe sempre ligava a TV pra assistir você. Eu acho que se apresentava, acho que o show de banda, se não me engano, no domingo de manhã ali no CPJ, né, lá da BR, né? Hoje tava me recordando aí, como que o tempo passa depressa, né?
8: É verdade.
11: Beleza, Marildo? Valeu, abração aí, roda pra nós... Aí da Espíndola, aí estamos na obra aí, a todo vapor aí. Aqui em Erval e pro Vitão lá em Irani.
8: Tá.
11: São Francisco, vestido azul.
8: Beleza, já vamos rodar aí sim. Negócio é o seguinte, Laerte, duas coisas. Primeiro que você era criança, então tu é novinho, né? Me chamou de velho, beleza. Segunda, não era lá no CPJ, era no antigo SESI, que agora é a universidade, né? Era ali que a gente fazia o Bandas em Festa, tá bom, querido? Mas muito obrigado pela lembrança aí, adorei. E a sua mamãe aí, dá um abração nela por mim, tá? Que Deus abençoe sempre. E agora, pra quem pediu Mercosul, sonho bonito, a nova deles, né? Foi a Cristiane, tá aí, ó.

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1: 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Maravilha, 11:37 já, né? 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E agora, para todo mundo que pediu, eu escolhi esta música do Samarino que eu acho uma maravilha.

Falei que a música era linda, pachuchu, né, gente? Nossa, a casinha no monte. Eita, Samaré. 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
0: nossa maravilhosa. Amanhã são 11:47. O dia tá bonitão, né, gente? O show de bandas a milhão e a catarinense também. Pra dar tempo de rodar música pra toda essa galera maravilhosa musical São Francisco.

0: Muito bem, valeu, galera. Deixa eu ver aqui, aqui chegou o áudio hoje de manhã me convidando para uma festa, né, Elizabeth? Festa que vai acontecer lá no Chalão do Velho Chaide. 11 de julho, uma festa caipira, um baile caipira, que beleza. Se der, a gente aparece, né, amiga?
1: Bom dia, estamos esperando ali, escutando o teu programa.
0: Ah.
1: Que Deus abençoe vocês. E aqui nós estamos na escuta do teu programa, Marildo.
0: Tá jóia, então vamos tocar aí a banda Munique, né? Que dia 11 vai estar nesse baile caipira aí, ué.

0: Eita, nós! Manda, Monique! Pum, para, pá, pá. Tá na hora de ir, né? Então, fazer o quê? Agradecendo o carinho, a audiência, a manhã linda e maravilhosa que passamos juntos. Que todos tenham uma tarde cheia de alegrias. Que o dia continue maravilhoso para todos nós. Fique agora com a Santa Bênção do Papa, o Grande Jornal, o Esporte, programa do Michael, 4:30, eu tô de volta. Na Catarinense não para, tem sempre coisa boa para você. Mesmo o Brasil saindo da Copa, a gente continua informando você, né? Agora foco no Brasileirão que volta, quem tá investindo, quem tá contratando, quem trouxe gente nova para jogar. Meu Deus, o bicho vai pegar. Como diz o outro, chegou a hora de separar os homens das crianças. É, segunda fase do Brasileirão, o couro vai comer, viu? Gente, fiquem com Deus e até a tarde. Tchau. 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
0: A santa bênção desta terça-feira para Emanuele Quaiato, oferecimento da avó Erna, o avô Alcides, com muito amor pelo aniversário da neta no dia de hoje. Também a santa bênção aqui na Catarinense tem os seguintes oferecimentos: para Marilene do Prado, que está de aniversário hoje, todas as bênçãos do Papai do Céu, da amiga Sidney de Matos. Para Maurício Cavalli, pais Osair e Simone, o Mano Maicon, a filhinha Julinha e toda a grande família com muito carinho. Em memória pelos 70 anos do esposo Luiz Antônio Reinaldo, da esposa Dona Josi, família com saudades. Tatiana Alves e a mana Thaís, gêmeas de aniversário. E a filhinha Antônia da Tatiana completa 7 meses. A santa bênção e o carinho de toda a família. Também Caroline, que está de aniversário hoje, da tia Diana. A bênção do Santo Papa aos filhos Gabriel, Edna, Henrique e toda a família da Lacosta e Valério. Hoje, 9 meses de falecimento de Dona Catarina Ortiz. Uma pessoa muito amada e do bem. Saudades a pedido da família a ela. O Neco hoje está de aniversário, né? Do Mano Sargento Florencio e de toda a grande família para ele, desejando todas as felicidades do mundo e mais este novo ciclo que está começando. Para Virgínia Alissa Dalprá, pela sua recuperação, a pedido da família da CAS. Para Manuele Quaiato, dos padrinhos Alcides e Ivete, toda a família Facim, para ela em Luzerna. Para todas as pessoas que precisam de uma palavra de apoio, de um fortalecimento no momento de dificuldades, a bênção do Santo Papa João Paulo II agora.
2: Pai nosso que estais no céu, santificado seja o vosso nome, venha a nós o vosso reino, seja feita a vossa vontade, assim na terra como no céu. O pão nosso de cada dia nos dai hoje, perdoai-nos as nossas ofensas, assim como nós perdoamos a quem nos tem ofendido. Não os deixeis cair em tentação, mas livrai-nos do mal. Amém. Amém.

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6: Impacto das bets, segurança no trânsito e medidas de proteção à mulher são destaques na pauta do Senado. Comissão de Constituição e Justiça aprova a criação de programa de combate ao câncer. Alesc debate prevenção de eventos extremos relacionados ao El Niño. Realizada mais uma sessão ordinária da Câmara de Vereadores de Luzerna. Vereadora cobra pavimentação do acesso à linha do Estreito. Parlamentar aponta metas pendentes após a aprovação das contas do Poder Executivo de Luzerna. Polícia Civil descarta ação humana e esclarece morte de ovelhas em Ibicaré. Reforma tributária promoverá novas regras para proprietários que locam seus imóveis. Hospital São Roque inicia venda de cartelas para o bingo beneficente. Acusado de provocar incêndio em hotel tem prisão preventiva decretada. Terça-feira, 7 de julho, temperatura na 15 marcando 12 graus. 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
6: Vamos às informações do tempo direto da agência PD Radar com Daniel Panobianco.
10: Nesta terça-feira, o dia começa com frio intenso e formação de geada em vários municípios do estado. A previsão ao longo do período feita por meteorologistas do CPTEC INPE é de tempo aberto. Volta a fazer muito frio ao anoitecer e na madrugada desta quarta-feira o dia pode começar com geada de novo em várias cidades. Alguns municípios, principalmente os de maior relevo, podem ter marcas negativas de temperatura. Esta massa de ar polar vai atuar em toda a nossa região pelo menos até quinta-feira. Na sexta, uma nova frente fria chega ao estado trazendo instabilidade, pancadas de chuva e de novo vento forte e frio do quadrante sul, o que vai manter as temperaturas bem baixas até o final desta primeira quinzena de julho. Temperatura máxima hoje não tolerando 13 graus. Frio na próxima madrugada de pelo menos 2 graus em Capinzal, Catanduvas, Concórdia, Irval Velho, Fraiburg e Joaçaba. Daniel Panobianco, da agência PD Radar, com exclusividade para catarinense.
6: As comissões permanentes do Senado analisam nesta semana a segurança no trânsito e medidas de proteção à mulher. Os parlamentares também discutem propostas relacionadas ao marco legal da regularização fundiária urbana e os impactos das apostas eletrônicas online, as bets, na saúde pública. Os destaques com o repórter Bruno Lourenço.
11: Na Comissão de Assuntos Econômicos, estão na pauta a avaliação de empréstimos externos e a atualização do marco legal da regularização fundiária urbana. Ainda na manhã de terça, a Comissão de Desenvolvimento Regional pode votar projeto que define normas de circulação para patinetes e veículos de mobilidade individual. E a Comissão de Relações Exteriores analisa dar o nome de Heitor Miranda dos Santos para a ponte da rota bioceânica que vai ligar Carmelo Peralta, no Paraguai, a Porto Murtinho, em Mato Grosso do Sul. E a Comissão de Segurança Pública avalia a tipificação do crime de incitação à violência em ambientes coletivos. A relatora da matéria, a senadora professora Dorinha Seabra, do União do Tocantins, defende a medida.
12: Verificou-se também o crescimento, principalmente em redes sociais e na internet, de um grande número de pessoas que, aproveitando-se do anonimato e de uma suposta impunidade conferida pela rede mundial de computadores, passam a incitar ou induzir prática de homicídio, lesão corporal e ameaças em locais de frequentação coletiva, como escolas, universidades, ambientes de trabalho e centros de compra.
11: Na tarde de terça-feira, ocorrem audiências públicas. Uma delas debate mudanças no Imposto Territorial Rural, o ITR. Em outra, acontece um ciclo de debates sobre o Programa de Proteção a Vítimas e Testemunhas Ameaçadas, o PROVITA. Já as Comissões de Direitos Humanos e de Assuntos Sociais fazem uma reunião conjunta para discutir os efeitos sociais, econômicos e de saúde pública provocados pela expansão das apostas esportivas online, conhecidas como bets, no Brasil. Na quarta-feira pela manhã, a Comissão de Ciência e Tecnologia analisa outorgas de rádio e televisão. Na CDH, o destaque é o projeto que autoriza mulheres vítimas de violência doméstica a alterarem o próprio nome completo e de seus filhos em caráter sigiloso. Na tarde de quarta, a Comissão Mista de Combate à Violência contra a Mulher promove um debate sobre o projeto que tipifica o crime de misoginia, que consiste no ódio ou preconceito contra mulheres. E na quinta-feira, a Comissão de Direitos Humanos volta a se reunir em audiência pública para marcar o Dia Mundial contra o Trabalho Infantil. Da Rádio Senado, Bruno Lourenço.
6: Obrigado, Bruno. Os deputados aprovaram a criação de um programa para combate ao câncer. A repórter Paula Bittar acompanhou a votação.
13: A Comissão de Constituição e Justiça da Câmara aprovou uma proposta que prevê a criação do Programa Nacional de Combate ao Câncer e de Assistência a Portadores. A medida busca ampliar a prevenção, o diagnóstico e o tratamento da doença no país. O programa será executado pelo Ministério da Saúde. Entre as prioridades estão realizar campanhas educativas, fazer exames para detecção precoce da doença e ampliar a oferta de tratamento de alta complexidade em todas as regiões do país, com o objetivo de reduzir as desigualdades no acesso aos serviços de saúde. O texto também prevê apoio do poder público à pesquisa científica e à inovação tecnológica voltadas à prevenção, ao controle e ao tratamento do câncer. O relator do projeto, o deputado Átila Lira, do PP do Piauí, considerou a medida conveniente e oportuna.
14: Recursos nós temos leis orçamentárias pela obrigatoriedade com gasto de saúde e com um programa como esse, eu não tenho dúvida que nós vamos ter mais recursos tendo destinado para a gente combater o tratamento e também a prevenção e dar mais estrutura aos nossos hospitais e também às nossas pesquisas para que a gente possa ter mais vacinas, mais drogas e mais estruturas, máquinas e inovações na área do combate ao câncer.
13: A proposta que cria o Programa Nacional de Combate ao Câncer e de Assistência a Portadores já pode seguir direto para o Senado, a menos que haja recurso para votação antes pelo plenário da Câmara. Na Rádio Câmara de Brasília, Paula Bittar.
6: Obrigado, Paula. Prevenção aos eventos climáticos extremos previstos para este ano por influência do fenômeno El Niño foi tema de uma audiência pública promovida ontem pela Alesc. O encontro reuniu representantes do poder público, especialistas e entidades ligadas à gestão de riscos e desastres. Confira na reportagem de Camila Levien.
15: A prevenção aos eventos extremos previstos para este ano por influência do fenômeno El Niño foi tema de uma audiência pública promovida pela Alesc na segunda-feira, 6 de julho. Durante o encontro, o meteorologista Leandro Puchalski destacou que este episódio de El Niño preocupa pela rapidez com que chegou ao nível de intensidade forte registrado nas últimas medições.
16: A gente sabe que os três estados estão com possibilidade de sofrer algo com um aumento de volume de chuva, mas não necessariamente ocorra nos três estados. Às vezes pega mais o Paraná, às vezes pega mais nós, às vezes pega mais o Rio Grande do Sul. E aí é a previsão de médio e curto prazo que vai dizer isso. Se a gente for pegar El Niños passados, inclusive os mais fortes, e for ver exatamente isso, a gente vai perceber que teve meses que pegou o Paraná e não aconteceu absolutamente nada em Santa Catarina. E teve meses que foi ao contrário.
15: O aquecimento das águas do Pacífico na faixa próxima à linha do Equador é observado por especialistas há décadas e já influenciou grandes enchentes no estado, como as de 1983 e 2023 no Vale do Itajaí. E é levando em conta esse histórico que o consultor de Proteção e Defesa Civil da Federação Catarinense de Municípios, Márcio Alves, defende como solução a educação climática das populações vulneráveis.
17: O município tem dois grandes desafios: ter uma sociedade organizada, preparada para o enfrentamento e ter recursos suficientes para fazer a preparação e a prevenção dos desastres. Pois acontecer, recursos sempre aparecem, seja da União, do Estado. O que nós precisamos hoje é o município ter condições financeiras de enfrentamento na preparação e na resposta do desastre.
15: Na audiência pública realizada pela Comissão de Defesa Civil e Desastres Naturais da Alesc, a Defesa Civil do Estado destacou ações preventivas, como a ampliação da rede de estações meteorológicas, que passou de 40 para cerca de 180, e a compra de um novo radar que deve ser instalado na Grande Florianópolis. Ainda assim, o diretor de gestão de riscos do órgão, Luiz Eduardo Machado, não nega que a tensão é grande com o que está por vir.
18: Ele pode ser um fenômeno que pode se prolongar. Então, o que a gente viu no Rio Grande do Sul, né? Um estado que não conseguia progredir de regime. Tá? A gente chama de prevenção, preparação, mitigação, resposta e reconstrução. Então, eles pararam na parte de resposta ali, ficaram 45 dias socorrendo, atendendo, socorrendo, sem conseguir progredir do regime. Eu acho que esse vai ser o nosso maior desafio. Se o El Niño, né, ele causar esse prolongamento do processo de chuvas, é que daí vai ser o nosso grande desafio. Esperamos estar preparados, né? Mas é um grande desafio que todo catarinense tem, né?
15: Acompanhe mais informações em tempo real nas redes sociais no @AssembleiaSC. Da Rádio Alesc, Camila Levien.
6: Obrigado, Camila. A seguir, no Grande Jornal, realizada mais uma sessão ordinária na Câmara de Vereadores de Luzerna. Vereadora cobra pavimentação do acesso à linha do Estreito. Polícia Civil descarta ação humana e esclarece morte de ovelhas em Bicaré. Reforma tributária promoverá novas regras para proprietários que locam seus imóveis. 12 horas, 12 minutos, empresa que anuncia no rádio vende mais.
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6: Os vereadores do município de Luzerne estiveram reunidos ontem à noite em mais uma sessão ordinária. Na pauta, projetos de leis e algumas indicações. O presidente da Câmara, Marcelo Costa Beber, falou à Rádio Catarinense.
2: Tivemos duas indicações, né? Então, uma indicação é do vereador Vanderlei, referente à aquisição de equipamento para pintura dos meio-fios e demarcação viária. E outra é a indicação da vereadora Helena, então sugerindo um projeto de pavimentação de via na localidade de Linha Barra do Estreito. Então, essas duas indicações aí lidas e aprovadas por unanimidade. Também entrou um projeto aí, um decreto da Legislativa 001 de 2026, o qual aí, para ser aprovada aí as contas do exercício de 2025 da Prefeitura Municipal. Então, já o TCE, o Tribunal de Contas, já tinha feito as análises, já feito os relatórios, já aprovado aí as contas e também aqui por unanimidade, então foi aprovada as contas aí do município de Luzerna de 2025.
6: Bom, na fala da presidência, o senhor fez, inclusive, né, outras colocações, inclusive alertando, né, com relação à questão das chuvas, né, previsões, né, climáticas que podem, de certa forma, trazer prejuízo, enfim, em linhas gerais, o senhor fez um comentário também a respeito desse sentido.
2: Exatamente, então agora a gente está a par aí junto com a Secretaria de Obras, né, então na última semana aí teve um volume expressivo de chuva aí na região, né, e aqui no município não foi diferente, e assim as ocorrências aí que muitas vezes foram solicitadas pelo setor aí acabam sendo que são situações que muitas vezes os próprios proprietários aí no interior podiam estar tendo um pouco de atenção, né, então tipo trancamento de algumas tubulações e coisa por galhos pequenos, coisas pequenas, então que a gente vê que se tudo isso que está sendo previsto para frente mesmo for ocorrer, pode que a secretaria aí não vai conseguir dar conta da demanda. Então, o que a gente pede, hein, em nome do secretário de obras aí, que com os agricultores, principalmente aí no interior, que eles tenham esse cuidado com essas tubulações que muitas vezes passam pela propriedade, então mantenham ela limpa, que isso já vai ajudar bastante o setor de obras, né? Então, em vista dessas previsões de chuvas aí que podem vir a ocorrer para frente.
6: A vereadora Helena Reisdorfer cobrou a pavimentação do acesso à linha do Estreito, onde está localizada uma importante empresa que há pouco tempo foi destaque internacional com a produção de azeite de oliva.
3: É uma solicitação que eu recebi, né, para a gente solicitar para o Poder Executivo que já executasse um projeto para fazer a pavimentação desse trecho de acesso à linha Barra do Estreito, onde está localizada a empresa Trieste, né, que agora, recentemente, ela obteve um título, né, muito importante até a nível internacional em relação ao azeite de oliva, né, que é produzido aí nessa localidade. Existe ali o cultivo, né, das oliveiras e também a empresa que industrializa então esse azeite de oliva e que se tornou um destaque, né, a nível internacional. E a gente sabe que ali é uma região também que faz parte da rota do turismo aqui da nossa região, onde a SC, que dá acesso a Três Itilhas, Arroio 30, Pinheiro Preto e também Videira, isso aí é tudo bastante próximo, mas hoje nós não temos ainda pavimentação nesse trecho, então seria muito importante esse projeto, porque a partir do projeto nós vamos ter mais chance de conseguir recursos, né, através da Embratur, também através do Ministério da Cultura, que disponibiliza recursos, né, para esses eventos. Então, nesse sentido, a gente solicita que o Poder Executivo se antecipe, né, já deixe um projeto pronto para quando a gente puder conseguir no ano que vem, que agora é esse período eleitoral que nós temos pela frente, a gente não consegue fazer essas solicitações e nem consegue, né, receber. Mas para o ano que vem, a gente já tendo isso elaborado, já é um adiantamento para conseguir realizar essa ideia.
6: Uma indicação apresentada pelo vereador Vanderlei Kruber pede que o município adquira um equipamento para pintura de meio-fios.
4: A gente fez essa indicação, né? Tinha o antigo vereador André, né? Ele já tinha feito uma indicação na legislatura passada e, né, eu fiz novamente, como não foi comprada, né? Essa é, ele tinha feito uma indicação de uma máquina um pouco mais com carinho, enfim, essa é uma máquina que você pode pôr em cima de uma caminhoneta, né? Ela é elétrica, vai ter que ser comprada, né, um geradorzinho, mas ela otimiza muito o serviço, né? Ela, né, você consegue pintar meio fio, consegue pintar faixa de pedestre, você consegue pintar com ela de pé, né? E para, como é usada só duas tintas, né, branca e amarela, né, para demarcação a maioria, então você põe num balde, é uma mangueirinha, você apoia num balde, aciona ela. Para trocar é só você, né, esvazia a mangueira, aperta a pistolinha ali, esvazia a mangueira, põe em outra, então agiliza o serviço. Além da cidade ficar mais bonita, né, é feita toda a parte de sinalização, né, demarcação de vagas, faixa de pedestre, marcas, né, de pare, siga, na, né, de preferencial nas vias aí.
6: Você justificou justamente devido à alta demanda, às solicitações que são feitas praticamente quase que todas as sessões aqui mesmo na Casa Legislativa.
4: Isso aí, toda semana, né, vem pedidos de faixas, de pinturas, de vagas, enfim, de mudanças às vezes, né, então até mesmo canteiros, praças, né, é uma máquina que agiliza muito o serviço, né, além de facilitar pro servidor, né, que não precisa ficar o dia inteiro abaixado, enfim, né, agiliza bastante serviço aí no município.
6: O vereador Paulo Sérgio Della Costa comentou sobre a aprovação das contas do Poder Executivo do exercício 2025. Ele ressaltou, no entanto, que existem algumas metas que o município precisa cumprir.
5: Então a gente fez, né, um destaque, né, pelo Tribunal de Contas do Estado, foi aprovado, né, pelo Tribunal, onde teve alguns ressalvos, né? As contas foram todas aprovadas, tudo certinho, né? Porém, algumas metas que eles ressaltaram lá que o município ainda precisa cumprir, né? Há uma questão de saneamento no interior, a gente sabe que são poucos os municípios que já começaram isso, né? A gente está quase finalizando na área urbana, quase 100% já, da parte de saneamento básico. Parte de água, né? De água potável já também quase 100% em todo o nosso município, inclusive interior, né? E a parte e algumas questões da educação, né? Da educação, algumas melhorias que tem que ser adequadas ali, né? De metas a alcançar, né? Então, tem por exemplo, no saneamento, tem até 2033 esse prazo para ser resolvido, né? E a gente solicitou, então, né, que você comece agora, a gente sabe que tem um prazo aí de 7 anos aí, para que se faça e se inicie um projeto, né? Daqui a pouco essa administração inicia o projeto, juntamente com o CIMAI, uma conversa, para que se ajuste para as próximas administrações. Como tem um período já aí de mais duas administrações para frente, né? Que se faça, então, se inicie agora um projeto para que se adeque aí a questão do saneamento básico do interior, né? Até, inclusive, no passado eu estive fazendo já uma indicação, né? Já alguns anos atrás. Sobre essa questão do saneamento básico no interior. A gente sabe que é quase que improvável de fazer, que nem é feito na cidade, né? De canalizar esse esgoto e levar até o reservatório para o tratamento, né? Mas municípios aí vizinhos, né? Como Treze Tílias, fez essa questão do saneamento no interior, né? Conforme a norma pede, onde não tem a coletora, a rede coletora. Então faz o tanque séptico, a fossa, o sumidouro, enfim, né? Faz o tratamento aí na própria propriedade.
6: A Polícia Civil esclareceu o caso que gerou grande repercussão nas últimas semanas após a morte de diversos ovinos em uma propriedade na linha São José, interior de Bicaré, na divisa com Treze Tílias. A investigação concluiu que os animais não foram mortos por disparos de arma de fogo, como afirmava o proprietário, por qualquer ação humana, mas sim por ataque de cães. A confirmação foi feita pelo policial civil Manuel Alberto da Silva. Segundo o investigador, desde o primeiro registro da ocorrência, a Polícia Civil iniciou uma investigação detalhada, mobilizando peritos do Instituto Geral de Perícias e um médico veterinário para a realização de exames periciais e necrópsias nos animais. A análise técnica foi conclusiva.
7: Desde o primeiro fato, a gente esteve no local e deu início às investigações. Quando houve o segundo ataque ali, na propriedade da linha São José, no mesmo produtor, muitas pessoas levaram para o lado pessoal, dizendo que acreditavam tratar-se de uma vingança, de alguma briga, e todos esses itens, essas possíveis nuances para a prática do ato, foram todas checadas e nenhuma delas se sustentou. O que houve, na verdade, e isso é um contexto pericial, uma análise de vestígios em local, praticado por peritos, praticado pela polícia, praticado pelo médico veterinário, que a necrópsia, inclusive nos animais, deixou bem clara, de forma inequívoca, que foi ataque por animal predador. Tá? Os achados ali, anatopatológicos, eles revelaram a presença de profundas dilacerações nos tecidos, moles, lesões musculares severas, arrancamentos de pedaços de pele e carne, que são padrões característicos de ação mecânica biológica, que não tem nenhuma característica de disparos de arma de fogo. Com relação à exclusão de que poderia ter sido uma ação humana, eu deixo claro para os ouvintes da Rádio Catarinense, de que as características também propedêuticas das lesões produzidas por projetos de arma de fogo, elas têm algumas características. E ali no local, analisando as supostas lesões praticadas por disparo de arma de fogo, elas não tinham nenhuma característica de que havia sido feito um disparo contra aquele animal. O que se confirmou efetivamente, inclusive, com a necrópsia praticada por um profissional gabaritado que fez um recolhimento juntamente comigo desses animais, de alguns animais, e os levou até um local apropriado onde foi feita toda a necrópsia nos ovinos e descartado qualquer tipo de ação humana, deixando bem claro que o nosso parecer conclusivo é de que tudo convergiu absolutamente entre exames que apontam as dilacerações praticadas por predador, bem como as ausências de vestígios balísticos, que o fato ali foi uma ação predatória natural. Então, descartamos que tenha havido uma ação humana, que alguém tenha ali, além de tecnicamente se provar que não, ninguém ouviu disparos, nenhum tipo de cápsula de arma para se matar 16 animais, você teria que fazer uma série de disparos. Teve animais que morreram do local confinado, mais de 150 metros de distância, teria que ser um atirador com uma arma, com termal, com red dot, com luneta, enfim, um equipamento altamente sofisticado, que não viria de encontro a uma ação daquela natureza. Também temos imagens dos cachorros que entraram no local para praticar esse tipo de ato. Não foi a única pessoa que teve esse tipo de ação. Outros vizinhos também perderam animais e foram bem mais contidos, porque conhecem a ação de um cachorro quando ele costuma atacar as ovelhas e entendem que os seus ovinos foram vítimas de ataque de um animal predador e não se criou esse contexto de uma ação humana.
6: Devido à avalanche de informações que se refere a mudanças promovidas nesta primeira etapa da reforma tributária, muitas dúvidas ainda pairaram sobre o contribuinte brasileiro. Algumas delas dizem respeito à locação de imóveis. Afinal de contas, é obrigatório ou não a emissão de nota fiscal de serviços eletrônica pelos proprietários? Quem está sujeito aos novos impostos? Para esclarecer esses questionamentos, a nossa reportagem ouviu o contador Valdenir Menegatti, o Nico, da Conta Sesc, que explica.
8: Esse assunto está bastante quente no mercado agora, se fala muito sobre isso, porque ele vai afetar muitos, muitos brasileiros. Mas não é... existe muito exagero, tá? Então, primeiro precisa ser esclarecido. As pessoas que têm imóveis e que alugam hoje normalmente, elas vão passar a partir de janeiro do ano que vem, janeiro de 2027, para uma nova regra. Veja, a partir de janeiro do ano que vem entra em vigor uma nova reforma tributária muito ampla no Brasil e ela vai afetar fortemente os proprietários de imóveis. Então, primeiro ponto esclarecido, que isso vai acontecer a partir de janeiro de 2027. Até lá, nada muda, tá? É verdade, em partes, quando diz que os proprietários de imóveis terão que emitir nota fiscal dos aluguéis dos seus imóveis. Porém, existem os detalhes que a mídia não está trazendo e que a lei traz. Uma regra simples, quem tem 3 imóveis ou mais está obrigado. Então perceba, se você tiver até 3 imóveis alugados, não há necessidade de emitir nota fiscal. Agora, se você tiver 3 imóveis ou mais, o governo inteiro já faz disso um negócio. E aí sim você precisa emitir a nota fiscal. Ou então existe um outro fator, faturamento bruto de até 240 mil por ano. Então se você tiver aí 2 imóveis e faturou 100 mil no ano, não tem que emitir nada. Faturou 200 mil no ano, não tem que emitir nada. Mas a partir de 240 mil de faturamento, você precisa emitir. Então perceba que se você tiver um único imóvel alugado, mas esse imóvel te rende 250 mil de aluguel no ano, você é obrigado a emitir nota fiscal porque a regra diz que é até 240 mil. Então há que se observar duas coisas aqui. Até 3 imóveis e abaixo de 240 mil, não é obrigado, não tem obrigação de emitir nota fiscal. A partir de 3 imóveis ou a partir de 240 mil no ano, você fica obrigado a emitir a nota fiscal.
6: Essa obrigação é tanto pessoa jurídica como física, né?
8: Sim, a pessoa jurídica já é por regra, ela tem que emitir sempre a nota fiscal porque faz parte do negócio dela, então ela tem que colocar isso no seu faturamento. A novidade é para a pessoa física, que até então não existia essa obrigação, mas a partir do ano que vem o governo quer ter acesso a isso, tá? Então, o que o governo entende é que quem tem mais de 3 imóveis locados, ele já faz disso um negócio. E mesmo que seja uma pessoa física, o governo quer tratar ele como se fosse uma empresa. Veja que interessante, tá? E aí vai ter que emitir a nota fiscal, pagar os novos tributos que vem ano que vem, que é o CBS, o IBS. E é importante deixar claro que essas notas fiscais estarão dispostas lá no site da Receita Federal. Você vai poder entrar lá, emitir sua nota fiscal e pagar as suas guias. Não emitindo, você estaria fora da lei, estaria contrário à lei. Não basta fazer apenas a sua declaração no imposto de renda lá no abril e maio do ano seguinte. Você tem que emitir a nota fiscal, senão você corre o risco de sofrer sanções do governo.
6: O simples recibo de aluguel vai deixar de ser suficiente?
8: É, não tem, não. O recibo de aluguel vai ser para um pequeno proprietário de imóvel que aloca lá um imóvel, dois aí, que não atinge 240 mil por ano. A partir dali, nós teremos que ter a emissão da nota fiscal. Uma dica também interessante é que se você fizer isso por meio de uma imobiliária, não há necessidade disso. A imobiliária já faz todo esse trabalho, tá? Então fica uma dica aí para quem tem imóveis para locação, procure uma imobiliária, esse pessoal está preparado e faz todo o trabalho para você. Não há nenhum tipo de risco, nenhum tipo de não cumprir a regra a partir que esse pessoal aí está bem preparado para fazer as entregas, tá?
6: 12 horas 35 minutos.
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6: Voto fácil, concurso 3.728, um bolão de 5 apostas do Rio de Janeiro, fez 15 acertos, está levando R$1.919.054. Com 14 acertos, foram 128 apostas ganhadoras, estão levando R$3.143. Há prêmios menores para 13, 12 e 11 acertos. Estimativa de prêmio do próximo concurso hoje é de R$2 milhões. Quina concurso 7.058, números sorteados 8, 26, 27, 66 e 79. Com 5 acertos, não houve ganhador. 33 apostas fizeram 4 acertos e estão levando R$13.060. Há prêmios menores para 3 e 2 acertos. Estimativa de prêmio do próximo concurso hoje é de R$7.200.000. Lotomania concurso 2.946, não houve ganhador com 20 e 0 acerto. 5 apostas fizeram 19 acertos e estão levando R$84.980. Há prêmios menores para 18, 17, 16 e 15 acertos. Estimativa de prêmio do próximo concurso amanhã,

0: Sorteados 2, 9, 10, 13, 19, 26 e 27. Mês da sorte abriu. Com 7 acertos, foram 2 apostas ganhadoras, Canã do Carajás, Pará, e Teodoro Sampaio, São Paulo. Cada um aposta está levando R$ 621.276. Com 6 acertos, foram 49 apostas ganhadoras que estão levando R$ 1.958. Há prêmios menores para 5 e 4 acertos. Estimativa de prêmio do próximo concurso hoje é de R$ 100.000. Super 7, concurso 869. Colunas 1, 8, 2, 7, 3, 4, 4, 3, 5, 9, 6, 6 e 7, 6. Não houve ganhador com 7, 6 acertos. 42 apostas fizeram 5 acertos e estão levando R$ 1.123. Há prêmios menores para 4 e 3 acertos. Estimativa de prêmio do próximo concurso amanhã é de R$ 2.800.000. A seguir no Grande Jornal, o Hospital São Roque inicia a venda de cartelas para o bingo beneficente. Acusado de provocar incêndio, o hotel tem prisão preventiva decretada. Idoso morre em colisão envolvendo 3 veículos na BR-470. Você também confere o comentário econômico de Rafael Ramalho. Meio-dia 39, empresa que anuncia no rádio vende mais.
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6: Meio-dia 44.
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6: Mercado agrícola, valores sugeridos pela Copérdia para a região de Joaçaba. O quilo do suíno vivo está a R$5,05, mais a tipificação na carcaça. Sacas de 60 quilos, o milho R$58, soja R$121, o trigo PH R$78, R$64. Vamos agora ao comentário econômico de Rafael Ramalho.
8: Índice Bovespa amanheceu nesse dia gelado com leve alta. O índice bateu 0,5% de alta e opera na faixa dos 173 mil pontos. Dólar comercial segue praticamente estável, cotado na faixa de R$ 5,15, enquanto o Bitcoin mantém o movimento de recuperação e volta a ser negociado próximo aos US$ 62 mil. O principal assunto dos mercados nesta terça-feira continua sendo a possibilidade dos Estados Unidos ampliarem tarifas sobre produtos brasileiros. O tema segue sendo acompanhado de perto pelos investidores, que já pode afetar as exportações do país e o desempenho de empresas ligadas ao comércio exterior. No mercado de renda fixa, os títulos do Tesouro Direto apresentaram apenas pequenas oscilações nessa manhã, e os investidores acompanham o leilão de títulos públicos realizado pelo Tesouro Nacional e seguem atentos às expectativas para os próximos passos da taxa Selic. O cenário continua favorável para uma busca de investimentos em renda fixa, já que os juros permanecem em patamares elevados. Ao longo do dia, o mercado também acompanha novos indicadores econômicos e segue de olho nas expectativas para a inflação e os juros, fatores que continuam direcionando os investimentos no Brasil. Da Alta Vista Investimentos, Rafael Ramalho.
6: O Hospital São Roque de Luzerna iniciou as vendas das cartelas para o tradicional Bingo Beneficente. O evento acontece no próximo dia 8 de agosto no pavilhão da Igreja São João Batista de Luzerna. O presidente do hospital, Sérgio Martendal, faz o convite.
9: Gostaríamos de convidar toda a comunidade para participar do nosso tradicional Bingo Beneficente, que acontecerá no dia 8 de agosto no pavilhão da Igreja São João Batista de Luzerna, com início às 14 horas. O valor da cartela é R$50 e estão à venda em Luzerna, no posto Shell, na padaria Multisabor, na Secretaria da Igreja, Agromáquinas Luzerna, Hospital São Roque, Supermercado São Francisco, Supermercado Diamante e com os membros da diretoria. Em Joaçaba, os pontos de venda, lojas Parisotto, Relojoaria do Arno e com a costureira Marley. Este ano teremos muitos prêmios, como geladeira, freezer, máquina de lavar roupa, fogão, TV e muito mais. Com o valor arrecadado, vamos dar continuidade às obras de melhoria que precisamos no nosso Hospital São Roque.
6: Por falar em obras de melhorias, foi concluída a última etapa de substituição da cobertura do Hospital São Roque. O presidente Sérgio Martendal confirma.
9: Referente à conclusão da cobertura do hospital, gostaríamos de informar que foi concluída a terceira e última etapa desta grande obra. A partir de agora, iremos iniciar algumas manutenções que complementam a troca desse telhado, como a parte elétrica, a instalação do forro e outras demandas necessárias, visando sempre maior segurança dos espaços e conforto para todos os usuários e colaboradores do nosso hospital.
6: Meio-dia e 48.
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6: Vamos com as informações da segurança pública que chegam com o repórter Orlin Ricardo. Boa tarde, Orlin.
11: Olá, boa tarde. Três pessoas ficaram feridas na tarde de ontem após uma colisão entre um Renault Kwid e um Fiat Punto no centro de Arroio 30. O acidente, que ocorreu por volta das 16h30, mobilizou o trem de socorro do Corpo de Bombeiros. O condutor do Renault, um homem de 40 anos, foi levado ao Hospital Beneficente São Roque por familiares antes da chegada das equipes de resgate. Já os ocupantes do Fiat, um casal de idosos, foram atendidos no local. O motorista, de 72 anos, relatou dores na região lombar e na cabeça, enquanto a passageira, de 71 anos, apresentava um ferimento na mão, além de dores no queixo e no quadril. Após a avaliação inicial, ambos foram conduzidos ao Hospital Beneficente São Roque para cuidados médicos. A Polícia Militar foi acionada para realizar o controle do tráfego e efetuar o registro da ocorrência, que deverá apurar as causas da colisão. Um Volkswagen Fox invadiu a calçada e colidiu contra a porta de uma pizzaria após sair da pista na tarde chuvosa de ontem, no centro de Erval do Oeste. O acidente foi registrado por volta das 17 horas na rua Santos Dumont. A polícia militar foi acionada e constatou que o carro era conduzido por um homem que não se feriu. O acidente resultou em apenas danos materiais. Um idoso de 71 anos morreu após uma colisão envolvendo três veículos na tarde de ontem, na BR-470 em Campos Novos. O acidente mobilizou equipes do Corpo de Bombeiros e do SAMU por volta das 13h30, nas proximidades do trevo de Celso Ramos, sentido Rio Grande do Sul. A vítima fatal conduzia um Ford Fiesta com placas de Anitta Garibaldi e foi encontrada pelos socorristas sem sinais vitais. No mesmo veículo estava uma mulher de 69 anos, que apresentava suspeita de fratura no braço esquerdo, ferimento no crânio e dores abdominais. O condutor de um Fiat Argo com placas de Belo Horizonte, um homem de 54 anos, também precisou ser hospitalizado com suspeita de hemorragia interna e fraturas no fêmur e em arcos costais. O terceiro veículo envolvido, um Volkswagen Gol de Cerro Negro, era conduzido por um jovem de 24 anos que não sofreu lesões e recusou atendimento após a avaliação. As vítimas foram conduzidas ao Hospital Dr. José Atanásio. O corpo do idoso foi recolhido pela Polícia Científica para procedimentos de necrópsia. A Polícia Rodoviária Federal controlou o tráfego do trânsito durante o atendimento e iniciou o levantamento pericial para apontar as causas do acidente. E a justiça decretou a prisão preventiva do homem acusado de provocar um incêndio em um hotel no centro de Chapecó na madrugada de segunda-feira. A decisão atende ao pedido da Polícia Civil, que representou pela conversão da prisão em flagrante em preventiva após o início da investigação. Conforme as autoridades, o suspeito confessou que ateou fogo ao quarto onde estava hospedado. Em depoimento preliminar, ele afirmou que incendiou o local porque acreditava estar sendo perseguido por alguém. Segundo a corporação, o homem estava bastante alterado quando prestou as primeiras informações e a motivação ainda será esclarecida ao longo do inquérito policial. foi uma versão bem estranha. Ele estava bastante alterado e isso será melhor esclarecido no inquérito policial, informou a Polícia Civil. Ainda de acordo com os investigadores, as apurações iniciais indicam que o incêndio foi provocado de forma dolosa, com intenção. A investigação é conduzida pela primeira delegacia de polícia da comarca de Chapecó. A Polícia Civil informou ainda que aguarda a conclusão da perícia no hotel e que a partir desta semana dará sequência à oitiva de testemunhas e vítimas. Alguns hóspedes precisaram ser encaminhados ao hospital após o incêndio e, por isso, não puderam ser ouvidos durante a madrugada da ocorrência. Eram estas as informações da área de segurança pública para o Grande Jornal. Mais notícias policiais logo mais, a partir das 18 horas, na edição do Rádio Contato, a Central de Jornalismo Orly Ricardo.
6: Obrigado, Orly. Meio-dia 53, ponto final em mais uma edição do Grande Jornal da Catarinense, Antena 100 FM, que teve a participação dos seguintes profissionais. Reportagens de Cristian Souto, Orly Ricardo, Marcelo Santos, Bruno Lourenço, Paula Bittar e Camila Levin. Operador de áudio Eliseu Peruso, apresentação Cristian Souto, redação Orly Ricardo e Marcelo Santos, coordenação de jornalismo de Marcelo Santos e a supervisão de Nelson Paulo. Vem aí, boa tarde, Antena 100, músicas nacionais e internacionais de ótima qualidade e a hora do esporte na Rádio Catarinense. Apresentação de Eliseu Peruso. Boa tarde.
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0: Os destaques de hoje são: Joaçaba Futsal joga hoje pela Liga Nacional Silver. Avaí perde mais uma na Série B e demite técnico. Os jogos de ontem e hoje da Copa do Mundo. Grêmio acerta débitos com atletas. Desempenho abaixo do esperado de Alan Patrick faz Inter acelerar busca por um meia. Mais detalhes e informações após o recado dos nossos patrocinadores.
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0: A 12ª rodada da Liga Nacional Silver tem sequência na noite de hoje com 3 jogos. Às 19 horas, o Vélez Camaquã enfrenta o Balsas. Às 19h30, tem Dracena contra o Apodi. E às 20 horas, é a vez do Joaçaba Futsal entrar em quadra para enfrentar o Chopinzinho fora de casa. O técnico Zé Henrique falou à Rádio Catarinense sobre o jogo de hoje.
23: Boa tarde, ouvintes. O próximo jogo da LNF contra a equipe de Chopinzinho. Uma equipe onde, ao meu ver, uma das melhores da Silver, com maior investimento. Mas precisamos ir a Chopinzinho competir como a gente está competindo nos jogos em casa. Então, o desafio vai ser grande, claro que vai. Vamos ter enfrentar uma grande equipe, muito bem treinada, com vários jogadores a nível de seleção brasileira, vamos. Mas a nossa equipe precisa colocar em pauta que também somos muito bons. Nós somos muito bons. Isso é fato. Não é falta de humildade, não, longe disso, mas precisamos colocar que o Joaçaba Futsal, ele é muito bom. Dentro do que ele tem hoje, dentro da estrutura que ele tem, nós somos bons também, com todo respeito aos adversários, mas nós também somos bons. Né? Temos belos jogadores, temos excelente comissão técnica, excelente estrutura, e isso tem que ser colocado em pauta. Né? Isso eu sempre falo para os atletas, a gente respeita os adversários, a gente estuda os adversários porque é necessário, a gente admira quem está do outro lado, claro, respeitando, porém a gente não vai se omitir de jogar de forma alguma. Então a gente vai para Chopinzinho com muita organização, com uma equipe extremamente madura, com uma estratégia de jogo, onde a gente possa chegar lá e ter muito sucesso para performar muito bem. Para performar muito bem, tu vai ter que competir demais, demais. Muita disposição, muita entrega, muito comprometimento. É isso que eu aposto da minha equipe para esse grande jogo de Chopinzinho. Tenho certeza que se a gente colocar isso em xeque, transferir o que a gente faz nos trabalhos diários, colocar para a quadra a energia, comprometimento, aquela disposição, lógico, com muita organização, sabendo o que vai fazer, a gente tem grande chance de sair de lá com os 3 pontos. Se efetivo e eficaz, com certeza a gente vem de lá com o objetivo que é a vitória. Tá bom? Um grande abraço a todos, excelente semana.
0: Valeu, Zé, muito obrigado e bom jogo. A rodada continua amanhã. Às 18 horas, o Vasco recebe a América do Rio Grande do Norte. Às 20 horas tem Blumenau contra o Concórdia e às 21 tem São Miguel contra o São Caetano. Finalizando a 12ª rodada, na quinta-feira, o Lages enfrenta o Sport às 18 horas. Na divisão principal, apenas um jogo finalizou a 11ª rodada. Jogando fora de casa, o Joinville venceu o Santo André por 3-1. A 12ª rodada inicia na sexta-feira com 2 jogos. Às 19h30, o Corinthians enfrenta o Minas. E às 20h30, o Magnus recebe o Santo André. A Série B do Campeonato Brasileiro está na 16ª rodada. Os jogos de destaque. O líder Vila Nova venceu ontem o São Bernardo por 2-1. No sábado, o vice-líder Novo Horizontino bateu o Atlético Goianiense por 3-0. No sábado, o Criciúma venceu o Sport por 1-0 e ocupa agora a 3ª posição. Já o Avaí decepcionou e foi superado pelo Botafogo Paulista por 3-1 e segue na 18ª posição com 13 pontos, a 5 do primeiro time fora do Z4. Hoje, às 20 horas, o Atlético recebe o Operário. E após a derrota, o Avaí demitiu o técnico Cauã de Almeida. Sob o seu comando, o Leão fez 38 jogos com 15 vitórias, 8 empates e 15 derrotas, pouco mais de 46% de aproveitamento. E foi campeão da Copa Sul-Sudeste e da Recopa Catarina. Humberto Ferret destaca os jogos de ontem e hoje pela Copa do Mundo.
1: Dois jogos encerram hoje as oitavas de final da Copa do Mundo. O destaque fica por conta do duelo de 1 da tarde, no horário de Brasília. Isso porque o planeta verá a despedida de mundiais de um grande jogador, ou Lionel Messi ou Mohamed Salah, atletas que disputam uma última edição de Copa, será eliminado. Argentina e Egito medem forças em Atlanta. Os hermanos são favoritos, mas chegam sob uma certa desconfiança de alguns, depois do sufoco que levaram de Cabo Verde na fase anterior. Quem vencer de Argentina e Egito pega o ganhador de Colômbia e Suíça, que jogam às 5 da tarde em Vancouver. Ontem a Copa do Mundo se despediu de um dos grandes da história. Cristiano Ronaldo tentou, mas não impediu a eliminação de Portugal, que perdeu para a Espanha por 1-0 com um gol no fim. O adversário da Fúria nas quartas de final será a Bélgica, que atropelou os Estados Unidos, donos da casa, por 4-1.
0: Valeu, Humberto, muito obrigado. Seleção brasileira, Carlo Ancelotti já pensa no próximo ciclo do Mundial. Os detalhes com Daniela Esperon.
3: Com a queda para a Noruega ainda nas oitavas de final, o Brasil igualou a sua campanha de 1990 como a pior desde então e voltou a ser eliminado antes das quartas de final pela primeira vez em 9 edições consecutivas da Copa do Mundo. Agora é virar a chave e pensar no próximo ciclo. O técnico Carlo Ancelotti já renovou o contrato e fica para 2030. A parte da comissão técnica também deve sofrer mudanças, assim como o planejamento das convocações. O técnico da seleção brasileira deve apostar mais nos jovens atletas e também diversificar nestes primeiros momentos, até porque a próxima data FIFA é no mês de setembro, onde o Brasil vai fazer 2 amistosos na Austrália. E em outubro, mais 2 partidas estão sendo planejadas para a próxima data FIFA. E esse já é o ciclo para 2030, para tentar trazer o Hexa para o Brasil. Agência Rádio Web com informações da seleção brasileira, Daniela Esperon.
0: Olha, Daniela, muito obrigado. O Grêmio pagou o salário atrasado de maio do grupo de jogadores ontem. A folha de pagamento dos atletas é dividida entre direito de imagem e o salário na carteira de trabalho. A maior parte, que corresponde a 60% do valor, foi quitada no dia 26 de junho. A questão foi comunicada para os jogadores nos últimos dias. Após a folga no último domingo, os atletas retornaram aos treinos ontem com o valor integral quitado. Por conta das negociações realizadas nas últimas semanas, o tricolor conseguiu arrecadar os valores para ter fluxo de caixa mais tranquilo nos próximos meses. As saídas de André Henrique, Vieri e Arthur reduziu a folha salarial do clube. Sem o trio, o clube registra uma redução de R$2.300.000 de custo mensal. O rendimento de Alan Patrick fez a direção do Inter ligar o alerta e monitorar o mercado em busca de um novo camisa 10. Líder do vestiário, o meia perdeu espaço nos últimos meses e, por ter um custo alto e contrato longo, a diretoria estuda opções para uma eventual reposição. Aos 35 anos, o meia virou reserva e, em partidas recentes, sequer saiu do banco. O articulador não entrega a intensidade exigida pelo modelo de jogo do técnico Paulo Pezzolano. Nesta temporada, o jogador soma 23 partidas e 5 gols marcados. O cenário atual contrasta com o passado recente, quando o meia era titular absoluto. Inclusive, mesmo sob o risco de rebaixamento em 2025, ele renovou o vínculo até dezembro de 2027 com direito a aumento salarial. Uma liberação de Alan Patrick aliviaria a folha salarial e abriria espaço para um atleta com maior minutagem e encaixe técnico. Um dos nomes no radar é de Caleb. O jogador é visto como um meia versátil, capaz de atuar em diversas funções do setor e não apenas centralizado. Existem tratativas em andamento, mas a vinda do atleta não seria para repor a vaga de Alan Patrick. O Inter buscou informações sobre outros nomes para o setor, mas esbarra em limites financeiros que podem travar o planejamento. A janela de transferência segue aberta até o dia 11 de setembro. E assim colocamos ponto final na edição de hoje de Hora do Esporte. Fique agora com o Show da Tarde e Michael Oliveira. Mais informações a qualquer momento em nossa programação e às 18 horas no Rádio Contato. Boa tarde.
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8: Vem junto! Chegamos! Valeu, Juniquinho. Obrigado, meu irmão, pelas notícias, pela atualização do mundo esportivo. Aquele forte, longo e caloroso abraço para os amigos, amigas que estavam grudadinhos no esporte da Rádio Catarinense. Fazer um convite para você ficar ligado, ligada, sintonizado com a gente, clicado por aí. Tanto faz a maneira que você esteja ouvindo. O importante é que você continue nessa tarde gostosa do dia 7. Mês de julho, terça-feira, céu azul. O sol tá forte, mas não tá quente, né? Então vai com muita calma e tranquilidade. Não esquece do pulloverzinho. Hoje vai precisar um pullover mais pesado, né, credo? Não, hoje vai precisar, claro que vai. Um dia maravilhoso pra gente. A partir de agora, as emoções da tarde mais show do rádio. Entram em cena, chama, meu irmão. 1:10. Bem-vinda, bem-vindo. No toque da buzina, a gente já libera o WhatsApp da Rádio Catarinense. Os canais de interatividade são os seguintes: através de ligações no 3551-2410, 3551-2411, ou você pode mandar um WhatsApp, né? Mensagem de texto, voz, vídeo, foto, fica à vontade. Lembrando para os colegas que estão aí no trânsito, a galera que está ganhando a vida sendo profissionais do trecho do volante, manda pra gente como é que tá a situação da rodovia, da rua, da estrada. Se tá tudo parado, se tem acidente, carro quebrado. Conta aí no 984377982. Pra turma que tá ouvindo a gente nas cidades do interior, fala pra gente como é que tá essa tarde aí no seu bairro, na sua localidade, comunidade, aí no seu município. Interaja junto com o Show da Tarde Catarinense. Até às 16h30, música, informação, bate-papo. Porque você sabe, né, meu irmão? A tarde mais gostosa tá aí na 97,3 de Lambuja pra você. Com a super força sua, com seu carinho e o alto astral de todas as tardes. Vai me deixar sozinho não, hein, bebê? Produção não vai me deixar sozinho não, né, produção? Rasga moda! Moda sertaneja no peito, senão eu me deito! João Paulo e Daniel.
9: Você tá doido!
8: Bora, meu irmão, reaja aí, cidadão. Reaja aí, cidadão. De 1996 para 2026. Boa tarde.

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1: Regula aí, bebê! Estamos por conta, alçando voo nessa tarde gostosa, de céu azul de brigadeiro, uma tarde linda. Sorria, meu irmão, sorria, minha irmã, que o dia seja lindo, que a tarde seja maravilhosa na sua vida. Vambora! Zezé e Luciano!

0: que tarde gostosa, senhoras e senhores. Vamos combinar? Pelo amor de Deus, um dia incrível pra você. 13 graus. Pode aumentar o volume do rádio, vem fazendo uma boa companhia pra gente. Sempre no ar e bem alto, na boa, na paz, na Rádio Catarinense. Não adianta e não adianta.
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0: E bota a sofrência nisso, hein, produção? Cê tá doido? Cabe mais uma? Essa do Mato Grosso e Matias, por exemplo.

0: Aí, Judinha.
1: Perdoa, vai. Você disse que perdoa, você promete o tio Micho que vai perdoar? Chama na buzina. Chama na buzina, chama na buzina. Rasga o bodão.
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0: Vamos lá, turma! Maravilha de dia, que tarde gostosa, tô aguardando você ainda aí no WhatsApp. Tudo isso, produção, pra gente entender nessa tarde. Ah, maravilha! A galera vem mesmo, vem quente, a turma tá fervendo, fervilhando pelo WhatsApp da Rádio Catarinense. Boa tarde, Micha, tudo bem, meu amigão? Se possível, fogão de lenha do Chitão e Xororó. Pra galera que tá curtindo a tarde da sofrência, claro que a gente manda, claro que sim. Oi!
1: Boa tarde, Micha.
0: E aí?
1: É, o jeito do brasileiro agora é ficar secando a Argentina, né?
0: Será, então, pai? Será, meu irmão? Ô, meu irmão, um abraço, querido. Vou ter que achar alguém pra torcer, né, irmão? Não adianta e não adianta. A Miriam tá ligada com a gente em Santa Lúcia, Jaborá, Hélio Ademar. Já estão batendo cartão nessa tarde gostosa na Catarinense. Tem que chamar na buzina, produção. Chama a galera, pode chamar, deixa no ar bem alto. É tarde gostosa, catarinense. César Moreno.

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1: E moda boa, filha, pode anunciar. É uma melhor que a outra, pelo amor de Deus. Chitão, Chororó, Fogão de Lenha, boa tarde.

modão, é quase um hino, né? Senhor amado. Baita moda, viu, produção? Baita moda, meu irmão. Cê tá doido, meu filho? Vambora, dispara a sonzeira. Tarde show é assim, meu irmão, não para, não para. Alô, Antoninho, o que que tá acontecendo no telefone aí, Antoninha? Pelo amor de Deus. Pera aí que você já me liga de novo, tá bom, guria? Tá feliz da vida, agora pode pedir as coisas que o pessoal entrega na casa dela, né? Ah, rapaz. Isso é a vida de rainha, viu, Antoninha? Beijo pra você, guria. 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Um abraço, turma. 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Você tá doido? Uma gostosa tarde. É tarde show catarinense. Só mais uma, vai. Dá tempo? Claro que dá. Só mais uma. Toca pra mim, produção. Gê Giovanni, como diz no popular, eu campeio uma estrela. Boa tarde.

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1h44. E o pior é o cara achar que é parabéns pra você acompanhar junto, né? Parabéns. É, o cara entertido ali, né? Mas ó, tão batendo parabéns, é festa que tá. Não, velho! Não faz assim, meu irmão! 13 graus, 1h44. Vambora, vambora, meu povo! 984-37-7982. Mas é incrível, é toda tarde essa lenga-lenga, né? Eu falo lenga-lenga porque, pelo amor de Deus, hein? As gostosuras que estão saindo nesse exato momento da sorveteria Sabrina é brincadeira. Chocolate quente suíço. Eu falei, se é chocolate quente, ovo maltinho.

0: Ai, aquele bolo delicioso. Aí você judia, né? Aquele petit gâteau. 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Não adianta. Valeu, um beijo pra ti, meu irmão. 35-54-40-17. Sorveteria Sabrina. Um beijo pra vocês. Boa tarde, me chamando a Barreirito. Razão de viver. Oi, Ivan. Vamos fazer o brinco na hora, meu irmão. Tem placa. Eu preciso de placa pra andar aí no centro. É documentado na hora. Na hora. Pode estar estragado que eu quero. Não tem barro que me segure, né, irmão? Pelo amor de Deus.
1: Você tá doido.
0: Gostosa tarde. Vambora, vambora. Quem é que tá falando comigo aí?
2: Ali, Michel. Certo, bom.
0: Bem.
2: Podia mandar pra nós calmão aí, duas vidas e um coração aí.
0: Oh.
2: A esposa Ângela, eu sou o Alzimiro, moro em Luzerna.
0: Valeu, Alzimiro.
2: Há 18 anos amanhã, estamos casados.
0: Oh, maravilha!
2: Poder mandar para os favores para nós. Duas vidas e um coração, calmão.
0: Valeu, meu irmãozão.
2: Por favor, escutando vocês, né?
0: Um abraço. Não, bate palma.
2: Deus abençoe você, mano.
0: Amém, meu irmão. Bate palma aí, Alzimiro. Pelo amor de Deus, 18 anos. Aí sim, bebê.
1: Você tá doido?
0: Quem é que tá mandando o áudio?
3: Oi, Misaka, é o João Arthur.
0: Ô, João!
3: Aqui em Montenegro tá um frio horroroso, mas tem um solzinho.
0: E é mesmo, rapaz?
3: Tá 15 graus, rapaz, eu disse assim. Como que tá aí a temperatura, aqui? Meu amigo querido? Abraço pra você, pra tua família.
0: Abraço, João. Esse é meu amigão. Bate palma pro João aí, produção. Pode bater. O João é nosso, né, meu irmão? Aqui tá 13 graus. Não tá tão frio, viu, João? Mas tá fresquinho, viu? É inverno, né, João? Não adianta, né, meu querido? Um beijo pra mamãe, um beijo pra toda a família. Fica na boa, viu, Joãozinho?
4: Boa tarde, meu amigão do coração. Guria.
0: Tudo bem?
4: Que bom ouvir a tua voz.
0: Também,
4: que
0: da mesma forma.
4: Que bom ouvir o teu programa. Ai, ei, meu Deus, que bom. Deus, valeu, te abençoe sempre.
0: Amém.
4: Tá bom? Eu tá amo você, o teu beijo. Programa, amo você. Amo,
0: ah, obrigado, filha, também.
4: Todos que estiverem ouvindo, um abração grande.
0: Eita, valeu, valeu,
4: tá
0: valeu.
4: Bom? Pra beijo.
0: Ti também, guria. Chama na buzina,
4: tá bom,
0: produção.
4: Beijo, beijo.
0: Chama.
4: Toca todas pra mim.
0: Eu mando,
4: toca
0: sim.
4: Toca uma valsa pra nós dançar.
0: Uma valsinha?
4: Aquela valsa que nós gostemos lá.
0: Qual
4: tá?
0: Que é?
4: Do teu Dori Sampaio.
0: Ah, sim, lembrei.
4: Ai,
0: Gabriel,
4: que
0: lembrei.
4: Bom. Só que eu não sei o nome.
0: É Delícias de Amor. Sabe. Delícias de Amor.
4: Beijo.
0: Valeu, menina. Um abraço pra você. Bairro Monte Belo na audiência da Catarinense, né, produção? Foi verte antes da moda que a gente gosta. 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Barreirito!

0: Barreirito!
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0: Vai da moda, né?
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0: Credo, vó! Chama, produção, chama! 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
4: Essa galera deseja pra você uma tarde incrível, de uma boa sintonia, uma boa companhia. 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E a galera da Classe Viagens, você tá doido, valeu, tudo bom? Uma gostosa terça-feira em nossas vidas, tudo de bom!
5: É muita sofrência.
4: E não para, viu, criança, não para a sofrência, 5 faltam para as duas. Eu giro o WhatsApp no 984377982 para saber quem tá mandando beijo, abraços, sorrisos e amassos nessa tarde. Fala, Micha, tudo bom? Tem como mandar roupa de lua de mel oferecendo para o meu esposo Yuri, para vocês aí da Catarinense. Sou a Marlene, valeu Marlene, obrigado pela sintonia, boa tarde, menina.
6: Fizel aí pro Felipe, ele, pro Spiali. Pode ser um modão mesmo.
4: Ah, não entendi muito bem, mas tá dando recado, né? Na verdade, eu não entendi, foi nada, rapaz. Você tá doido? Pelo amor de Deus. Quem mais, quem mais?
7: Boa tarde, Micho. Aqui é o Taíro de Campos Novos. Agora o jeito vai ser torcer pra Argentina, né, Micho?
4: É isso mesmo.
7: A Argentina tá pertinho ali, não é tão longe, não.
4: Divisa.
7: Mas então tá, manda uma pra nós curtir, uma aí do... Teodoro e Sampaio aí.
4: Boa, meu irmão.
7: Beleza, pra quem gostar da música, pra uma prima Luana lá. Então eu digo a mim, daí ela chora.
4: Valeu, meu irmão. Delícias de amor. Sigo pras duas.

0: Giovanni, dando recado na tarde catarinense. 2:02, boa tarde.
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0: Tá naquela preguicinha depois do almoço, hã? É que esse horário da tarde sempre dá uma preguicinha, né? Não sei vocês, mas rapaz, se dá mole, eu durmo mesmo, hein?
1: Boa tarde, minha chato.
0: Ô, meu irmão.
1: Bueno.
0: Tá já sofrendo?
1: Vamos furar o peito aí, né? Cheguei agora do serviço, hein?
0: Vai dar aquela sofrida.
1: E vamos lá, né? Já tá cheguei em casa, já liguei o rádio pra escutar teu programa, velho. Quase de bom, hein?
0: Meu irmão, obrigado, viu, queridão?
1: Manda aí pra nós aí. É. Manda aquela música lá. Barco de papel.
0: Boa, positivo. Boa.
1: Até que enfim saiu um solzinho pra alegrar o pessoal, né?
0: Cê tá doido. Aí sim, meu irmão, valeu. Grande presença. Daquela girada malandra das redes sociais, né? Da Rádio Catarinense. Aliás, você já acessou o Facebook, o Instagram da Rádio Catarinense? Ainda não? Rapaz do céu. Os destaques são os seguintes. PEC que limita IPVA a 1% do valor do veículo entre votação. Está na Comissão de Constituição e Justiça, nessa terça-feira. CDL Mulher de Joaçaba realiza doação de fraldas e itens de higiene para o Sei Nossa Senhora de Lourdes. Informação de ontem do acidente na 470. Dá uma chegada aí no Instagram e no Facebook da Rádio Catarinense, vai. Acessa lá, por favor. Ah, esse que é o gostoso do rádio, né? Você pode acessar sem deixar de ouvir a gente. É maravilha, né, produção? Tem que aplaudir mesmo, produção. Bate palma aí, meu irmão.

de Paulo e Paulinho Malu. 2:15. 13 graus. Uma linda terça-feira na tua vida. Boa

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0: 2:18. Tá rolando aquele chocolate quente suíço na sorveteria Sabrina. Tá rolando também coxinha de morango. Foi essa aí que a gente experimentou no final de semana, uma delícia, viu? Ah, rapaz, é pra dar água na boca mesmo. 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Boa, pode deixar, valeu, obrigado, um abraço, segura aí que eu já te atendo. Não, é isso mesmo, rapaz, um sai, um entra, nessa vibe. 14 graus, tá de bobeiro por aí, dando carona pra Rádio Catarinense. Pegada boa, né, produção? Hã? Gostei, curti. Um forte, longo e caloroso abraço, manda ver. Tem mais gente mandando aí?
1: Oi, meu amigo, tudo bem?
0: Tudo ótimo. Viu? Oi.
1: Eu quero que você me mande a próxima música do Amado Batista.
0: Tá bem.
1: Folha Seca, tô escutando o seu programa, tô tomando chimarrão.
0: Oh.
1: E a semana que vem, vou achar falta no seu programa.
0: Por quê, guria?
1: Porque a semana que vem eu vou pra Chapecó.
0: Filho,
1: pra Chapecó, vou ficar uns dias lá no meu pai.
0: Maravilha.
1: Vou achar falta do seu programa.
0: Tá bom, qualquer coisa, ouça a gente por lá também, né? Se tiver uma internet boa, sintoniza a gente por lá também, viu? E leva um abraço para o paizinho. Diz que toda a galera do Show da Tarde tá mandando forte, longo e caloroso abraço. Você tá doido? Um armadão pra embalar a tarde de terça. Hoje é 7/7, sabia? 7/7. 2:21.

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0: Maravilha! Aqui, catarinense, vem junto, vem junto! 984377982. Galera toda mandando beijo, a galera toda mandando abraços, sorrisos, pra geral, né? 3551-2410 também tá no ar e bem alto. Valeu, turma da Irizinho, um forte abraço. Tem que chamar na buzina essa galera sempre, toda tarde.
1: Cê tá doido?
0: Valeu, turma. Valeu, valeu, valeu. Tudo de bom, tudo de bem. O Marco em Campos Novos, ouvindo a Rádio Catarinense, tá pedindo Bruno e Marrone, né, Marco Velho? Um abraço, meu queridão, bom trabalho. Fala, bicho, Fernando e Marcelino Ramos, meu irmão. Ah, rapaz, tá pedindo Zezé de Camargo e Luciano. Depois quer matar meu coração. Ô, sofrência das boas, né? Credo, valeu, Fernando. Continua com a gente, querido. Uma boa tarde pra galera aí, Salgados da Tia Jô. Estão com o som ligados à Rádio Catarinense. Produzindo, né, turma? Produzindo, produzindo. A Luzia também tá sintonizada na Rádio Catarinense, né, Luzia? Um beijo pra você, menina. Fica na boa, fica na paz. Continua na tarde show, catarinense. A moda da Nelson. Ô, Sarginho, dá volume. All right. Boa tarde.

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0: Pistoleira, Yuri Cainan, 2:30, boa tarde. Alô, Fernando.
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0: Fernando e Marcelino Ramos, boa tarde, minha irmã. Dá volume, vai, bebê.

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4: Trembão, tô junto contigo e não abro mão disso, viu, bebê? Junto e misturado nessa tarde gostosa, desejando pra você um dia maravilhoso, né, Larissa? Valeu, valeu, valeu, boa tarde de trabalho pra você, menina. Tá ouvindo a Rádio Catarinense no escritório? Tudo de bom, tudo de bem, bem bom. 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O Hemosque está precisando de doação de sangue, viu, gente? Você que tem a tipagem sanguínea O negativo, está considerado em um estado crítico em todo o estado. Está preocupante a situação de O negativo, tá? 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Você pode salvar várias vidas. 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Em alerta está O negativo, O positivo. Em estado de atenção, o A negativo, O positivo. Estável é B negativo, B positivo, AB negativo e AB positivo, tá? Então, por favor, tenha um tempinho aí na tua agenda. Faça, meu irmão, esse gesto de solidariedade para a humanidade. Não é nem para mim, nem é para você. É para o planeta, é para o mundo, é para o mundo. Você tá doido, né, meu filho? Quem que tá mandando no 984377982?
5: Boa tarde, Micho. Boa tarde. Certo, tudo. Manda pra nós aí a música Sonho de um Caminhoneiro.
4: Boa, meu irmão.
5: Valeu, obrigado, tudo
4: valeu,
5: bom.
4: Querido, na boa, na paz, né? Sempre na tarde mais show do rádio brasileiro. E não adianta, e não adianta. Que mais, que mais, que mais? Tá mandando beijo, abraço, sorriso e amasso. Alô, Ed Souza, tudo bem, Ed? Seja bem-vindo, meu irmão. Querendo, né, vó? 1h39. Alô, Chicão, tudo bem, Chicão? Tá pedindo que é uma vez não deixa de amar. Tá acelerando e ouvindo a Rádio Catarinense, né, meu irmão? Chama na buzina, pode chamar, pode chamar. Credo, vó. A moda que vai pra turma deles é som, que estão preparando a sonzeira, estão organizando o carrão. Que o bicho pega, né, turma? Enquanto o sol brilhar. Guarda aí no seu coração essa moda.

Linda, linda, linda. Aí bate o ponto no coração, né? Daquela judiada de leve na tarde show. Ô, maravilha! Ai! No ar bem alto. Só as emoções. A tarde gostosa catarinense. Você pode mandar seu beijão. Prepara aí pra quem você vai fazer homenagem através do 984377982. Será um prazer atender você no WhatsApp da Catarinense ou ligar também. Tá liberado 3551-2410. 3551-2411. 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Chama na buzina, GBS, chama! 2h44. Boa tarde.

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1: Ó o Adriano, curtindo a Rádio Catarinense e programando o show da tarde, né, Adriano? Sonho de um caminhoneiro, baita modão, modinha não.

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7: Ô, trem bom! Vambora, vambora, meu povo! Na boa, na paz, na Rádio Catarinense, no ar e bem alto. Junto com você nessa tarde bem gostosa. Fique à vontade para mandar seu alôzão através do WhatsApp Catarinense.
8: Você tá doido?
7: Alô, Fábio! É nóis, meu irmão, hein, Fabiano? Los hermanos argentinos! Vou me chamando Inquilina de Violeiro, pra gente é a Terezinha, curtindo a Rádio Catarinense. Valeu, Terezinha!
9: Boa tarde, Michel, na escuta, Guilherme Sampiva, Marcelino Ramos.
7: Grande tá garoto
9: aí! Chama na vozinha, turma aí!
7: Chama! Alô, Marcelino! Grande presença, Marcelino Ramos. Uma linda terça-feira, Marcicide.
10: Alô, alô, grande Michael, boa tarde, meu nome, amigo. Conheço. Tudo bem, tudo certo, só alegria.
7: Ah, você tá doido.
10: Expresso São Miguel, bicho, vai. Rasga a buzina pra essa galera aí. E pra todos os ouvintes aí. E com essa mora chonada aí. Com essa votoca aí com o Jean Giovanni aí. Pô, telefone aí. E eu fiz pra toda a galera da Acessório Joaçaba aí. Esse cara é gente
7: valeu, boa irmão.
10: Demais aí. O Daniel aí, o mecânico transativo aí, que tá sempre atenado aí. Seu Evandro aí. Da Liquigás aí, o Eduardo Nero da Liquigás, quer dizer. Seu Maciel da Júnior aí, o João do Caetá da Ilha aí, seu Eliseu Balestrinho aí.
7: Feito!
10: O grande William Balestrinho que tá em Água Doce, antenada toda poderosa aí. Positivo? Forte abraço aí, uma boa terça-feira e tudo de boa, meu nobre.
7: Valeu, amigo. Meu irmão! A Terezinha pediu e vai ouvir. Já já rola seu som, viu, pancada? Um abraço, meu irmão. Aí tem história pra contar. Uma gostosa terça, Terezinha.

Luan Santana, Zezé e Luciano, o momento que a Argentina desempata a partida, né? Tá aí no tempo, não, tempo complementar, já foi, na prorrogação, rapaz, tava 2-2, prorrogação, agora a Argentina faz o terceiro pra cima do Egito, vai passando pra próxima fase. Ama, tem muito futebol ainda pra acontecer. Gente, Giovanni, o Pancada pediu, tá curtindo a Rádio Catarinense, forte, longo e caloroso abraço, Pancada.

0: Giovanni. Marcando às 3 horas. Por telefone, bebê. Credo. Sobe o som, produção. Sobe o som, sobe o som, sobe o som. 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
1: Você tá doido.
0: Um abraço, equipe da Sabrina. Boa tarde, turma. Forte, longo e caloroso, mas caloroso abraço. Só pra chacoalhar. Chacoalha, chacoalha. Vai, vai, vai.
1: Eita.
0: É gostoso, né, produção? Vamos combinar? É diferente. 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Ô, terça aqui te quero. Chama na buzina, produção, então chama, chama. Já que você tá animadinho assim, meu irmão. Chacoalha a galera do outro lado do rádio. Aquela sacudida na turma.

Fala, Polaco. Galera da Ambiental. Alô, Viga. Turma nas obras. Vambora.

0: modão. Aí sim, né, produção? Só pra avisar, a Argentina acaba de garantir a sua vaga nas quartas, né? Valeu, valeu, valeu. Pra quem tá dizendo que vai torcer pra Argentina, meu irmão. Tá aí, tá aí. 3-2. Parece que o Messi brilhou de novo, né? Aí ele perdeu um pênalti também aí. Não, acontece também, né, produção? Coitado. Já tá com a idade bastante avançada também, né? Ah, que cachorro. Messi, Guti, Enzo foram os três nomes das... dos três gols aí da Argentina. Messi, Guti e Enzo transformaram o drama em classificação, no sufoco, em realidade hoje à tarde. Trem bom. Turma comemorando, chorando, se abraçando. Aí sim, né, bebê? É a Copa do Mundo que também passa pela Rádio Catarinense, obviamente.
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0: as informações. Os destaques da tarde com a Vani. Oi, Vani, boa tarde, bem-vinda.
2: Boa tarde, Michael. Boa tarde a todos. Estamos chegando com informações para o ouvinte catarinense. E começamos destacando que um estudo da Frente Nacional dos Consumidores de Energia estima que medidas aprovadas pelo governo federal e pelo Congresso entre 2023 e maio deste ano podem gerar quase R$1 trilhão em custos extras na conta de luz até 2050. Segundo a entidade, o impacto deve atingir consumidores residenciais, comércio e indústria, com exceção das famílias de baixa renda inscritas no cadastro único. A frente defende uma ampla reforma do setor elétrico e alerta que sem mudanças o sistema poderá enfrentar sérios problemas no futuro. O SESI e o SENAI lançaram duas cartilhas educativas para alertar sobre riscos das apostas online, as chamadas bets. Os materiais são voltados a estudantes e trabalhadores da indústria e abordam os impactos do jogo na saúde mental, nas finanças, na vida familiar e no desempenho escolar e profissional. A iniciativa também traz orientações sobre educação financeira e incentiva a busca por ajuda em casos de perda de controle com as apostas. A proposta integra as ações do SESI e do SENAI para ampliar a conscientização sobre as bets, um tema que tem ganhado cada vez mais relevância em todo o país.
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2: Depois de um início irregular e cercado por críticas, a Bélgica virou uma das surpresas da Copa do Mundo. A seleção empatou os dois primeiros jogos da fase de grupos, mas reagiu com uma goleada por 5-1 sobre a Nova Zelândia para avançar. No mata-mata, mostrou força ao virar sobre Senegal na prorrogação e nas oitavas de final, venceu os Estados Unidos por 4-1. A boa fase é impulsionada pela combinação entre a experiência dos veteranos e o talento da nova geração. Agora os belgas encaram a Espanha nas quartas de final, sonhando com uma vaga na semifinal. Aqui você continua na companhia de Michael Oliveira. Daqui a pouco eu volto com mais informações. Da redação, Vani Santos.
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0: bem classificadinho, então, Argentina. Aí sim, um saludo a todos los hermanos. 3:13. Quantos graus aí, produção? Só para confirmar a temperatura. Na tarde de terça-feira, 7 de julho, 14 graus em Joaçaba, do estado de Santa Catarina. Você tá ouvindo a gente aonde, hein? Manda ver no 984377982. Aliás, já dou mais uma girada no WhatsApp, né? Peraí, meu irmão, peraí, minha mana. Segura a mão, segura a mão. 3:13.
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0: O Marco Velho tá curtindo a Rádio Catarinense numa boa, né, meu irmão? Cadê o beijo pro Marco Velho? Alô, Marco, em Campos Novos. Chama na buzina. Chama! Tá pedindo Bruno Marrone pra matar a saudade. Bijuteria.

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8: A Receita Federal estendeu para 1º de janeiro de 2027 o prazo para que as pessoas físicas que exercem atividades econômicas regular se inscrevam no CNPJ, condição necessária para a emissão de documentos fiscais eletrônicos. A medida assegura prazo adicional para a adaptação dos contribuintes e acompanha o desenvolvimento de um novo sistema simplificado de inscrição no CNPJ. Para a FAESC, o novo prazo traz segurança e previsibilidade para que os produtores com receita anual igual ou inferior a R$3.600.000 se adaptem às exigências. O produtor pessoa física precisará ter CNPJ para emitir o documento fiscal no novo modelo do IBS e da CBS. Minuto do Agro, uma produção do sistema CNA, FAESC, Senar e Sindicatos Rurais.
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11: Bora dar uma chamada na buzina. Obrigado pela sintonia. 3h22. Naquela tarde gostosa, onde a gente vai falando de sentimentos e emoções, vai mexendo com os sentimentos e a emoção do ser humano. Não adianta, né, produção? A gente não quer entrar nessa celeuma, mas, infelizmente, quando percebemos, já estamos inseridos nela. Boa tarde, tarde. 3h22. Quem é que tá falando comigo aí?
12: Boa tarde, Micho. Aí, ó, o tudo Brasil bem? Tem que jogar assim, ó, o Neymar tem que fazer que nem o Messi é, né? Ali, ó. Ah. Isso aqui foi um golaço, né? Então diga a mim, daí ela chora. Vamos torcer para a Argentina.
11: Vamos!
12: Diga a mim.
11: Aí, meu Deus do céu. O que mais, que mais?
13: Boa tarde, meu amigo Micho. Tudo bem,
11: tudo
13: querido?
11: Tudo ótimo. E aí?
13: Eu queria que você falasse uma música aí pro meu filho que tá de aniversário hoje.
11: Hoje?
13: Maurício Cavani.
11: Alô, Maurício.
13: Da mãe Simone. De toda a família.
11: Tá
13: da
11: bem.
13: Minha, da irmã dele que tá aqui, nós estamos fazendo bolacha.
11: Ah, coisa
13: da
11: boa.
13: Da Elaine. E ó, ó, do uma do Zezé da Camargo Luciano aí pra nós.
11: Tá.
13: Coração tem pedaço. Beleza?
11: Tá bem,
13: uma
11: beleza.
13: Boa tarde pra vocês. Beleza, querido?
11: Valeu, guria. Um abraço. Dá parabéns aí pro seu menino. Que a felicidade esteja junto. Que a parceria de Papai do Céu possa abençoar com muita prosperidade. Que tudo de melhor aconteça nele. Se sobrar um potinho de bolacha, eu e a galera do extintor aí agradecemos demais, né? O cara tá de boca seca nessa tarde, meu Deus do céu. Eita! Já já tem 17 cavalos, Luciano, de toda certeza, guria! Pode ser Xalana, o embaixador. Com bossa moda também, né? Rapaz, tem um dom, vamos combinar? Gustavo Lima, 14 graus.

0: baita moda, hein? Credo! Aí judia, bebê, judia, judia demais. Anderson, obrigado pela companhia, meu irmão. Cadê as palmas, produção? Cadê o beijo, meu irmão? 3:26.
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3h27. Tá de bobeira aí? Vem junto, vem junto. Aqui, Catarinense. Comigo, Michel Oliveira, na tarde show, Catarinense. Aquele forte, longo e caloroso abraço. Pra turma toda ligada, conectada. Desejando pra geral um dia lindo. 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Show da tarde. Até às 16h, mais show do rádio. Ela pediu Zezé de Camargo e Luciano. O menino dela de aniversário, produção. Prosperidade, saúde, tudo de bom. 3h29.

0: Credo, é pra cantar junto. Amo a Nan. 3h34, eu preciso ser amado. Todo mundo, né, produção? E é tão bom, né? Esse sentimento ser recíproco, assim, né? Boa tarde, galera. Que as emoções falam por nós nessa tarde gostosa. Muita moda boa. 3h34, é a sofrência da catarinense.
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0: Vambora, filhona! Vem dando volume no rádio, vem dando condição pra gente trabalhar numa boa, numa legal. Sempre na maior paz, na maior tranquilidade. 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Ai! Pelo amor de Deus, hein?
1: Você tá doido?
0: É uma melhor que a outra, hein? Credo, vó. O que você tá inventando? Conta pra mim. Fala aí, fala aí, fala.
2: Boa tarde, meu nobre amigo Michel, tudo certo? Osmarzinho por aqui.
0: Valeu, tio Osmar.
2: E que você fizesse um favor de mandar uma música de Milionários é Rico aí pro meu cunhado João Rupental, é, que tá de aniversário ontem. Pensa num dia 100% do bem aí, beleza,
0: cadê,
2: meu
0: jovem
2: Michel? Aquele abraço aí, gurizinho. Tenha uma ótima tarde aí. Até mais. Tchau, tchau.
0: Valeu, querido. Um abraço. O radinho e a bola de basquete, meu irmão.
3: Fala aí, meu amigo Misha.
0: Daí.
3: Como é que tá? Tudo certo? É o meu bolecal, cachorro. Nós mesmo aqui na pracinha, jogando uma bola com o herdeiro da dívida aí.
0: Boa,
3: se tiver um tempinho, vem jogar uma bola com nós aí, tá bom?
0: Da hora.
3: Mandar um salve aí pra galerinha do GTP.
0: Valeu, queridão.
3: Pro Pacuela, pro Gessé, pro MacGyver, o Bernard e os demais que estão na frequência aí. Pra dona da pensão lá, tipo lá, a dona Daiana. Tá bom?
0: Valeu, meu marido.
3: Um abraço aí, tudo é bom.
0: Valeu, cachorrão. Um abraço, meu irmão. Bom esporte, a Rádio Catarinense acompanhando a galera em tudo, em tudo.
4: Boa tarde, Michael.
0: Oi.
4: Meu nome é Larissa.
5: Oi, Larissa. Boa tarde, boa tarde, boa tarde, meu amigão Michael. Bom, aqui é o Kiko da Estação Zero. Como é que você tá, meu querido?
0: Ah,
5: tudo
0: melhor
5: certo?
0: Melhor agora, irmão.
5: Tamo aqui, grudadinho, escutando o programa do amigo, hein?
0: Que maravilha,
5: coloca nós aí no sorteio, meu amigo, e coloca uma música boa que só o amigo sabe escolher ali.
0: Azar,
5: um abraço, velho. Uma boa tarde, uma boa terça-feira com aquela baita proteção.
0: Amém,
5: e
0: meu irmão.
5: E tudo de bom.
0: Valeu, Kiko. Valeu, queridão. Um abraço pra tua família, meu irmão. Galera curtindo na boa, na maior paz, hein, bebê? Você tá doido?
6: Tarde, boa tarde, Misha.
0: Tarde.
6: Lemãozinho por de cá no caos.
0: E tá aí?
6: Tá catando uvas ainda.
0: Ó.
6: É, vem, credo. Hoje cê é o tá dia doido. Que não rende, não vai, não vai.
0: Não
6: vai. Toca o Zezé de Camargo e o Luciano aí, pra arrebentar mesmo, né? Pra arrebentar. Oferece aí pra galerinha do GTP,
0: sem
6: pra
0: dó.
6: Quem tá ouvindo aí. E chama, né, Misha?
0: Não adianta, né, meu irmão?
6: Chama na buzina.
0: Não adianta, meu irmão, dá volume no rádio. Milionários é Rico. Osmarzinho pediu. Bodão dolorido. 14 graus, 20 para as 4. Aô, sofrência. Pra quê, né?

0: 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Vai dar moda, hein, credo. Aí é pra se apaixonar de novo, hein, produção. Ama vai, boa tarde.
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0: aqui catarinense, o show da tarde sendo apresentado pra ti, pra tu e pra você, pra galera que tá curtindo a Rádio Catarinense. Alô, João do Pandeiro, tudo bem aí? Um abraço, seu Manuel, completando mais um aninho de vida, né, mano?
1: Feliz aniversário, feliz.
0: Parabéns.
1: Aniversário,
0: tudo que é de melhor. Felicidade e sabedoria, Manuel.
1: Feliz aniversário.
0: Eu achei que era ontem, né? Já tinha mandado os parabéns ontem. Qualquer coisa, eu passo a semana inteira te homenageando, viu, meu irmão?
1: Muitos anos.
0: Valeu, 3h48. Através da Rádio Catarinense, vamos juntos e juntas. Nessa tarde maravilhosa. Vamos de Dudu que da Van Produção. Dá volume, pode dar volume, deixa no ar, deixa no alto. 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

0: Tudo que dá o van, modão.
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2: Foi confirmado. Cristiano Ronaldo fez a sua última participação em Mundiais em 2026. Após a eliminação de Portugal para a Espanha, o craque português falou sobre o fim da sua trajetória em Mundiais e disse sair com a consciência tranquila. Aos 41 anos, CR7 disputou a sua sexta edição de Mundial e deixa o torneio como um dos maiores nomes da história da seleção portuguesa. O atacante lamentou a forma como a seleção portuguesa foi eliminada, mas destacou que deu tudo de si dentro do campo. Ronaldo também relembrou os títulos conquistados com Portugal, como a Euro de 2016, e afirmou que agora é hora de olhar para a frente. Um dos maiores capítulos da história do futebol mundial chega ao fim nas Copas. Eu sou Melina Calduro, de Nova Jersey, para o Acaerte em Campo.
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0: que é, bebê? Boa tarde. Fala comigo. 5 para as 4 já, credo.
1: Catarinense, boa tarde, ouvintes aí.
0: Boa tarde.
1: Toca a música no nosso amigo Rodolfo aqui de Erval Velho, né? Tá fazendo um grande sucesso essa música aí, muito, muito boa. Parece pra todo mundo aqui que tá na escuta. Beleza?
0: Valeu, meu maninho. Obrigado, meu queridão. Grande Rodolfo, tá bombando.
2: Ei, Michel, a impressão minha ou Boca de Rancho tá meio cansado? Ele tá virado no atleta, hein, Cachorão? Abraço, boa tarde. Capricho no esporte, hein? Faz bem pra saúde.
0: Não, o homem tá sossegado. Meio do ano o cara tá de férias, tranquilo. Já fez a sua viagem internacional com o Corcelzão dele. Segue dia que ele foi ver o jogo da Copa de Corcel. Mas os mecânicos foram juntos, né? Barbaridade, mas daí não, né, bebê? Daí não.
3: Fala, bicha, boa tarde.
0: E aí, meu
3: tarde. Tudo certo, bicha?
0: Bom demais, né, filho?
3: Avisar a galerinha do Tapete Preto aí, que tá sentindo a Joaçaba, Lacerdópolis, descendo a Serra, Catanduvas, a Campos Novos.
0: Tá.
3: Desceu uma carreta sem freio, tombou lá no trevo, lá do Chocodinho.
0: Então,
3: o pessoal ter cuidado ali, que tá lá tombada a carreta, beleza, meu irmão? Abraço,
0: valeu, meu irmão. Valeu, então, nas proximidades aí do trevo de Chocodinho, do antigo Chocodinho, né? Agora não sei mais qual empresa, mas enfim, naquela região ali, é uma carreta tombada, então vai com toda a calma, com toda a tranquilidade. Essa é a melhor audiência, hein, produção? Essa é a melhor audiência, tenho dito. Você tá doido, meu filho? É uma moda melhor que a outra, ouvinte ajudando na programação, deixando bem informado na tarde, é isso que a gente pede, essa ajuda mútua, né? Vocês precisam ser os nossos olhos aí na rua, e nós somos a sua voz aqui na Rádio Catarinense. Um forte, longo e caloroso abraço pra gente.
4: 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Ô, Misha.
0: E bota a sofrência nisso. Alô, Voni. Alô, Vicente. Alô, Luzerna. Alô, Luzerna. Pessoal da cidade, do interior. Alô, Grafunda! Macu!
5: Que beijinho doce!
0: As Galvão!

0: Mas Galvão, dando recado. 4 em ponto, boa tarde.
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9: Essa galera oferece pra você que tá aí do outro lado acompanhando a programação a tarde mais show do rádio brasileiro. Vambora, vambora, vambora, meu povão, no ar e bem alto. Alô, Juliano, obrigado pela sintonia. Nosso amigo Luiz ouvindo a gente no bairro Frei Bruno, né, Luiz? Abraço, meu irmãozão. Tudo de bom, querido? As Poncã tá uma delícia, viu, querido? Muito obrigado mesmo, de coração, meu querido. É tarde show catarinense. Pode mandar seu beijo, pode mandar seu abraço, seu sorriso e o seu amasso pra geral. E geral brilha, né, produção? Não adianta e não adianta. Gino e Gino. Cavaco voa.

Modão, né, produção? Vamos combinar? É só modão de qualidade. Carlinhos de Baduí, vem dando recado. Ó modão, a garça branca.

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Vamos lá, meu queridão, te anima aí, já são 4:15. Tarde de terça-feira, dia 7/7. Uma gostosa terça-feira pra você, bom trampo, bom trabalho. Tá suando a camisa aí, o som da Rádio Catarinense. Aquele abraço, viu, meu queridão? Fica sempre na paz, fica sempre na boa. Sai da sintonia, não, sai da sintonia, não. Pink Renner pra dar aquela bagunçada, aquele temperinho todo especial nessa mistura do show da tarde. Sem direção, 4:16, 14 graus.

0: Essa é a direção do Rick Renner. Lembrando vocês, a galera do trecho já avisou. A gente reitera o aviso, uma carreta perdeu o controle da direção e tombou nas proximidades do Chocodinho, viu, gente? É no sentido Catanduvas, Joaçaba, Joaçaba, Lacerdópolis, naquelas proximidades, acabou descendo o barranco, perdeu o controle, vai com atenção no trânsito, viu? Com muita atenção no trânsito. Muito obrigado aos condutores que estão informando, é isso que a gente pede. Para ser os nossos olhos na rua, traz a informação pra gente, que a gente espalha pra geral. 4h22 na tarde. 14 graus. Tem gente no WhatsApp pra falar comigo? Que é isso? Fala aí, bebê.
1: Opa, buenas tardes, tio Misha.
0: Opa, tarde.
1: Aqui é o Berlando de Campos Novo. Onde? Tudo por cima aí.
0: Como é que tá,
1: aqui,
0: meu irmão?
1: Aqui tá um pouco frio, mas é o básico, normal.
0: Não, não, é o que não tem o que fazer.
1: Já que tá tocando aí música aí pra todo mundo, aí é. Toca uma pra mim aí, bem boa, então.
0: O que que você quer ouvir,
1: pode
0: meu irmão?
1: Pode ser o... música, né? Roupa nova aí, corações não são iguais.
0: Oh.
1: Ofertar pra piazada o tapetão preto aí.
0: Oh.
1: Pra vocês da rádio, quem estiver ouvindo a rádio, um abraço aí, tudo é bom.
0: Valeu, meu irmãozão. Quem que achou? Os corações não são iguais, produção.
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4h24, agora a galera começou a divulgar as imagens aí do acidente, junto com a gente aí, ih, rapaz, bloqueando parcialmente o trânsito ainda, né? Ei, meu povão, vamos com calma, vamos com calma, com muita paciência, logo o pessoal desobstrui a via e a gente prossegue a nossa viagem só no sapatinho, bebê. Já era isso? Credo. Não dá tempo de absolutamente mais nada? Tá bom. Vamos agradecer a audiência, a paciência, a parceria nessa tarde e convidando você para continuar ligado na Rádio Catarinense. Tá chegando o Rádio Saudade com a Marido Monteiro. 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Valeu, gente, amanhã às 5 da manhã eu tô de volta. Eu fecho a conta, eu passo a régua, contrai a véia, te cuida aí, bebê. Até amanhã. Os corações não são iguais. 4h25.

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1: 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E aí, meus queridos amigos e amigas, 4:29, numa tarde linda e maravilhosa de terça-feira, estamos aterrissando na Catarinense para começar a nossa viagem no tempo e curtir as músicas mais lindas, mais incríveis, que você vai me ajudar a programar em mais um dia. Até aqui, Michel Oliveira te fez companhia na Catarinense. Aquele abraço, querido. Até amanhã de manhã, né? Quando você volta cedinho no mais, quebrando geada, porque promete amanhã mais um amanhecer gelado no vale mais bonito do planeta. Se liga que a partir de agora começa a nossa viagem ao passado. Que tal começar com Kid Abelha hoje, hein? Hã? Hã? Bom demais, né? Vai aumentando o som aí, começando comigo. Fixação. Uau!

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isso aí, meus queridos, estamos na área, né? Mas é brincadeira, não tem o que elimine o time da Argentina da Copa do Mundo, né? Parece que os caras renascem, são contra tudo, impressionante. Em 10 minutos, os caras empatam o jogo e depois viram a partida que perdiu por 2-0. Dá uma certa inveja do time, né? Que barbaridade. É, mas o Egito fez uma grande partida de futebol, né? Grande jogo. Parabéns aos hermanos aí. Mereceram, né? Prova que a gente não deve nunca jogar atrás, né? Nunca jogar sofrendo demais. A gente tem que sofrer, mas não demais. Tem que jogar atacando o adversário, né? Causando perigo para ele, marcando os espaços, cuidando do contra-ataque. Quer dizer, Copa do Mundo tem que fazer um jogo perfeito, ou quase próximo a isso, né? Preço que pagou o Egito no final, que pena. 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Muito obrigado pela audiência e um bom final de tarde para geral aí, né? 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Vamos seguindo para quem está finalizando um dia de trabalho, para quem está entrando no expediente agora e dando carona para catarinense, para quem está chegando nos 97,3 via digital em todo o mundo, sejam muito bem-vindas, como toda a galera do Supiol Brasil. Boa tarde, queridas. Uma ótima terça-feira.

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Essa é a Catarinense, a melhor tarde pra você. E aí está, né? Uma música super massa, né? De Forest Sank, né? E isso é uma música tão linda, né, gente? Tem uma tradução assim, se a gente fosse traduzir, o vento que sopra de longe pode ser uma oração sussurrada. Sonhos e lágrimas que carregam esse coração sincero fluem em minha direção. Posso enfrentar a chuva incessante dentro do seu coração com você. Quando estou profundamente triste com o mundo e ao final de um longo dia que não consigo mais suportar, se você estiver cansado e exausto e precisar de ar e de um lugar para se apoiar, simplesmente venha a mim. E aí vai, né, gente? Nossa Senhora, que coisa mais linda. É isso aí. Para você, uma tarde muito linda. Só estamos começando, né? Daqui a pouco eu falo mais desta banda incrível, Florestella, pra galera aí, a gente conhece juntos, fechado? Falando em música, falando em energia boa, vamos atender aqui a amiga Lúcia, que tá ouvindo a gente, trabalhando um pouquinho, né, Lúcia? Como é que tá aí o trabalho, beleza? Será que é essa que você quer ouvir aí? Presta atenção.

0: É de cristal, voltou no tempo. Quem lembra dessa? Ger Adriane, Coração de Cristal. Bah, eu era muito pequenininho, né? Deixa eu ver quem é que tá na vez aqui pra pedir música no programa, meu Deus do céu, que loucura, Yuri, boa tarde.
1: Boa tarde, Amarildo, como é que tá, meu rei? Bem. Rio Campos Novos, senta só falar comigo.
0: Diga lá.
1: Vamos de modão hoje, né, terça-feira, ah. Like a Fool, Robin Gibb, pra nós matar bem esse final de tarde. E já aproveitando a oportunidade de agradecer aí o pessoal de Joaçaba pela homenagem feita ao ex-atleta Alemão Preto, né, que nos deixou aí já tem uma semana e pouco.
0: Uhum.
1: Né, então, isso só mostra a grandiosidade da entidade e dos profissionais que nela atuam. Então, muito obrigado aí a Joaçaba Futsal. Né, é importante pra gente que atleta seja reconhecido. Então, foi uma homenagem muito bonita. Nós, como Campo Novense, ficamos muito felizes. Né, e como atleta também. Então, só agradecer, parabenizar a entidade e oferecer essa música aí hoje à minha esposa Marlene, a todo o pessoal de Campos Novos, a toda a galera aí. Gostava dessa música, né? Do flashback. Valeu, garoto. Aquele abraço.
0: Aquele abraço, queridão. Tudo de bom aí? Se é pra ouvir música boa, então, né? A gente dá o play pra toda geral que tá na Catarinense, 6 para 5. Tarde lindíssima, dia lindíssimo. Que vibe, hein? Catarinense é a melhor rádio do sul do Brasil.

0: Está às 4h58, essa música super linda e maravilhosa. Para toda a galera que se liga na Catarinense, Like a Fool Song de Robin Gibb. Vem aí a equipe de jornalismo da Catarinense para atualizar e informar você na tarde com muita notícia e muita informação. Então vamos conferir, né? Aqui na Catarinense, aumenta aí. É hora de notícias, eu volto daqui a pouquinho com você.
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0: Vamos às informações. Alô, Vani, bem-vinda, boa tarde.
2: Boa tarde, Amarildo. Boa tarde a todos. Estamos chegando com informações para o ouvinte catarinense. E começamos destacando que o número de empresas inadimplentes no Brasil continua em nível recorde. Dados da Serasa Experian mostram que em maio mais de 9 milhões de empresas estavam com o nome negativado, acumulando quase 230 bilhões de reais em dívidas. O setor de serviços lidera os casos, seguido pelo comércio. Segundo a Serasa, juros altos, crédito mais restrito e a desaceleração da economia dificultam a recuperação financeira, principalmente das micro e pequenas empresas, que representam a maior parte dos negócios inadimplentes. O Conselho Nacional de Política Energética decide amanhã se aumenta de 30 para 32% a mistura obrigatória de etanol na gasolina. O governo afirma que a medida pode reduzir o preço do combustível, diminuir a dependência de importações e ampliar o uso de biocombustíveis. Especialistas, porém, alertam que, embora a mudança fortaleça a produção nacional, ela pode reduzir o rendimento por litro e gerar impactos em motos, carros antigos, importados e veículos que não foram projetados para uma mistura tão alta.
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2: Mesmo eliminada nas oitavas de final da Copa do Mundo após a derrota por 2-1 para a Noruega, a seleção brasileira garantiu uma premiação milionária. A campanha rendeu 25 milhões e meio de dólares à CBF, cerca de 132 milhões de reais. O valor inclui a participação no torneio e o prêmio pela vaga entre as 16 melhores seleções. Nesta edição da Copa, a FIFA distribuirá um recorde de 727 milhões de dólares em premiações. E a equipe campeã receberá 50 milhões de dólares, em torno de 258 milhões e meio de reais. Aqui você continua na companhia de Amarildo Monteiro. Mais informações daqui a pouco às 18 horas no Rádio Contato. Da redação, Vani Santos.
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0: 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E depois de informar e atualizar você com as notícias da tarde, seguimos aqui na Catarinense com aquela alegria, com aquela energia. Sempre é bom ter você aqui. 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Deixa eu mandar um mega abraço à galera da Materva também, que também patrocina o horário. Daqui a pouquinho partiu Chima com Materva, né, gente? E claro, Supermercado Visa. Um abração aí, tá, galera? Obrigado pelo carinho de sempre e pela audiência ao programa e o patrocínio também do nosso Rádio Saudades. Vamos ver o que, que a turma tá falando aqui no WhatsApp da Catarinense. Oi, boa tarde, Jimmy.
3: Boa tarde, Marildo, tudo bom?
0: Tudo bem, amigão.
3: Toca Country Boy. Grande abraço.
0: Valeu, tudo de bom.
3: Boa tarde para todos.
0: Obrigado.
3: Boa tarde, Cook e Adriano Signori.
0: Valeu, toda a turma aí ouvindo a gente, né? Vitinho, como é que tá, meu irmão? Boa tarde.
5: Boa tarde aí, Amarildo Monteiro. Estamos aqui na BRF, escutando o programa aí.
0: Opa!
5: Toca pra nós aí. Quando aí, José, cadê você? Oferece pro pessoal da rodagem aí, pra quem estiver escutando o programa, e pra vocês aí da rádio aí. E fica com Deus aí, tudo de bom aí, Amarildo.
0: Obrigado.
5: Que Deus abençoe.
0: A todos nós, né, meu irmão? Tudo de bom pra você e pra toda a galera com Deus. Estamos sempre bem. Se bem que às vezes eu vou te contar, não é nada fácil a vida, né? Mas aí está o seu som com o Daí José. Aumenta aí, vai.

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0: 1h15 até as 16h30, eu estou com você na Catarinense com o programa Show da Tarde. 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
1: Isso aí! Vamos embora, minha gente! Nessa tarde linda e maravilhosa, incrível de terça-feira, para quem tá de passagem nas SCs e BRs, ficou alerta, né? Como a equipe catarinense já anunciou desse acidente que aconteceu aqui na descida do Chocodinho envolvendo uma carreta. Nada grave, graças a Deus, com o motorista, né? Polícia rodoviária no local sinalizando, tá tudo tranquilo. Já tava um caos o trânsito ali por causa do parecida da ponte. Agora com esse acidente da carreta que teve problemas mecânicos, mas o motorista foi de muita habilidade, né? Muita habilidade. Então, é isso aí. Só para avisar que o trânsito tá mais lento no local, mas daqui a pouco tudo normaliza então, tá? Um abração para quem sempre nos atualiza, nos envia informações e vamos seguindo na melhor rádio do sul do Brasil com a melhor programação e as melhores músicas que você, claro, ajuda a gente a programar. Até porque, né, aqui a gente não escolhe música não, a gente não faz programação pra gente, faz programação pra você, nossa maior riqueza, o nosso ouvinte. Boa tarde, Amarildo. Sou Joelma de Curitibanos. Você pode tocar uma música do Leandro chamada Catedral? Minha amiga. E que música linda, né? E que gravação linda. Aumenta o volume do rádio aí. Alô, Curitibanos. Boa tarde.

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10: Muito bem, meus amigos e amigas, já estamos voltando na Catarinense, aquele abraço trabalhador que está encerrando o seu expediente hoje. E aí, tudo dentro dos conformes, tudo certinho, tudo em paz. Quando você acordou hoje de manhã, agradeceu a Deus pelo dom da vida, Deus me dá um dia maravilhoso, que eu possa cumprir tudo aquilo que eu prometa para hoje, deu certo? Se deu certo, tudo bem. Se não deu, agradeça também, né? Afinal de contas, Deus é maior que tudo, meus queridos. Não esqueçam disso. Falando em músicas, né? Falando em energias boas, quero trazer uma música agora muito topzera para você que acompanha a gente aqui. Aliás, é um pedido, né? Programação aqui, a galera vai programando aqui. Muito obrigado. Deixa eu achar aqui, porque hoje tá uma loucura, né? Obrigado pelo carinho de vocês. Sem vocês, não somos nada na Catarinense, parceiros. Deixa eu ver quem é que vai falar comigo aqui. Onde é que tá o homem? Quando eu preciso dele, ele foge, né? Agora sim, Chicão, fala aí.
11: Boa tarde aí, meu jovem, tudo certo? Tamo aí correndo sentado, com o vidro fechado, pra não desmanchar o penteado, né? Podia tocar Listen to Your Heart pra nós. Beleza?
10: Beleza.
11: Ótimo resto de tarde, Deus abençoe e proteja e tudo de bom.
10: Tudo de bom também, querido. Fica bem, aí está o som de Rock 7. Listen to your heart.

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2: Você sabe como funciona o Sistema CNA, FAESC, Senar, Sindicatos Rurais? 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

Fazer o quê, né, gente? É ela, e a gente vai seguindo com esse carinho, com essa alegria, com essa energia e com esse alto astral. Esses botões do mal às vezes me deixam enroubadas, que eu vou te contar, né? Acabei botando um negócio ali que não era para ser colocado e olha a orelhinha, que barbaridade. Botões do mal, botões, vocês são maus, maus, maus, maus, mas também, gente, tem 1.500 botões pra gente cuidar aqui, como é, imagina? Se a gente que é comunicador não vai errar de vez em quando, imagina os operadores que são mestres, os mestres, os mestres nesses botões aqui, né? A gente é apenas um pequenininho aprendiz, tão picuruchinho, vai aprendendo todo dia um pouquinho mais, porque é muita coisa pra gente saber, né? A gente, o nosso chão é comunicar, né? Operar não é moleza não, aqui às vezes a gente dá umas rapadinhas, aí a gente apelidou os botões de botões do mal, vocês são muito maldosos com a gente. Acontece, né? Fazer o quê, né, gente? Enquanto isso, vamos juntos com carinho na rádio, que faz você sorrir, que faz você ficar de bem com a vida, que tem a melhor vibe, é catarinense, galera, para o mundo. 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Um abraço para vocês. Bom final de tarde, tá? 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E essa é Never Die. Não é hora dela não, né? Vamos ver quem é que nós vamos atender agora aqui na tarde. Deixa eu ver, olha que é bacana isso aqui. E aí, meu querido amigo, tudo bem, Jackson? Gostaria de ouvir Skank hoje. Fica a teu gosto. Mas se eu puder escolher, aí que entra o ouvinte, né? Como a gente não faz programação para nós, jamais. Gostaria de ouvir a canção noturna. Ouvia muito essa música quando morava fora de Joaçaba, lá pelos meus 20 anos. Olha só a saudade que a gente vai trazer para aí, pro Jackson agora, e a importância de quando ele morava fora era essa música. Então o rádio marcou ele com essa música. Como é que não vamos rodar, né? E que baita música de Skank, galera. Aumenta o som na melhor rádio do sul do Brasil. Que bom ter você aqui. Dá volume 12 aí, Jackson. Obrigado por compartilhar com a gente, tá?

Demais, maravilhosa essa, né, gente? Skank, Canção Noturna, música que tem a vibe do Rádio Saudade. Obrigado pelo carinho, galera. Tamo junto. 5:36.

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1: Mesmo com a eliminação no Mundial, a seleção brasileira deixou o torneio com uma premiação milionária. Pela campanha realizada, o Brasil garantiu cerca de 15 milhões de dólares, valor destinado pela FIFA às equipes que terminam a competição entre as posições de 9º e 16º lugar. O valor representa uma compensação financeira importante, apesar da frustração esportiva pela queda no torneio. A Copa ainda distribui cifras gigantes. O campeão deste ano vai receber 50 milhões de dólares, enquanto as seleções que avançam nas fases decisivas aumentam cada vez mais a premiação. Já foi uma boa quantia, mas a gente queria mesmo era a taça. Mas não deu. Quem sabe daqui a 4 anos. Eu sou Melina Calduro, de Nova Jersey, para o Acaerte em Campo.
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0: Be More, linda, né? Deixa eu mandar um oizinho, né? Dines, Soraya, Cris, Sandra, Yara, Regina, lá no Rio de Janeiro. Diz que o frio tá chegando por lá também, é, meninas? Obrigado pelo carinho da audiência, tá? Bom final de tarde pra vocês. Estamos junto na Catarinense, a melhor rádio do sul do Brasil. 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Vou dar um spoiler aqui na galera. Eu não poderia falar, mas eu vou falar igual, né? Rádio Catarinense completou o ano passado, em 2025, 80 anos de história, né? E agora a gente está dando tchauzinho para os 80 anos, porque amanhã, dia 8 de julho, vamos completar 81 anos de história! Aê! Sim, amanhã, 81 anos, vai ter uma programação especial. A gente vai dar um monte de brinde legal para vocês. Calma, galera, meu Deus, tudo isso é alegria? É que 81 anos não é pouca coisa não, né? Então, amanhã começa com o Michael, 5 da manhã, e vamos durante o dia fazendo brincadeiras, dando brindes. A gente gostaria de dar presente pra todo mundo, mas não dá, né? Mas vamos fazer uma programação bem queridona pra vocês amanhã, tá? Fechado? Aí estão me perguntando qual é a música que vamos rodar agora. Vamos ouvir o nosso ouvinte, a galera que tá sempre de bem com a vida aqui na Catarinense. Deixa eu ver como é que é o nome dela. Ela nunca fala o nome dela, né? Dona Janete, como é que vai? Boa tarde, querida.
1: Boa tarde, Marildo. É a Janete do Rupi.
0: Ela falou.
1: Eu queria escutar a música com Júlia Iglesias, Manuela, se for possível rodar. Muito obrigada se for atendido. Obrigadão. Tchau, tchau, meu amigo.
0: Tchau, querida. Aqui a gente não atende quando não temos mais tempo, viu? Porque daí complica, né? O tempo do programa é aquele, mas quando a gente tem tempo, a gente vai tentando encaixar todo mundo aí, tá? Obrigado pela preferência sempre, meus queridos. Julio Iglesias, Manuela.

eterno companheiro musical de José Augusto. Sorte tem quem acredita nela. Que música linda, né, gente? Que baita letra. E pra fechar o programa, Dalceu Martins, querido, bem-vindo. Tô salvo, Dalceu Martins. É isso aí, bom trabalho pra você a partir de agora. E ele dá o play para essa música linda de Ray Charles pra gente encerrar.

Peninha, que ficamos por aqui, né, Ray Charles? Mas encerrar o programa com uma música dessa é brincadeira, né? É um privilégio. Amigos, amigas, obrigado pelo carinho de sempre, por me ajudarem sempre a programar este horário, que é feito com muito amor, com muita pesquisa, dedicado a você sempre, viu? O nosso ouvinte catarinense que caminha nessa jornada de ainda 80 anos e uns meses, amanhã, 81 anos da catarinense para vocês. Fiquem bem, noite feliz para todo mundo, com alegria no coração. Vem aí o Ângelus e coladinho o Rádio Contato com muita notícia, muita opinião. Fica com a gente, a catarinense não para.

0: Louvado seja nosso Senhor Jesus Cristo, para sempre seja louvado. Meus queridos irmãos e irmãs, você que nos ouve, nesse momento queremos pedir a intercessão da Virgem Santíssima, Nossa Senhora, Nossa Mãe, a Virgem Aparecida sobre nós e sobre as nossas famílias. E ao mesmo tempo pedimos a constante intercessão de nossa padroeira, Santa Teresinha do Menino Jesus. E por isso rezamos. O anjo do Senhor anunciou a Maria e ela concebeu do Espírito Santo. Eis aqui a serva do Senhor, faça-se em mim segundo a vossa palavra. E o Verbo se fez carne e habitou entre nós.
1: Ave Maria, cheia de graça, o Senhor é convosco. Bendita sois vós entre as mulheres, bendito é o fruto do vosso ventre, Jesus. Santa Maria, Mãe de Deus, rogai por nós, pecadores, agora e na hora de nossa morte. Amém. Que a paz de Jesus e o amor de Maria esteja com você e sua família. No dia 3 passado, celebramos São Tomé Apóstolo, que fez a profissão de fé: meu Senhor e meu Deus. Quinta-feira, dia 9, celebramos Santa Paulina. Aos 77 anos de idade, no dia 9 de julho de 1942, faleceu Santa Paulina. São João Paulo II canonizou Santa Paulina em 19 de maio de 2002. Rezemos. Ó Deus, abrigo e morada que aquece o nosso ser. Eis que muitas vezes enfrentamos os frios da vida. Por vezes, nossos planos e projetos encontram dificuldades. Uma angústia nos invade e nossas forças parecem insuficientes. É como se também nossa alma passasse por um inverno. Em ti, Senhor, buscamos o fogo e o calor que possam reanimar quem somos para dar um novo impulso em nossas histórias. Ajuda-nos a ver as coisas sobre uma nova perspectiva e fortaleça nossa perseverança para não desistirmos diante dos cansaços. Já percorremos a metade do ano. Queremos recordar os sonhos e as metas planejadas para 2026, que a esperança e a fé impulsionem e revigorem o nosso ser. Amém. Salve Maria, paz e bem.
0: Queremos concluir esse instante de oração pedindo a bênção de Deus nosso Senhor, especialmente por intercessão de nossos padroeiros, de nossas comunidades e de nossa padroeira, padroeira do nosso santuário catedral, Santa Teresinha do Menino Jesus. O Senhor esteja convosco, Ele está no meio de nós. O Senhor vos abençoe e vos guarde. O Senhor mostre a sua face e tenha misericórdia de vós. Volva para vós o seu olhar e vos dê a sua paz. Abençoe-vos o Deus Todo-Poderoso, Pai, Filho e Espírito Santo. Amém.
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9: Para você, um grande abraço, boa noite, sejam bem-vindos a essa terça-feira, 7 de julho de 2026. Depois de um dia maravilhoso, que nossa noite continue sendo ainda melhor. O Rádio Contato está no ar pelas rádios catarinense, Antena 100 FM e também em nossas plataformas digitais. Carlos Henrique Roncalho, seja bem-vindo, boa noite.
10: Muito boa noite, Amarildo, Nelson Paulo, Dalceu, ouvinte catarinense da Antena 100. Prazer estar com vocês novamente. Eu hoje achava que os faraós fossem interferir, me iludir, não deu certo. Mas o tema que eu quero trazer hoje é o seguinte: já foram 9 sessões. Na 10ª sessão, a CPI da Câmara de Vereadores de Joaçaba promete o relatório final que apura o desvio de recursos de parte do tesoureiro da prefeitura, da tesouraria, evidentemente, para conta particular.
9: Vamos saber daqui a pouquinho. Nelson Paulo, seja bem-vindo, boa noite.
11: Boa noite, Amarildo, boa noite para quem está nos ouvindo. 7 de julho, 43 anos atrás, estávamos embaixo d'água aqui no Vale do Rio do Peixe. Quando se fala em enchente, daqui um pouco pela frente, é bom nós lembrarmos o que aconteceu há 43 anos atrás, né? Olha, mais um prefeito preso em Santa Catarina. Ministério Público está acionando aí uma ação para tirar de circulação pessoas ligadas a falcatruas com a contratação de shows.
9: Muito bem, daqui a pouquinho a gente detalha para você. Áudio geral a cargo de Dalceu Martins. Sejam todos bem-vindos e vamos juntos a partir de agora.
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9: O Grupo de Atuação Especial de Combate a Organizações Criminosas, GAECO, famoso do Ministério Público de Santa Catarina, em conjunto com a Polícia Civil, deflagrou mais uma ação hoje pela manhã. Aquela operação quando a galera tá acordando, os caras estão chegando, né? Mas eu amei o nome da operação. Operação Pão e Circo. A ação tem como objetivo desarticular um suposto esquema de cartel formado por empresários do setor de eventos suspeitos de fraudarem licitações públicas para contratação de shows em artistas de renome nacional. Se cavocar aí, Carlos Henrique.
13: Maria, você sabe o que é dizer pão e circo?
9: Conte.
13: Na verdade, é uma expressão que atravessou séculos desde a sua origem na Roma Antiga até os dias atuais, referindo-se à crítica do poeta Juvenal sobre o conformismo social diante da oferta de comida gratuita e entretenimento espetacular que distraía o povo de questões mais profundas e relevantes. Chama a atenção a quantidade, a qualidade, né, daqueles que buscam dar o nome às operações. Eles investigam, eles vão lá no fundo e acham essa preciosidade, né?
9: Isso é bíblico, né?
13: E tem tudo a ver com um show, né?
9: Então, é verdade.
11: Olha, essa ação deveria acontecer a nível nacional. Não é de hoje que a gente fala isso, quem nos acompanha deve estar lembrados. Não dá para você entender por que que um show do mesmo cantor, da mesma banda, custa, digamos, 500 mil numa cidade e 100 quilômetros de distância ela vai a R$1 milhão.
13: Já tinha falado sobre isso?
11: Lá no Nordeste, o bicho tem pego também, mas a coisa continua correndo solta. Se bem que o Nordeste é um outro país, né? Mas tem que ser uma coisa nacional, até porque boa parte desse dinheiro vem de subsídio, né? Do governo federal para o que se chama de cultura. Das
13: mais
11: leis,
13: ou menos, né?
11: Das leis, Rouanet, tem muita coisa de lei Rouanet.
13: Prefeituras contratando.
11: Não, mas para, mas por isso mesmo, a prefeitura contrata, mas tem dinheiro da lei Rouanet para financiar eventos. Isso no Brasil todo. Se você vê aqui em Joaçaba, por exemplo, nós tivemos para fazer o carnaval.
13: É.
11: As escolas de samba arrecadam o que precise mais um pouco ainda, mas aí é uma coisa controlada.
13: Sim, claro, claro.
11: Agora o show de bandas e tal. Então, inclusive uma das empresas que já prestou serviço para eventos aqui em Joaçaba recentemente, também está na relação de empresas enquadradas pelo Ministério Público com solicitação de prisão de seus proprietários, o casal. Só que a polícia, o judiciário determinou a prisão de apenas um, me parece, né?
13: Uhum.
11: E aí mais um prefeito envolvido. É. Então é um balaio de ladrão esse tipo de evento em alguns lugares, claro que não é em tudo que é lugar.
13: Agora é lamentável os valores, né? Outro dia foi na Paraíba, no interior da Paraíba, que um cantor famoso não foi fazer o show e o prefeito botou a boca na latinha, né? Como se diz, ou como nós dizíamos
9: como antigamente. Como nós falávamos antigamente.
13: E quero o dinheiro de volta. Ele já tinha pago.
9: É. Já tinha pago.
13: Olha só, ainda mais grave já tinha. Bom, senão o cara nem desce na cidade se não receber determinado valor, né?
11: O que que leva um prefeito de uma cidade pobre, extremamente pobre, miserável, como a gente tem visto lá no Nordeste, pagar R$800 mil para um show,
13: pois é,
11: de uma dupla sertaneja?
9: Primeiro, eu nem faria o show, nem de graça, né?
13: É.
9: Vou botar na minha cidade o dinheiro.
13: Claro.
9: Cidade é pobre.
13: Lógico, pô. Mas isso também não justifica que cidades como Porto Belo, né? O prefeito da...
9: Sim,
13: da...
9: Não é Porto Belo.
13: É da onde mesmo?
11: Eu já vou ver aqui Celso
13: Ramos.
11: Prefeito de governador Celso Ramos foi afastado do cargo nesta terça-feira em uma operação que investiga fraudes em licitações de shows nacionais no seu município. E aí tem umas empresas, né? E essas empresas, segundo a matéria, inclusive, elas trocam de nome, elas trocam
9: CNPJ.
11: CNPJ, elas trocam de sócio, elas mapeiam o estado, em tal cidade você não vai que eu vou, sim, lá onde você, eu tô, você não tá. Enfim, é uma aberração, não é um funil
13: essa...
11: para desviar dinheiro, isso aqui não. É um verdadeiro tonel.
13: Essa operação, pão e circo, também, além do prefeito, governador Celso Ramos, pega um vereador da cidade de Indaial, filho de um amigo nosso, e aí tem essas figuras, né? Do ente público envolvidos diretamente, né?
10: Infelizmente, né?
11: Falando de nossas coisas por aqui, a Câmara de Vereadores de Ervaldo S. aprovou uma, na sessão do dia 30, um pedido do vereador Ângelo Radavelli para que seja encaminhado um expediente ao Departamento Nacional de Infraestrutura de Transporte, ou DENIT, solicitando realização de melhorias na sinalização e na iluminação dos acessos à comunidade da linha Pacífico, ali na entrada de Ervaldo S, da 282.
13: Uhum.
11: Olha, veja bem, rapaz, a manutenção nas estradas federais aqui na nossa região sofre de uma abstinência.
13: Não, sempre foi, Nelson. Nos últimos 5 anos, pelo menos, é impressionante como o setor de responsabilidade de Joaçaba é ruim, é impressionante.
11: Falamos algumas vezes. Iluminação nos trevos. A ponte agora estão fazendo a Passo de Tartaruga, estão fazendo a pista. Não sei como é que está a iluminação da ponte Alfredo Ítalo Remor. Mas lá no Pacífico, então, naquele trevo lá em cima, o vereador está dizendo que tem que haver uma manutenção. Faz horas que eu não passo a noite lá, não.
13: Mas
11: sei.
13: Mas tem sim.
10: O trevo de Ervaldo Oeste lá em cima?
13: Sim.
10: É. Que vai para Boa Esperança.
13: Então. Isso, ali.
11: Uhum. Aí tu tem um trevão do Irani que precisa ser iluminado, um dos trevos mais assassinos do estado, que precisa de intervenção do governo federal. Essa região aqui é, né, meio abandonada pelo governo federal, né? Sem contar essas coisas da BR, agora estamos anunciando aí, estão prometendo, né? Tocar em frente a duplicação, que eu não sei se não é somente porque é ano eleitoral.
13: Nelson, você falou antes em Câmara de Vereadores e Ervaldo S, me permita aqui, hoje nós tivemos a 9ª reunião da CPI da Câmara de Vereadores de Joaçaba, realizada à tarde, sobre o rumoroso caso envolvendo o desvio de dinheiro público da prefeitura para a conta pessoal do tesoureiro. Não decidiu nada, a sessão de hoje trouxe pouca ou nenhuma informação, mas a mais importante, eu captei, é que na próxima, ainda sem data, será divulgado finalmente o relatório final. Até agora não se sabe dos resultados.

0: gerações. Parece que todas se encaminham para a mesma situação.
1: Olha, eu fiquei sabendo de um detalhe extremamente sério. Isso aqui é extraoficial, tá? Mas com possibilidade de ser uma informação muito exata. O COAF, a gente
0: sim
1: comentou aqui que o COAF deveria ter alertado o banco ou os bancos sobre a movimentação anormal dessa pessoa física.
0: Certo.
1: Né, na sua conta. E eu fiquei sabendo que um banco de Erval do Oeste recebeu 54 notificações com relação a esse assunto.
0: Do COAF?
1: Do
0: fazendo
1: COAF.
0: Um alerta.
1: Do COAF. O COAF teria identificado 54 operações financeiras que iam além
0: do normal.
1: Normal de seu cliente. Um salário, 9, 10 mil reais, mais ou menos, né? Com movimentação mensal de 70 mil, 80 mil. Me parece, a pessoa que me falou tem conhecimento de causa. Agora vamos aguardar o relatório da CPMI, para ver se consta, e se realmente isso é verdadeiro, tem que estar constando nesse relatório para que seja identificado por que que não foi tomado nenhuma medida por parte desse banco para que houvesse aí a
0: claro
1: a divulgação do fato em si, o que certamente abriria uma investigação bem antes do que aconteceu.
0: Se né? Você está perguntando.
1: COAF, para quem não sabe, é um órgão do governo, claro. Não sei o que qual é a extensão da sigla.
2: É o Conselho de Controle de Atividades Financeiras.
1: É. Do governo federal. Do governo federal, dos bancos, né?
0: Uhum. Agora tem um detalhe, se você acha que, mas como o COAF ia saber? Ora, hoje há um confronto, se o cara fazia uma declaração de imposto de renda, baseado no que ele ganhava como salário, evidentemente que as somas chamaram a atenção porque elas não condizem nem com o imposto de renda, nem com o que ele percebia.
2: A instituição bancária é obrigada a avisar o COAF a qualquer movimentação de dinheiro a 50 mil reais. E independente do valor que seja suspeito, o banco tem que avisar o COAF.
0: Olha só.
1: Carlos Henrique, eu apontei isso aqui ontem. E eu acho que é uma coisa que merece a atenção do mundo todo. O mundo está com campanhas, né, de preservação do meio ambiente, da natureza, sob pena aí de um aquecimento global insuportável daqui a algumas décadas. Seria, se foi projetado, impossível viver na face da Terra. Tamanho seria o calor daqui a algumas décadas e tal. Eu acompanho o renomado climatologista brasileiro, Luiz Carlos
0: Molion. Sim, eu também acompanho.
1: E ele projetou uma situação, ele fez aqui uma explanação com percentuais, com números que combatem totalmente essa preocupação de superaquecimento, de poluição, de desequilíbrio ambiental no mundo, capaz de colocar em risco a vida do cidadão. Veja bem, ele fez um quadro colocando que 71% da superfície do globo, da Terra, do globo terrestre, é feito de oceanos, 29% de terra. Uhum. Então, tu tem 79% de água, 29% de terra. Desta terra, dos 29%, 16% é deserto e terras congeladas. Então sobram 13%. 7% dos 13%, 7% são florestas. O ser humano ocupa apenas 6% do espaço do globo. Tu soma todas as cidades, toda a população do mundo, nós usamos apenas 6%
0: pode ser
1: do território. E aí ele coloca como que a ação humana

0: Em apenas 6% do globo vai influenciar na atmosfera do mundo todo.
1: Ele coloca em dúvida isso?
0: Sim, sim.
1: Mas aí não.
0: Tá contra, não, agora pensa bem.
1: Contra os fatos, ele está indo contra a realidade.
0: Você,
1: né?
0: Você está aqui. Não sei, ele é um estudioso da coisa.
1: Uma bomba atômica acaba com tudo? Então não, é uma resposta?
0: Ele está falando da poluição, da ocupação, da coisa que, pô, tem que, né, deixar de viver algumas atividades para preservar o mundo. Tem muita terra para ser explorada, tem muita floresta, tem muito oceano onde não se emite uma única fumaça, nenhum pouquinho de fumaça, em 79%. Essa opinião dele, que nós não estamos destruindo o planeta com nossa ação, a não ser, claro, com essa coisa de poluição ambiental, de você jogar lixo, aí sim, aí os rios estão indo pro
1: pau. Eu já prefiro acompanhar os que pensam que a gente precisa tomar uma providência. Falando nisso, Nelson, olha só que detalhe primoroso. Você sabe que eu vou ter sábado aqui no meu programa, eu até não sei se é nesse ou no próximo sábado, a presença aqui do Felipe da Lorsoleta, sabe quem é? Felipe é um cidadão de Lacerdópolis, que hoje integra a equipe de pesquisas da ONU sobre a questão ambiental, e ele vem me dar uma entrevista aqui.
0: Aí, então você pega esses dados, estou claro, deixando contigo aqui, tá, você aborda com ele o meu rascunhozinho.
1: Tá bom.
0: Porque, viu, é uma coisa interessante, né? Ocupamos 6% do planeta. Sim, e estamos destruindo o planeta.
2: Mas, aliás, o ser humano não precisa nem de 6% de ocupação para destruir tudo, né? O ser humano, onde bota a mão, tá louco, né, cara?
1: É verdade.
2: É, a gente tem que pensar muito.
1: Faz uma reclamação aqui de um ouvinte nosso, ouvintes, moradores que se utilizam da rua Dani Zanin, no bairro Tobias, continua aguardando uma definição da prefeitura e do CIMAI sobre o estado de conservação daquela pequena, mas importante via pública. Num trecho de subida, os acidentes são constantes, com queda de motociclistas, carros derrapando, patinando na brita solta, que tem uma subida em curva. É impressionante ouvir. Trata-se realmente de uma vergonha. Moradores cobram, e com toda a razão. E tem ainda outra situação, bem rapidinho. Está me chamando a atenção. Eu uso muito a Ponte do Trabalhador, né, que agora tem essa conversão, que eu acho bem interessante. Aliás, foi um achado isso. Parabéns ao pessoal do trânsito que implantou esse sistema. Mas tem um detalhe: de vez em quando estou encontrando na contramão um veículo. E ele vem da onde? Do sentido Catedral para o Adolfo Sighelli. Aquela sinalização ali não está boa. Eu passei ontem para conferir, você não vê quem vem naquela direção com muita nitidez, não chama atenção o fato se a ponte está interditada para a sua passagem ou não. Não aparece. Então, por favor, dê uma olhada nisso, que eu acho que é muito importante.
0: Olha, certamente não fui só eu, já que você está falando de trânsito. Dia desses, eu testemunhei o fato mais grave de todos essas reclamações que a gente tem ouvido aí. Estava eu me dirigindo para a rádio, e eu me deparei com um carro na contramão na Avenida Rio Branco.
1: Nossa.
0: Ali em frente, onde era o restaurante do Cruzeiro.
1: Sim,
0: ali,
1: sim, né? Sim.
0: O Olha. Cara simplesmente saiu de algum lugar ali, tem uma agropecuária, mas não é da agropecuária ali, tem um negócio de carro também, me parece. Enfim, ele saiu de uma das garagens ali, tem uma loja de eletro também, tem estacionamento. O cara saiu dali e foi na contramão, com certeza, muitas pessoas viram, porque tinha trânsito ali, e eu estava na primeira pista do lado direito, totalmente minha. Ele podia ter se enganado, achado que de repente era duas mãos, não sei.
1: Sim.
0: Mas ele teria vindo pela minha esquerda, e ele veio exatamente de frente comigo.
1: Nossa!
0: Eu parei o carro, ele desviou e foi embora, continuou andando em direção lá ao Demarco, para lá.
1: Na contramão?
0: Na contramão.
1: Ô, louco!
0: Exatamente, aconteceu isso em plena manhã de um dia desse, na semana passada foi isso, até eu esqueci de contar aqui.
2: E eu, hein? Tá louco. Isso é perigoso demais, né? Alguém de fora, alguém muito desavisado do trânsito,
1: nossa,
2: da cidade.
1: Nossa,
2: né?
1: Nossa.
0: Ficamos por aqui. Cara de pau.
1: Querendo tirar vantagem.
0: Ah, não vou fazer volta, vou por aqui.
1: É, vou, então vou pra pegar a rua do fórum. Aí eu imaginei essa situação.
2: E aí tem que pegar a sinalização de câmara e multar, né? Por favor.
1: Pois é.
2: 18h21, a gente valoriza os anunciantes, daqui a pouquinho a gente volta e hoje tem também o programa da Prefeitura de Erval.
0: Lembrando que a Suíça está empatando
2: com a Colômbia.
0: 17 do segundo tempo com a Colômbia. 0-0.
2: Isto aí, daí sai o adversário da Argentina nas quartas de final.
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2: Esse é o Rádio Contato, 18h25. Sempre um prazer estar com você nessa noite em que a temperatura começa a cair vertiginosamente.
14: É boa, né?
2: Ô, Ricardo, bem-vindo, meu amigo, boa noite.
14: Olá, boa noite, Amarildo, boa noite a todo mundo que nos acompanha. É, tá caindo com vontade, né? Ô, Amarildo, começar com uma boa informação aqui para Santa Catarina. As exportações catarinenses alcançaram 6,13 bilhões de dólares no primeiro semestre de 2026, registrando um crescimento de 4,3% em relação ao mesmo período do ano anterior. O desempenho positivo foi sustentado pela reconfiguração da pauta comercial do estado, que buscou novos destinos para compensar a queda de 31% nas vendas para os Estados Unidos afetadas pelas medidas tarifárias. A estratégia de diversificação permitiu que o estado neutralizasse os impactos negativos de tensões geopolíticas e restrições comerciais. A União Europeia consolidou-se como principal principal destino das exportações catarinenses no período, com uma alta de 11,5%, impulsionada pelo acordo com o Mercosul. Também houve expansão expressiva nos embarques para o Japão, 41%, México 15%, Paraguai 13% e China 10%. Então, diversificando, né, as exportações catarinenses.
1: O Brasil deu um jeito, né? Eu acho que as ações do governo central foram positivas em relação a fecha Estados Unidos, mas abre um monte de outros mercados, né?
2: Para compensar.
1: Para compensar, tem que ser assim, né?
2: É verdade.
1: Ô, Amarildo, só para acrescentar bem rapidamente aqui, ó. Engraçado, ontem eu estava aí com a minha galera aí jogando dominó, e a gente tem algumas pessoas que ainda não engoliram aquele alerta do CIMAI sobre a falta d'água na semana passada, porque o Rio do Peixe subiu uns 3, 4 metros. A maioria acha, e estão batendo forte nisso, que a autarquia tem muito dinheiro e deve investir em procedimentos que garantam água potável em qualquer situação. Não pode usar aquilo como desculpa para faltar água. Esse é o sentimento.
2: Uhum. É verdade, tecnologias devem existir,
1: claro,
2: né? Para que isso funcione na hora da emergência, né?
14: É, vocês falavam aí da questão da água, de poluição, também de tecnologia, trazer um assunto também bem importante na pauta, porque tem muita gente que guarda em casa alguns materiais eletrônicos, lâmpadas e tudo mais, e às vezes, né, pensa, vou colocar no lixo comum? Não coloca lá. Né? Tem um destino correto para esses materiais. E propriamente a Prefeitura de Joaçaba vai promover no próximo sábado mais uma campanha da coleta
1: de
14: materiais.
1: Bem legal, eu gosto
14: disso, né? Oferecendo aí à população essa oportunidade de realizar o descarte correto de diversos tipos de resíduos. Vai acontecer das 7h30 até 1h da tarde, das 7h30 da manhã até 1h da tarde, mesmo em caso de chuva. Serão recebidos aparelhos eletrônicos, eletrodomésticos, papel, papelão, vidros, plástico em geral, vidros também normais, né? Objetos metálicos, pilhas, lâmpadas, pneus, óleo de cozinha usado e cartelas vazias de medicamentos. Não serão recolhidos móveis de madeira nem restos de construção civil, como telhas, tijolos, tábuas e materiais semelhantes. A campanha vai atender aí os bairros Vila Simone, Jardim Lindóia, Vila Remor, Jardim das Hortências, Armindo de Medeiro Ário, Vila Cordazo e Jardim Itália. Para saber os pontos de coleta, basta acessar o portal da Rádio Catarinense, está lá bem certinho todos os detalhes.
1: É bem legal isso aqui, né? Eu sempre espero que a empresa que vai fazer o trabalho, que tem feito sistematicamente a coleta desses materiais, encaminhe de forma que a gente possa acreditar, né? Que tudo está sendo destinado para onde deve ser.
2: De forma adequada.
1: De forma adequada. É sempre uma preocupação.
14: É, porque também não faria muito sentido, né?
1: É, claro.
14: Dar o destino, é simplesmente terceirizar, né? Fazer o que, às vezes, o cidadão poderia estar fazendo, né? Um mal à natureza e... Exatamente. É verdade.
1: É que nesses equipamentos, esses eletrônicos, principalmente, o pessoal sabe o que tem de valor num objeto, num aparelho descartado. A carcaça não tem. Entendeu? É isso que eu estou falando. Claro. Para onde vai a carcaça?
14: Sim.
1: Quando eles querem é o que está ali dentro, é até ouro. Uhum. Não é mesmo? É. A gente sabe. Então, essa é a minha preocupação.
2: 18 horas e 30 minutos, a gente valoriza os anunciantes. Daqui a pouquinho tem mais Rádio Contato, notícia, opinião. Sempre é muito bom estar com você.
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22: Estamos de volta, 18:33. Daqui a pouco o programa da Prefeitura de Erval do Oeste. Vamos falar então de informação. Diga lá, Carlos.
23: Olha, eu tenho uma informação aqui de perto, é do Oeste Santa Catarina, que chama muita atenção, não sei se em placa, não sei o que vai acontecer. Mas a Câmara de Vereadores de Xanxerê aprovou em primeira votação ontem um projeto, que autoriza o município, veja bem, a contratar novos servidores também pelo regime de consolidação das leis do trabalho, a CLT. Sempre houve uma diferença muito grande, CLT e o servidor público.
22: Claro.
23: Não tem nada a ver. A proposta foi aprovada por 8 votos favoráveis e 1 contrário, e segue para uma segunda votação que deve acontecer ainda na semana. De acordo com o presidente do Legislativo, Claudemir Fernandes, do União Brasil, a proposta não extingue o regime estatutário atualmente utilizado pela administração municipal, mas cria uma alternativa para futuras contratações, permitindo que o município utilize tanto o regime estatutário quanto o seletista, conforme a necessidade da gestão. Segundo ele, disse assim, ó, não estamos tirando o direito de ninguém, nem acabando com o regime estatutário. Estamos dando uma opção a mais para os gestores dentro da legalidade. Mas é legal isso? Para mim, eu acho que isso aí vai ser barrado.
22: Extremamente.
23: Numa instância superior de julgamento, né?
22: Não tem nada de legalidade.
23: Não, né? Acho que não. Nunca vi isso.
14: Até mesmo pela essa repercussão, né? Que é uma coisa que a gente tem que analisar, né? Provavelmente é algo inédito.
23: Mas não,
14: né?
23: Eu acho que não tem esse. Pois não é. Tem precedente isso. É. Para mim, é uma novidade. Eu pelo menos nunca vi, ouvi que uma prefeitura possa ter o regime seletista da CLT dentro de uma situação que sempre foi estatutária.
22: Vamos aguardar,
14: informação é importante, deve ser compartilhada, né? Isso pode se tornar uma corrente também. Eu já até participei de uma entrega no ano passado, retrasado ali no UST, Eu acho muito bacana esse tipo de iniciativa que a CDL Mulher fez aqui em Joaçaba. Ela realizou nessa semana a entrega de fraldas e itens de higiene pessoal ao Centro de Educação Infantil Nossa Senhora de Lourdes, localizado no bairro Nossa Senhora de Lourdes. A iniciativa faz parte das ações sociais desenvolvidas pelo grupo e busca contribuir com o atendimento às crianças assistidas pela instituição. Os materiais também devem auxiliar as famílias atendidas pelo Centro de Educação Infantil, oferecendo suporte às necessidades do dia a dia. Uma iniciativa muito legal, né?
23: Legal, nossa, muito legal. Acho fundamental que as pessoas se preocupam, né? Até você estava falando, eu estava me lembrando, eu assisti, quando é que foi isso? Um domingo, talvez? Vi na TV alguma coisa a respeito de uma ONG de São Paulo que viabilizou o plantio, foi no Globo Rural que eu vi, viabilizou o plantio de caju no Nordeste, uma ONG. Comprou 400 hectares de terra, fez lá acontecer, não dava nada, mas o caju era possível cultivar. Então, essas ações, e aí colocaram escola, colocaram tudo, hoje o pessoal vive quase que numa opulência, quase numa situação realmente de pessoas de classe média mesmo. O que era uma miséria antes se transformou pela ação de uma ONG, de uma organização não governamental, pessoas que se juntam para fazer o bem.
0: Muito bem. 18:37, esse é o Rádio Contato. Deixa eu trazer uma informação aqui. Antes da gente ir, eu estava procurando ali o regime que tu falou, seletista. Uhum. O regime é seletista para CLT, né?
23: É, CLT é seletista.
0: Isso aí. Essa parada aí, o STF bota a mão na coxa.
23: Eu também acho. Também acho que para no STF.
0: Que eu pude ler rapidamente
23: agora. Ô, Amarildo, só uma última questão aqui. Você sabia, cientistas estão comprovadamente atribuindo a quem dirige com câmbio manual uma certa vantagem de nós, os folgados, que dirigimos com um carro automático?
0: É.
23: O câmbio manual faz o cérebro produzir muito mais, fica muito mais atento aos momentos de troca de marcha e outras coisas, desaceleração e tudo. E o que eles chegaram à conclusão? De que nós, os acomodados, que estamos nessa onda do câmbio automático, não estamos fazendo nada dentro do carro.
14: Só acelerando.
23: E freando.
0: É. Se bobear, daqui a pouco nem isso a gente vai fazer mais, que vem os carros autônomos, né?
23: Já tem autônomos.
0: É verdade.
23: Mas eu gosto de dirigir ainda. Eu outro dia peguei e dirigi complicado, pá, no Rio de Janeiro, acredito. Peguei um carro, câmbio, nunca mais tinha dirigido. E fui.
14: Eu gosto de cambiar, rapaz. Eu tô também ainda gosto. Sendo...
23: Também gosto.
14: Tô resistindo aí motor ao raiz. Automático, é.
0: Motor a raiz, é isso aí.
23: Eu gosto.
14: O carro do meu pai é automático, peguei algumas vezes, mas olha, eu gosto de cambiar.
0: Olha, uma informação que chega a partir do dia 31 de julho agora, a Receita Federal começará a implementar o CNPJ alfanumérico, novo modelo de identificação para pessoas jurídicas que passará a combinar letras e números, mantendo os atuais 14 caracteres. A mudança tem o objetivo de ampliar a quantidade de combinações disponíveis e garantir a continuidade das novas inscrições no Cadastro Nacional da Pessoa Jurídica.
23: Legal.
0: Uma mudança
23: bacana. A última aqui, ó. Portaria do MEC oficializa o funcionamento do campus do IFC em Campos Novos, hein? Foi publicada pelo Ministério da Educação a portaria que oficializa, portanto, o funcionamento do campus do Instituto Federal Catarinense em Campos Novos. Medida consolida a unidade na estrutura da rede federal, com organização administrativa própria, previsão orçamentária e melhores condições para ampliar a oferta de ensino técnico e profissionalizante no IES. É bom porque agora é um segundo IFC. Luzerna, Campos Novos também tem, é bem legal.
0: Apita lá o seu Martins que vai começar a resenha.
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0: Bom, a gente informa de cara agora que Suíça e Colômbia estão jogando 35 do segundo tempo, do tempo normal, 0-0, mas eu quero fazer uma pergunta pra bancada. Como é que a Argentina vira um jogo 3-2 em cima do Egito e aquele gol que foi anulado do Egito, se fosse da Argentina, eu duvido que o árbitro ou o VAR daria.
14: Eles iam até desligar a TV do VAR na hora.
23: Engraçado,
14: não tá, né? Mais funcionando o VAR.
23: Engraçado, vocês sabiam que a Argentina fez pressão na FIFA pela indicação do árbitro francês. Olha só como eles são malandros, ó. Eles fizeram a pressão porque a França, assim como a Argentina, tem interesse, tem possibilidade de título, e eles acharam que não podia ser um árbitro francês. pressionaram e levaram? É isso que você está dizendo, insinuando, Amarildo?
22: Por aí, né?
23: Porque aquele gol anulado, cara, o cara dá um pisão lá no pé do argentino.
22: Mas é um lance de jogo.
23: É um lance de jogo.
22: Ele bota, né, a perna para pegar a bola e aquilo ali é um lance de jogo, não é um lance intencional.
14: Nossa e outra, senhora. O juiz estava muito bem posicionado, estava em cima do lance, ele não marcou porque ele não quis, ou melhor, porque ele não viu falta. Então ele estava muito ali, e geralmente o VAR, ainda mais nessa Copa do Mundo, é só quando é uma entrada muito criminosa que o VAR vai chamar. Só que assim, ó, dois pesos e duas medidas. A gente não adianta a gente ser inocente. É. Eles querem que o Egito faça a final contra o Cabo Verde, contra a Austrália. Não querem.
22: Não querem. Não querem.
23: Então, agora, ontem, vamos rebobinar, vamos voltar um pouquinho. Ontem, os deuses do futebol, no confronto com Donald Trump, ganharam os deuses.
14: Sim.
22: Aí você quer interferir com a FIFA, tá bom então.
23: Pelo amor de Deus, eu torci muito pra Bélgica. Eu fui Bélgica, eu acho que eu nasci lá.
22: Até. Eu nasci.
23: Ontem à noite eu tava empolgado, porque, nossa, você não acredita a vontade que eu digo, tomara que ganhe esse jogo pra provar que o Trump não pode tá mexendo em tudo, pô.
22: Isso aí foi um como é que a gente, um golpe de karatê no Trump e no cara da FIFA lá.
23: No presidente da FIFA.
22: No presidente da FIFA.
14: O jogo ontem da Bélgica, eu acho que fez o melhor jogo dos últimos anos dela e os Estados Unidos nada apareceu com a estreia ali, na fase de grupos, parece que o pessoal esqueceu de jogar bola e a Bélgica jogou tudo que tinha pra jogar.
23: Pela interferência presidencial.
14: Exato.
23: Tá doido.
14: Descabida, né?
23: Descabida por completo. Olha, já se viu um jogador expulso, não cumpre nada. Você viu a desculpa que deram? Que ele ia cumprir futuramente. Como assim?
22: Não existe isso.
14: Eu ouvi uma outra desculpa pela manhã. Que o presidente americano achou que os Estados Unidos jogariam o jogo contra a Bélgica com um a menos. Essa aí foi a pior de todas.
23: Esse é bem idiota mesmo.
14: Não, esse
23: é capaz
14: foi a pior de todas.
23: Assim. Olha, eu vou ficar com a tua.
22: A tua é boa, Orlê. Gostei da tua.
14: Meu Deus do céu.
22: Bem.
14: Amarildo, só quero fazer um adendo aqui sobre a vitória da Argentina. Que acontece o seguinte: às vezes eu achava assim, sem fundamento, uma bobagem sem tamanha, ter brasileiros torcendo pra Argentina, pro futebol argentino. Mas, analisando, não é que eu vou torcer pra Argentina, mas analisando a dedicação que a Argentina, o futebol, a raça, a vontade, a não aceitar o resultado negativo, o choro do Messi, né, toda a valentia do time argentino, dá pra entender o porquê que tem brasileiro que torce hoje pra Argentina.
22: E eu, se fosse o Ancelotti, pegaria aquelas cenas todas e na próxima convocação, gurizada, senta aqui, assistam isso aqui.
14: Exato.
23: Assim como eu vi crianças torcendo pela Bélgica, pela... Quem que nos derrotou? A Noruega.
14: Noruega.
23: Então, por quê? Nós não estamos jogando nada faz
14: Exatamente.
23: Tempo.
14: Exatamente.
22: Que pena que terminou, gente. A resenha estava tão boa hoje, né? Tava bom demais.
14: Tem aquela frase que diz, não é só futebol. É verdade, não é só futebol.
22: É isso aí. Com isso nós encerramos. Daqui a pouquinho a gente volta com o programa da Prefeitura de Erval.
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0: Estamos de volta, 18:57. E nosso convidado agora é o prefeito Ronaldo da Rosa, de Erval do Oeste, no programa da Prefeitura de Erval. Seja bem-vindo em nome de todos nós, prefeito.
11: Cumprimentar todos os integrantes da bancada do Rádio Contato, cumprimentar todos os ouvintes também desse programa que tem uma audiência gigante e dizer que temos muitas novidades, felizmente, acontecendo na administração da nossa cidade. Muitas coisas começaram a evoluir, coisas importantes para a administração, mas principalmente para a nossa sociedade, e que a gente não estava conseguindo dar o ritmo que a gente quer nessas coisas maiores. Mas, felizmente, aí agora começamos há um tempo para cá com tudo e vamos fazer, sem dúvida nenhuma, uma cidade cada dia melhor para se viver. Nesse ponto, né, eu gostaria então de frisar aqui, conforme foi falado, a questão da lei da cremação. É sabido por todos os habitantes do nosso município que nós temos historicamente, há muitos anos, problemas estruturais no nosso cemitério, espaço, vagas, e há muito tempo já não tem mais como remediar. Está sendo dado a tapeada famosa, mas nada de muito concreto, vamos dizer assim, para solucionar o problema. E a gente estamos contratando uma empresa para fazer um estudo de toda a parte estrutural do cemitério, e também estamos elaborando um projeto de reforma e ampliação de vagas. E nesse sentido, seguindo uma tendência, né, para quem quiser, sempre eu digo, enviei para a Câmara de Vereadores um projeto de cremação. O que que é esse projeto? Esse projeto ele atende uma, como eu falei, uma necessidade ambiental, desde que, de acordo com a crença e a vontade da população que vai utilizar serviço, é óbvio. E também houve muita conversa com os vereadores, muitas indicações, muitos requerimentos. E eu enviei para a Câmara de Vereadores recentemente o projeto, que foi aprovado por unanimidade, por óbvio, para a implantação da cremação em nosso município. O objetivo dos requerimentos que eu recebi, inclusive quando eu era vereador também eu tinha, era a cremação social, para pessoas que se enquadrem em critérios sociais. Porém, eu tinha no meu plano de governo o projeto de cremação total, né? Todas as famílias que optarem pela cremação, o município vai estar pagando, independentemente da condição social que essa família tenha, né? Então, a pessoa mais humilde, menos favorecida economicamente, pode acessar esse programa, pode também a pessoa com menos problemas econômicos também está acessando esse problema, porque o objetivo é que a gente diminua o espaço utilizado no cemitério, né? Então essa lei foi aprovada por unanimidade para os vereadores, né? pelos vereadores, já sancionei, é um projeto fantástico, e agora a gente está correndo atrás do credenciamento dos crematórios, né? A gente vai fazer o processo de credenciamento, vamos ver quem que se habilita em virtude do preço, dos valores, porque como é pago pelo poder público, a gente precisa ter um credenciamento por menor valor. E o segundo passo também, que contempla esse projeto, é que eu tinha ele já pronto quando enviei para a Câmara, que aprovou a lei, mas a parte estrutural, a administração tem trabalhado já há algum tempo, nós também estamos fazendo uma contratação de um espaço, um columbário, para colocar no cemitério para as famílias que assim desejarem depositarem as cinzas do seu ente querido no cemitério. A municipalidade vai estar disponibilizando também o espaço lá, que se chama, né, columbário. Então é o ciclo completo. Agora estamos na fase de credenciamento, enviei o projeto para a Câmara, os vereadores prontamente atenderam, como falei, houve muitas indicações dos vereadores ao longo dos anos, muitos requerimentos aí, é um anseio da sociedade e estava no meu plano de governo também essa ação, então a gente está executando, e agora é o credenciamento e a construção do columbário, para que as pessoas que assim desejarem também tenham um espaço lá para depositar as cinzas do seu ente querido, os restos mortais do seu ente querido, né? Então, essa é uma ação bastante importante com relação ao cemitério, que é um problema muito sério do nosso município, que há muitos anos se arrasta, que há muitos anos tem sido construído nas vias lá dentro do cemitério, nos cantos, e a gente, desculpe, está tendo um problema sério com isso, né? Também tivemos uma semana extremamente positiva com relação a obras e obras importantes na nossa cidade, né? Eu assinei a semana passada, na companhia, na presença de vereadores, secretários do nosso município, lideranças políticas e lideranças e comunidade de Ervaldo Oeste também, a ordem de serviço para início da nossa Praça Central. Essa obra é tão sonhada há tantos anos, e eu trabalhei nela com muito carinho. Pensamos cada detalhe, passei para os engenheiros todos os detalhes que eu gostaria nessa obra, que contemplassem o máximo possível de atividades para a nossa população, para as nossas famílias. Essa praça é o ponto de encontro, é o ponto de encontro da nossa comunidade, é o ponto de encontro da nossa sociedade ervalense e da região. Então ela é o coração do nosso município. Ela tem que ser um ponto de referência, e ela vai ser, vai ficar um lugar lindo para as nossas famílias aproveitarem, para as nossas famílias se reunirem e criarmos uma onda positiva naquela região aí, que por muitos anos teve problemas importantes para serem resolvidos. Então, foi dada a obra, é um convênio, a ordem de serviço, é um convênio de 6 milhões de reais, com o desconto da licitação ele veio para 5.450. 5.450.000 reais. Desses, 241 mil são recursos nossos, do munícipe, da prefeitura. E tivemos uma sobra do convênio de mais ou menos 700 mil reais. E aí, com esse valor, a gente vai implementar, porque nós tínhamos 6 milhões do convênio para investir na praça. Então, a gente vai estar implementando algumas outras coisas que venham a dar ainda mais conforto, mais praticidade, mais funcionalidade para a população que for utilizar aquele espaço ali. Repito aqui que é sem dúvida nenhuma e será o cartão postal do nosso município. Então é uma obra muito grande que vai beneficiar toda a nossa população no quesito qualidade de vida, orgulho e referência. Uma outra obra também muito importante que a gente deu ordem de serviço semana passada, também em parceria com o governo do estado, é a obra Ivonei Roque Fiorentin, a rua Ivonei Roque Fiorentin, no bairro Morada do Sol. É a última rua que carecia de pavimento lá, estava em condição bastante ruim, a gente conseguiu esse recurso, licitamos, demos a ordem de serviço lá no bairro mesmo, também na presença de secretários e vereadores, porque nós trabalhamos para toda a comunidade, trabalhamos para as pessoas. Todos nós que estamos na administração, na gestão, estamos preocupados com o bem-estar da nossa população. É óbvio que falta muito para ser perfeito, mas estamos trabalhando incansavelmente, pensando com carinho todas as obras do nosso município, que serão muitas nos próximos meses. Então, a rua Ivonei Roque Fiorentino também teve o seu início aí na semana passada já, com ordem de serviço e tudo, e é mais uma obra de quase R$1 milhão que está avançando para dar melhor qualidade de vida para aquela população. É, outra obra que a gente vai dar ordem de serviço depois de amanhã, na quinta-feira, né, é a Rua Santa Catarina. Essa não é a maior obra da nossa administração, mas vai ser, sem dúvida nenhuma, a obra mais importante que a gente vai fazer. É a obra que vai beneficiar mais pessoas, que vai dar maior segurança, que vai prevenir questões pluviais, que tem sido um problema muito grande nas cidades do estado, e na nossa não é diferente. E aí, com essa obra estrutural, a gente vai, com certeza, fazer com que tudo fique mais seguro na questão pluvial, na Rua Santa Catarina, no centro e também na Rua Carlos Gomes. Então, essa obra já está iniciada, nós vamos formalizar para a população e para a comunidade a ordem de serviço agora, na semana, na quinta-feira, depois de amanhã. Convido a todos na Câmara de Vereadores, às 17 horas. Essa obra também é um convênio com o governo do estado. É uma obra de R$5 milhões. Nós temos um convênio de R$3 milhões, já estamos aportando R$400 mil, se eu não me engano, 400 e pouquinhos mil, e aí a gente vai estar, no decorrer da execução da obra, estar aportando o resto, mais ou menos, aí mais R$1,5 milhão. É uma obra importante, vai contemplar uma rede de um metro de largura, de diâmetro, melhor dizendo, vai contemplar uma rede de água de um metro, e com certeza vai estar resolvendo muitos problemas da nossa sociedade. Essa, que repito aqui, é uma obra muito importante. É rede de água e repavimento novo em toda a extensão da Rua Santa Catarina. Obrigado pela audiência, obrigado a vocês da bancada do programa Rádio Contato, desejo aí uma ótima noite a todos e até a próxima. Um grande abraço, um fraternoso abraço para a nossa população.
0: Esse foi o prefeito Ronaldo da Rosa, Dervaldo Oeste, 18:58 agora.
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0: Vamos às informações da segurança pública. Um caminhão colidiu contra um paredão de rocha na tarde de hoje no trevo de acesso sul, conhecido como trevo do Chocodinho, na entrada de Joaçaba. O acidente é registrado por volta das 15:30. Você acompanhou os detalhes aqui na Catarinense na nossa programação. Deixou o trânsito bloqueado no local, comprometendo o fluxo de entrada e saída do município. O motorista do veículo já estava fora da gabine no momento em que uma equipe do Corpo de Bombeiros chegaram. Ele foi encaminhado ao Hospital Universitário Santa Terezinha, ou USP, para uma avaliação médica. A Polícia Militar foi acionada para controlar o trânsito e coordenar com a Polícia Rodoviária Federal a retirada do caminhão que ficou atravessado sobre a pista. As circunstâncias que levaram à colisão ainda não foram informadas pelas autoridades. Essas foram as notícias desta terça-feira. Obrigado por sua audiência. Vamos fazer uma noite tranquila. Vem aí a Voz do Brasil. Boa noite e até amanhã.
12: 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As
13: notícias do governo federal que movimentaram o país no dia de hoje.
15: Olá, boa noite.
13: Boa noite para você que nos acompanha em todo o país.
15: Terça-feira, 7 de julho de 2026.
13: Vamos aos destaques do dia na Voz do Brasil.
15: Economia e exportações.
13: Brasil e Estados Unidos promovem mais uma rodada de negociações sobre a aplicação de novas tarifas a produtos nacionais. Ana Karen.
16: O prazo final para o governo dos Estados Unidos definir a aplicação de novas tarifas sobre produtos brasileiros é 15 de julho.
15: Pets e saúde mental.
13: Meu SUS Digital oferece teleatendimento gratuito para quem enfrenta dificuldade em parar de jogar. Graziele Bezerra.
17: O atendimento é gratuito e confidencial e realizado por psicólogos ou terapeutas ocupacionais com o apoio de médico-psiquiatra quando necessário.
15: A partir de amanhã, contribuinte pode consultar lote especial de restituição automática do imposto de renda.
13: O pagamento dos valores será feito no dia 15 de julho. Graziela Mendonça.
18: O lote automático beneficia contribuintes que não eram obrigados a declarar o imposto de renda em 2025, não entregaram a declaração, tiveram o imposto retido na fonte em 2024 e têm até R$1.000 a receber.
15: Hoje, na apresentação da Voz do Brasil, Luciana Vasconcelos e Luciano Seixas.
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15: As negociações entre os governos do Brasil e dos Estados Unidos continuam em andamento a respeito da aplicação das novas tarifas comerciais.
13: Os dois países também avançaram nas discussões sobre cooperação no combate ao crime transnacional.
16: Brasil e Estados Unidos realizaram mais uma rodada de negociações a respeito da aplicação de novas tarifas sobre produtos brasileiros. Trata-se de uma sobretaxa de 25% sobre diferentes produtos exportados pelo Brasil. Em alguns casos, a taxação pode chegar até 37,5%. O ministro do Desenvolvimento, Indústria, Comércio e Serviços, Márcio Elias, afirmou que as negociações seguem em andamento e que estão concentradas na defesa dos interesses comerciais do país.
19: Não sairemos da mesa de negociação em momento algum. E não permitiremos jamais que um tema que não diga respeito à relação comercial, à relação econômica, à boa relação política que o Brasil sempre teve com os Estados Unidos, ela deixe de presidir ou orientar as conversas. Né? Não há espaço para discussão de outra natureza que não seja a defesa da soberania e a defesa dos reais interesses do Brasil.
16: Segundo o ministro Márcio Elias, a reunião foi uma continuidade às conversas iniciadas na semana passada. Os temas foram divididos por áreas e uma das frentes tratou também da cooperação no combate ao crime transnacional.
19: Há um reconhecimento de que é possível avançarmos nesse ponto. O Ministério da Justiça aqui no Brasil fez um trabalho, nós já tínhamos apresentado na visita do presidente Lula ao presidente Trump e hoje nós detalhamos um pouco mais esse plano bilateral.
16: O prazo final para o governo dos Estados Unidos definir a aplicação de novas tarifas sobre produtos brasileiros é 15 de julho. Outra reunião entre os dois governos deve acontecer esta semana. Reportagem Luana Karen.
15: Vício em jogos de azar é prejudicial à saúde mental e financeira dos apostadores.
13: O aplicativo Meu SUS Digital oferece acompanhamento e tratamento.
15: Um teste identifica os sinais e por meio do aplicativo é feito o encaminhamento com consultas online com especialistas.
16: Seduzida pela promessa de dinheiro fácil, a educadora Zélia Fernandes apostou online pela primeira vez em 2024. Com o passar do tempo, os ganhos deram lugar à dívida e à mudança de comportamento. Ela só parou de jogar no início deste ano.
26: Quando eu perdi um dinheiro, no qual que eu precisava muito dele, a conta estava toda zerada, eu tinha perdido tudo. E eu falei assim, eu não posso ficar assim.
16: O quadro de saúde enfrentado pela Zélia tem nome, ludopatia. Distúrbio psiquiátrico de quem tem compulsão por jogos de azar. Uma pesquisa da Universidade Federal de São Paulo aponta que quase 1,5 milhão de brasileiros acima de 14
4: 14 anos apresenta algum sinal deste transtorno. Com a expectativa de atender até 600 pessoas por mês, o aplicativo Meu SUS Digital começou a oferecer teleatendimento gratuito para quem enfrenta esta enfermidade, como explica Marcelo Quimatti, diretor do Departamento de Saúde Mental, Álcool e Outras Drogas do Ministério da Saúde.
5: A pessoa ela vai saber se ela tem problemas ou não com jogos e apostas. Ela vai primeiro ser acolhida, vai fazer uma marcação de atendimento, vai passar por um acolhimento e depois vai entrar num programa de cuidado.
4: Para utilizar o serviço, é preciso acessar o aplicativo e realizar um autoteste, com perguntas que ajudam a identificar sinais de risco. Nos casos mais graves, o ciclo de cuidados inclui até 13 consultas por vídeo, com duração média de 45 minutos. O atendimento é gratuito e confidencial e realizado por psicólogos ou terapeutas ocupacionais com o apoio de médico-psiquiatra quando necessário. Marcelo Quimatti aponta sinais de quando procurar ajuda.
5: Ela deixa de ter algumas outras atividades, ela começa a comprometer a renda pessoal ou familiar ao longo de um mês, quando ela começa a perder e ela continua jogando para recuperar o que ela perdeu. Quando uma pessoa ela começa a fazer isso, ela já está com um problema bem instalado.
4: O Meu SUS Digital pode ser baixado gratuitamente nas lojas Android ou iOS, ou acessado na versão web em meususdigital.saude.gov.br. Reportagem Graziele Bezerra.
14: E a Polícia Federal realiza operação para investigar operações ilegais em empresas de aposta online, as chamadas bets.
15: A Operação Véu de Maia investiga um suposto esquema de lavagem de dinheiro e evasão de divisas envolvendo 87 empresas.
14: Foram cumpridos 9 mandados de busca em municípios de Goiás, São Paulo e Rio Grande do Sul.
15: Os investigados podem responder por crimes como lavagem de dinheiro, evasão de divisas e organização criminosa.
14: A Receita Federal abriu consulta à restituição automática do imposto de renda.
15: A partir de amanhã, os contribuintes podem checar se têm direito ao lote especial de restituição automática.
14: Ele é destinado a contribuintes que não apresentaram declaração e possuem um cronograma próprio.
18: O lote automático beneficia contribuintes que não eram obrigados a declarar o imposto de renda em 2025, não entregaram a declaração, tiveram o imposto retido na fonte em 2024 e têm até R$1.000 a receber. Para receber, é necessário que o CPF esteja regular e vinculado a uma chave Pix. Para saber se tem direito, a consulta poderá ser feita pelo site ou pelo aplicativo da Receita Federal a partir desta quarta-feira. Também será possível conferir a declaração simplificada feita pela Receita e incluir informações, se necessário, além de fazer ajustes antes da conclusão do processamento. O órgão orienta que a consulta seja realizada apenas pelos canais oficiais para garantir a segurança das informações. O pagamento vai ser feito no dia 15 de julho, diretamente na conta vinculada à chave Pix do tipo CPF. Graziela Mendonça para a Voz do Brasil.
15: A Receita Federal ressalta que este lote especial de restituição automática não faz parte do calendário regular de restituições.
14: Os lotes regulares continuam sendo pagos normalmente aos contribuintes que entregaram a declaração dentro do prazo legal. O próximo lote regular está previsto para o dia 31 de julho.
15: Começaram hoje os pagamentos do seguro defeso referentes a períodos de proibição da pesca anteriores a 2026.
14: No valor de um salário mínimo por mês, o seguro é destinado a quem precisa interromper a atividade durante o defeso para proteger a reprodução dos peixes.
18: Márcio Luiz Nascimento é pescador em Santa Catarina e ele conta como se prepara para o período de defeso em que a pesca fica proibida.
20: A gente que é pescador, a gente sempre pensa no inverno, né? Que é para nós esse período agora, então a gente tem que se programar, guardar uma moedinha trocada, né? Para se manter sustentável com a família.
18: Nos períodos de defeso, ou seja, a pausa devido à reprodução das espécies, os pescadores artesanais têm direito ao seguro defeso no
1: no valor de um salário mínimo mensal. Nesta terça-feira, começaram os pagamentos referentes aos períodos de defeso anteriores a 2026. Os valores estão sendo depositados em parcela única para pescadores artesanais que tiveram o direito ao benefício reconhecido e aguardavam a emissão do pagamento. Tem direito os trabalhadores que já solicitaram auxílio dentro do prazo, cumpriram todos os requisitos e tiveram o pedido aprovado pelo Instituto Nacional do Seguro Social, INSS. Os pescadores artesanais podem consultar a situação do pagamento pelo aplicativo Carteira de Trabalho Digital ou pelo portal Emprega Brasil no endereço empregamaisbrasil.trabalho.gov.br/trabalhador. Quem ainda possui pedidos em análise pode acompanhar o andamento do processo pelos canais oficiais Meu INSS, site e aplicativo e Central 135. Reportagem Gabriela Noronha.
15: E também sobre o assunto, eu e Mariana Jungmann conversamos mais cedo com a presidente do INSS, Ana Cristina Silveira. Vamos ouvir.
7: Presidente Ana Cristina Silveira, um prazer ter a senhora com a gente aqui na Voz do Brasil mais uma vez. Vamos falar então de seguro defeso, ele começou a ser pago aí para os pescadores e aí a minha primeira pergunta é, ele vai ser pago agora para pescadores de todo o país ou isso varia de acordo com cada região, com cada tipo de pesca, por exemplo, se de rio ou de mar?
8: O seguro defeso pescador artesanal, ele vai ser pago para todo o país, para quem fez o requerimento até outubro de 2025 junto ao INSS. Já foi feita a análise e a gente está pagando entre 7 a 11 de julho de 2026 a 121 mil pessoas no valor de 721 milhões de reais.
15: E quem está apto a receber?
8: Todos que fizeram a solicitação dentro do prazo até outubro de 2025, que levaram as documentações necessárias, porque a partir de novembro de 2025 a competência passou a ser do Ministério do Trabalho e Emprego. Então, a partir daí será pago pelo Ministério do Trabalho.
7: Agora, presidente, se o pescador tiver um emprego

0: sozinho ou com sua família em regime de economia familiar.
1: Presidente, quais são os documentos que o pescador deve apresentar ao INSS para solicitar o seguro e por onde ele começa a fazer esse pedido?
0: Então, a partir de novembro de 2025, ele vai fazer esse requerimento no portal Emprega Brasil ou na carteira de trabalho digital, uma vez que a gestão do seguro defesa do pescador artesanal passou a ser do Ministério do Trabalho e Emprego. A documentação permanece a mesma. São os documentos pessoais, o registro geral de pesca a partir de um ano e também o comprovante de contribuição referente ao produto que ele comercializa.
2: E, aliás, aqui é muito importante a gente lembrar que os pescadores precisam manter os seus registros atualizados. Isso é feito com o Ministério do Trabalho, não é feito com a Previdência Social, mas é sempre bom a gente reiterar aqui a importância de que eles tenham o registro regularizado para que eles possam ter direito ao seguro-defeso, né, presidente?
0: Isso, ele faz a partir de um aplicativo do Ministério da Pesca e Agricultura e ele tem que ter esse registro há mais de um ano para poder ter direito ao seguro-defeso do pescador artesanal.
2: Perfeito.
1: E os pescadores que já fizeram pedido e não receberem, podem recorrer? Como é que procede nesse caso?
0: Então, essa pergunta ela é muito importante, porque nesse período de 7 a 11 de julho de 2026, serão pagos os pedidos já analisados, mas ainda não analisamos todos. Nós vamos analisar o restante nos próximos 60 dias. Então, só cabe recurso quando o requerimento for negado. Então, enquanto tiver em análise, não cabe recurso.
2: Muito bem, nós conversamos com Ana Cristina Silveira, presidente do INSS. Presidente, muito obrigada pela sua entrevista aqui à Voz do Brasil.
0: Eu agradeço, é um prazer estar aqui com vocês na EBC e na Voz do Brasil.
3: Câncer de mama é a principal causa de morte por câncer entre mulheres no Brasil e no mundo.
1: E para tratar os casos mais agressivos da doença, foi aprovado esta semana um novo tratamento que consiste na aplicação, na ampliação do uso de um medicamento já disponível no país.
4: Pacientes com câncer de mama poderão usar uma nova medicação para o tratamento da doença. A Agência Nacional de Vigilância Sanitária aprovou uma nova indicação terapêutica para o medicamento Enhertu, Trastuzumab deruxtecana, que já é registrado no Brasil para câncer de mama. A indicação é para o tratamento auxiliar de pacientes adultos com câncer de mama HER2 positivo, que apresentam doença invasiva residual mesmo após quimioterapia e cirurgia. O câncer de mama é o tipo de câncer mais diagnosticado no mundo e a principal causa de morte por câncer entre mulheres. Aqui no Brasil, entre 10% a 19% dos casos, há a presença do HER2, o subtipo associado à maior agressividade e pior prognóstico. A nova indicação da Anvisa se baseou em estudo que demonstrou melhora clinicamente relevante na sobrevida livre de progressão. Os resultados mostraram redução de 53% no risco de recorrência invasiva ou morte com o uso do Enhertu. Daniele Popov para a Voz do Brasil.
3: E a Anvisa alerta que as canetas emagrecedoras de tirzepatida, contrabandeadas do Paraguai e comercializadas ilegalmente no Brasil, não têm a mesma eficácia e segurança dos medicamentos registrados no país.
1: Segundo a agência, não há evidências de que esses produtos sejam equivalentes aos aprovados para uso no Brasil.
5: A Agência Nacional de Vigilância Sanitária informou que não há comprovação de que as canetas de tirzepatida contrabandeadas sejam equivalentes aos medicamentos registrados no Brasil. Uma análise realizada pelo Centro de Informação e Assistência Toxicológica da Unicamp testou marcas vendidas ilegalmente em redes sociais no país. Segundo a Anvisa, os testes realizados identificaram apenas a presença do princípio ativo, além da concentração e da estrutura molecular da substância. A agência explica que para comprovar que dois medicamentos são equivalentes, é preciso fazer estudos específicos em centros credenciados. Esses testes avaliam, por exemplo, como o medicamento é absorvido pelo organismo, quanto da substância chega à corrente sanguínea e quanto tempo ela leva para ser eliminada. A agência também informou que as análises feitas pela Unicamp não verificaram aspectos como a absorção do medicamento, a presença de impurezas ou contaminantes, a esterilidade do produto e o cumprimento das boas práticas de fabricação. Por isso, segundo a Anvisa, não é possível concluir que as canetas tenham a mesma eficácia, segurança e qualidade dos medicamentos aprovados para uso no Brasil. Thaís de Araújo, para a Voz do Brasil.
3: O O Ministério da Saúde e o IBGE realizam a terceira edição da pesquisa.

0: Pesquisa Nacional de Saúde.
1: A coleta de dados vai até 30 de novembro.
0: A pesquisa reúne informações sobre as condições de saúde da população, fatores de risco, acesso aos serviços de saúde e determinantes sociais.
1: Nesta edição, aproximadamente 140 mil domicílios serão visitados. O questionário individual será aplicado a um morador com 15 anos ou mais.
0: Desta vez, a Pesquisa Nacional de Saúde vai contar com coleta de sangue e urina em uma amostra da população de 15 mil a 20 mil participantes com 35 anos ou mais.
1: Entre os exames previstos estão hemograma, hemoglobina glicada, creatinina, ácido úrico, sódio e potássio, além de sorologia para chikungunya e dosagem de chumbo e mercúrio.
0: Proprietários de imóveis rurais podem acessar por meio do aplicativo Meu Imóvel Rural documentos e informações sobre seus imóveis em um único ambiente digital.
1: A plataforma permite também o compartilhamento de dados com bancos e cooperativas, além de informar sobre condições climáticas.
2: Proprietários de imóveis rurais podem reunir em um único aplicativo documentos e informações que antes precisavam ser consultados em diferentes sistemas públicos. Disponível gratuitamente para celulares Android e iPhone, o acesso é feito com a conta GovBR. O coordenador-geral da Secretaria de Transformação do Estado do Ministério da Gestão e Inovação em Serviços Públicos, Carlos Guedes de Guedes, destaca as vantagens do serviço.
3: O agricultor hoje tem na palma da mão os seus documentos, os documentos da propriedade.
2: Além de consultar dados do Cadastro Ambiental Rural, do Sistema Nacional de Cadastro Rural, do Sistema de Gestão Fundiária e do Cadastro Nacional da Agricultura Familiar, o aplicativo permite emitir o certificado de cadastro de imóvel rural e compartilhar informações com cooperativas, instituições financeiras e assistência técnica, sem informar a senha da conta GovBR. Duas novas funcionalidades ampliam os serviços oferecidos pelo aplicativo. O Tô em Dia verifica possíveis pendências que podem dificultar o acesso ao crédito rural e orienta como regularizar a situação. Já o Produção Certa reúne informações que ajudam o produtor no planejamento da produção, como detalha o coordenador Carlos Guedes de Guedes.
3: Se ele planta milho, o zoneamento climático vai dizer para o agricultor qual é a melhor época de plantar milho e que ali ele vai poder pegar o crédito rural oficial, ali ele vai poder pegar o seguro rural, porque ele está plantando na hora certa. Da mesma maneira, se ele planta, né, milho, ele quer saber o custo de produção do milho, ele vai ter a informação a partir dessa parceria com a Conab, aonde está o custo de produção e o preço do milho nos principais centros produtores e consumidores do país. E se ele quiser saber a previsão do tempo, ele consegue também ver essa informação a partir do Zoom no município da localização da propriedade.
2: O aplicativo Meu Imóvel Rural atende tanto os agricultores familiares quanto médios e grandes produtores rurais. Reportagem Caroline Blaut.
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0: Filmes e festivais de cinema nacionais podem se inscrever para receber apoio do Banco Nacional de Desenvolvimento Econômico e Social, o BNDES.
1: Serão destinados recursos a 5 filmes de longas metragens e a 3 festivais de cinema nacionais.
0: Saiba como participar na reportagem de André de Barros Lima.
5: O banco vai patrocinar 15 filmes de longas metragens divididos em 5 categorias. Ficção grande público, ficção destaque de crítica, documentário, animação e selecionado em festival internacional. O edital também vai apoiar 3 festivais de cinema nacionais e vai contar com reserva de vagas pelo critério de indução regional para participantes da cadeia produtiva do audiovisual das regiões Norte, Nordeste e Centro-Oeste. As inscrições para o edital de cinema do BNDES estão abertas até o dia 13 de agosto. Você pode obter mais informações sobre o edital no site bnds.gov.br. Reportagem André de Barros Lima.
1: audiovisual nacional na palma da mão.
0: A plataforma Tela Brasil, que reúne filmes, documentários e animações brasileiras, agora está disponível na loja de aplicativos do sistema Android.
1: O catálogo reúne 555 obras, incluindo longas, curtas e produções premiadas internacionalmente.
6: Já está disponível para Android e iOS o aplicativo do Tela Brasil. Agora é possível assistir a produções nacionais de filmes na palma da mão. O Tela Brasil é a primeira plataforma pública de streaming do audiovisual nacional. No aplicativo estão reunidas de forma gratuita mais de 500 obras brasileiras entre 1910 e 2025. O acesso é feito apenas com login na plataforma gov.br. O aplicativo oferece praticamente os mesmos recursos da versão para navegador, como busca por títulos, navegação por categorias, criação de listas, histórico de exibição e reprodução automática. A plataforma também possui recursos de acessibilidade na maior parte do catálogo dos filmes, como legendas descritivas, audiodescrição e tradução em libras. O acervo reúne obras audiovisuais brasileiras, abrangendo diferentes gêneros, como ficção, documentário, animação e experimental. São produções em longa, média e curta metragem. Há ainda uma seleção especial com produções e coproduções brasileiras que marcaram presença no Oscar desde 1960. Para assistir, basta acessar o site telabrasil.cultura.gov.br ou buscar o Tela Brasil na loja de aplicativos do seu celular. Reportagem Edinaldo Júnior.
0: O Ministério da Cultura, em parceria com o CNPq e o Ministério do Trabalho e Emprego, lançou uma chamada pública para implantação de incubadoras da economia criativa.
1: A medida atende a quem trabalha com expressões artísticas e entidades culturais.
0: Pesquisadores e instituições de todo o país já podem enviar projetos científicos e tecnológicos que ofereçam suporte técnico e de formação a trabalhadores, coletivos e empreendimentos culturais.
1: As propostas devem ser enviadas até o dia 10 de agosto. O resultado será divulgado no dia 30 de outubro.
0: O edital completo com as regras de participação já está disponível na página do Ministério da Cultura, em gov.br/cultura.
1: E essas foram as notícias do Governo do Brasil.
0: Uma realização da Secretaria de Comunicação Social da Presidência da República.
1: Com produção da empresa Brasil de Comunicação.
0: Fique agora com as notícias do Poder Judiciário e do Congresso Nacional. Uma boa noite.
1: Boa noite para você e até amanhã.
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9: STF valida lei da Bahia contra desinformação sobre epidemias e pandemias.
10: Justiça Eleitoral inicia convocação de mesários nesta terça-feira.
9: STJ afasta possibilidade de reconhecimento de papiloscopistas da Polícia Federal como peritos oficiais.
10: Boa noite, eu sou Marcela Luiza.
9: Eu sou Walter Lima.
10: O Supremo Tribunal Federal decidiu que é constitucional a lei da Bahia que estabelece multa para a divulgação de informações falsas sobre epidemias e pandemias.
9: A decisão foi tomada por maioria de votos em sessão do plenário virtual. Judite Aragão.
11: A lei baiana prevê multa de 5 mil a 20 mil reais para quem divulgar informações falsas por meios impressos, televisão, rádio ou plataformas eletrônicas, sem citar a fonte primária. A norma também alcança quem produz ou dissemina esse conteúdo de forma dolosa e quem utiliza mecanismos automáticos para ampliar a circulação das informações falsas. A ação foi proposta pelo Partido Liberal, que alegava invasão da competência da União para legislar sobre telecomunicações e radiodifusão, além de violação à liberdade de manifestação do pensamento e à liberdade de imprensa. Mas prevaleceu o voto do ministro Alexandre de Moraes. Para a maioria, a lei trata principalmente da proteção da saúde pública. Temem que estados também podem legislar. Segundo o ministro, a referência aos meios de comunicação é apenas acessória e não transforma a norma em legislação sobre telecomunicações.
10: Justiça Eleitoral inicia a convocação de mesários.
12: Eles vão atuar nas eleições deste ano. Fábio Ruas.
13: As juízas e os juízes eleitorais têm até 28 de agosto para publicar edital com a nomeação das mesárias e mesários que vão atuar no primeiro e em um eventual segundo turno das eleições 2026. A carta de convocação vai informar a função a ser desempenhada, além de data e local da eleição e do treinamento. Em caso de impedimento legal, a pessoa tem até 5 dias para recusar. As mesárias e mesários têm direito a 2 dias de folga para cada dia trabalhado. Auxílio alimentação de R$ 65,00 por turno. Tem preferência em caso de empate em concursos públicos que tem essa previsão no edital e pode contar como atividade extracurricular em universidades conveniadas.
10: STJ afasta possibilidade de reconhecimento dos papiloscopistas da Polícia Federal como peritos oficiais.
12: Esse reconhecimento poderia levar a um movimento de equiparação salarial. Fátima Uchoa.
14: O papiloscopista tem a função de identificar pessoas, por exemplo, por meio das impressões digitais. A decisão da segunda turma do STJ reformou o acórdão do TRF1 que havia mantido a sentença favorável à ação civil pública do Ministério Público Federal para invalidar atos administrativos da Corregedoria Geral da Polícia Federal que proibiam o reconhecimento dos papiloscopistas como peritos. Para o ministro relator Teodoro Silva Santos, os papiloscopistas policiais federais não estão incluídos no rol de peritos oficiais de natureza criminal previsto em lei, que menciona apenas peritos criminais, médicos legistas e odontolegistas.
10: Brasil bate recorde histórico na contratação de jovens aprendizes, segundo o Ministério do Trabalho e Emprego.
12: E o Judiciário Trabalhista contribui com essa conquista, fortalecendo o acesso ao mercado de trabalho. Rossini Gomes.
15: O Brasil registrou 726 mil jovens aprendizes contratados entre janeiro e abril deste ano. Para a Justiça, esse balanço é reflexo das iniciativas de combate ao trabalho infantil. Por isso, atualmente, mais de 10 tribunais regionais do trabalho desenvolvem ações para incluir quem tem entre 14 e 24 anos no mercado formal, por meio do programa Jovem Aprendiz. Dentre os direitos trabalhistas e previdenciários estão carteira de trabalho assinada, 13º salário, vale transporte e férias no mesmo período da escola ou da faculdade. A Justiça do Trabalho quer garantir acesso seguro ao emprego com formação educacional.
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10: Uma boa noite.
12: E até amanhã.
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17: Eu sou Paula Groba.
18: Eu sou Humberto Pinheiro.
17: E estes são os destaques de hoje do Jornal do Senado, que começa agora.
18: Senado aprova e segue para sanção aumento de penas para crimes sexuais contra crianças em ambiente virtual.
17: Partidos podem ser incluídos em fiscalização contra lavagem de dinheiro.
18: Avança no Senado criação do Programa Nacional Metano Zero.
17: Boa noite.
18: Boa noite.
17: O avanço da inteligência artificial trouxe novas possibilidades, mas também abriu espaço para crimes cada vez mais sofisticados.
18: Para enfrentar essa realidade e reforçar a proteção de crianças e adolescentes, o Senado aprovou um projeto que aumenta as penas para diversos crimes sexuais, inclusive quando a tecnologia é usada para produzir ou manipular imagens e outros conteúdos de exploração sexual infantil. O texto segue agora para sanção presidencial. Repórter Pedro Pincer.
19: Nos casos de produção, reprodução, direção, fotografia, filmagem ou registro de conteúdo de violência sexual contra criança ou adolescente, assim como a sua venda ou exposição, a pena atual é de 4 a 8 anos de reclusão e multa. O projeto eleva essa punição para 4 a 10 anos de reclusão e multa. O texto ainda aumenta a pena em um terço se a venda ou a exposição ocorrer por meio da internet, das redes sociais ou de outras tecnologias da informação e comunicação. O relator, senador Fabiano Contarato, do PT do Espírito Santo, informou que entre janeiro e julho de 2025 foram registradas 49.336 denúncias anônimas de abuso e exploração sexual infantil.
20: Nesse cenário, temos que o incremento de penas, sua inserção no rol de crimes hediondos e a ampliação de condutas delitivas promovidas pelo projeto são medidas adequadas e necessárias.
19: O texto também aumenta a punição para quem oferece, troca, disponibiliza, transmite, distribui, publica ou divulga material de violência sexual contra criança ou adolescente. Hoje, a pena prevista para esses atos é de 3 a 6 anos de reclusão e multa. O texto proposto permite aumentar a pena para 4 a 10 anos de reclusão e multa.
17: O senador Plínio Valério, do PSDB do Amazonas, cobrou a votação que amplia a autonomia do Banco Central e inclui o PIX na Constituição. A proposta foi aprovada pela Comissão de Constituição e Justiça em junho. E o senador, que foi relator, lembrou que já expirou o prazo solicitado pelo governo para analisar o texto antes da votação em plenário.
18: Para Plínio Valério, além de fortalecer a autonomia financeira e orçamentária do Banco Central, a PEC garantirá que o PIX permaneça sob responsabilidade exclusiva da instituição, vedando sua terceirização e garantindo a gratuidade para pessoas físicas.
21: Está no nosso relatório. O PIX é do Banco Central. O Banco Central não pode terceirizar e não pode cobrar jamais, taxar jamais pessoas físicas. Garantia maior do que essa não há.
17: E segue para a Câmara dos Deputados um projeto de lei que facilita a importação de bens destinados à pesquisa científica e tecnológica. A proposta busca desburocratizar o processo de importação de insumos por pesquisadores e instituições credenciadas, além de ampliar os mecanismos de isenção tributária.
18: O texto também determina que o CNPq envie periodicamente dados sobre as importações à Receita Federal e à Secretaria de Comércio Exterior para fins de fiscalização e estatística. Além disso, permite que pesquisadores entrem no país com bens científicos como bagagem acompanhada, desde que credenciados. Para o relator, senador Isalci Lucas, do PL do Distrito Federal, o objetivo é dar mais transparência e agilidade ao processo de importação, sem criar exigências desnecessárias ou contrariar outras leis.
17: A Comissão de Segurança Pública aprovou o projeto de lei que inclui os partidos políticos e suas fundações no rol de entidades sujeitas aos mecanismos de controle e fiscalização de lavagem de dinheiro.
18: A proposta quer aumentar a transparência e evitar que recursos de origem criminosa financiem a atividade política no país. Repórter Bruno Lourenço.
22: Os partidos políticos e suas fundações podem passar a ser fiscalizados pelas regras de combate à lavagem de dinheiro. A Comissão de Segurança Pública aprovou a proposta que obriga as legendas registradas no Tribunal Superior Eleitoral a prestar informações sobre movimentações financeiras aos órgãos de controle. A relatora, senadora Ivete da Silveira, do MDB de Santa Catarina, defendeu o endurecimento das regras para garantir a integridade do processo democrático.
23: A experiência recente de investigações de grande repercussão nacional evidenciou que estruturas partidárias podem se tornar canais de circulação e ocultação de valores de origem criminosa, com reflexos diretos sobre a lisura das campanhas e a igualdade de condições entre competidores.
22: O texto dá aos partidos políticos as mesmas obrigações de rastreabilidade financeira já aplicadas a bancos, corretoras e joalherias, entre outras. O projeto baseou-se em propostas da campanha Unidos contra a Corrupção.
17: Muito mais potente que o gás carbônico na retenção de calor na atmosfera, o gás metano é um dos principais responsáveis pelo aquecimento global. Grande parte dessas emissões vem da decomposição de resíduos orgânicos em lixões e aterros, além da agropecuária e de atividades industriais.
18: Para reduzir esse impacto ambiental e transformar parte desses resíduos em energia renovável, a Comissão de Assuntos Econômicos do Senado aprovou a criação do Programa Nacional de Metano Zero. A proposta também incentiva a coleta seletiva e o reaproveitamento de materiais recicláveis e orgânicos. Repórter Márcio Maturana.
2: Para reduzir as emissões de metano, incentivar a coleta seletiva e estimular o reaproveitamento de resíduos recicláveis e orgânicos, a Comissão de Assuntos Econômicos aprovou a criação do Programa Nacional do Metano Zero. O gás é um dos principais responsáveis pelo aquecimento global. A proposta do Metano Zero pretende também estimular tecnologias capazes de transformar resíduos agropecuários, industriais e urbanos em energia renovável. O autor do projeto é o senador Fernando Dueire, do PSD de Pernambuco.
3: Esse projeto, senhor presidente, cria um ambiente de segurança jurídica, de previsibilidade para investimentos. Estimula tecnologias como a biodigestão, anaeróbica e a recuperação energética de resíduos. Fortalece a participação das cooperativas, mecanismos transparentes de certificação, governança e comercialização de créditos ambientais.
2: O texto segue para a Comissão de Meio Ambiente com emendas do relator, o senador Eduardo Braga, do MDB do Amazonas. Uma delas dá caráter voluntário à certificação de origem metano zero para empreendimentos que comprovarem redução de emissões de gases do efeito estufa.
17: E o Brasil vai ganhar uma Universidade Federal do Esporte. Após a aprovação do Senado, foi sancionada a lei que cria a universidade. A instituição terá sede em Brasília.
18: A universidade vai atuar no ensino, na pesquisa, na extensão e na inovação em ciência do esporte. Repórter Henrique Nascimento.
4: A proposta também prevê a formação de profissionais para áreas como treinamento de atletas, gestão esportiva, políticas públicas, saúde, educação e para desporto. Para o atleta paralímpico Leomon Moreno, a criação da universidade pode abrir novas oportunidades para quem vê no esporte um caminho de formação e transformação social.
5: Eu fico muito feliz de ter saído de Ceilândia aqui em Brasília, ter ganhado a vida através do esporte, que eu e todos os outros atletas teremos a oportunidade de poder nos capacitar, nos graduar e contribuir também para que o nosso país seja o país do esporte. Quando a gente alinha o esporte, a educação, transformando em cultura dentro do país, a gente constrói ótimos cidadãos, olhando principalmente para a pessoa em si e não para um detalhe.
4: A proposta foi aprovada pelo Senado em junho, com voto favorável da senadora Leila Barros, do PDT do Distrito Federal. Ela defendeu a formação esportiva como instrumento de cidadania.
24: O esporte, ele é mais do que formar atletas. Nós temos aqui uma nata de grandes atletas e para-atletas que representam com muito amor a nossa pátria. Mas, para além disso, a promoção da cidadania. Nós sabemos o que o esporte fez nas nossas vidas, o quanto o esporte é um braço na saúde, na segurança pública, na educação. Um dos maiores legados que eu trago para a política é o seguinte: na política, infelizmente, a gente não ama todos, como na vida a gente não ama todos, mas eu aprendi no esporte que o meu era coletivo, a gente tem que se respeitar.
4: Segundo o Ministério da Educação, a previsão é que a universidade comece as aulas em 2027.
18: Edição de Paula Groba e trabalhos técnicos de Eliseu Caires. O Jornal do Senado fica por aqui. Acompanhe agora as notícias da Câmara dos Deputados. Boa noite.
17: Boa noite e até amanhã.
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25: Câmara aprova a criação de Programa Nacional de Combate ao Câncer.
26: Comissão rejeita substituição do dinheiro em espécie por moeda digital.
25: Deputados garantem ressarcimento de violência doméstica pelo agressor.
26: Boa noite. Já está no Senado o projeto aprovado pelas comissões da Câmara que determina o ressarcimento pelo agressor de despesas provocadas por violência doméstica. A repórter Maria Neves tem os detalhes sobre a questão.
27: A Comissão de Constituição e Justiça da Câmara dos Deputados aprovou o projeto que obriga companheiro agressor a ressarcir sozinho os danos causados à mulher vítima de violência doméstica, com a sua parte da divisão dos bens. O objetivo da medida é preservar o patrimônio da mulher. De acordo com o autor da proposta, deputado Jonas Donizete, do PSB de São Paulo, há casos em que agressores condenados pela justiça propõem pagar o ressarcimento dos danos causados à mulher com o patrimônio comum do casal.
0: A aprovação desse projeto é muito importante, porque a mulher vítima de violência já é um sofrimento muito grande, sofrimento físico, sofrimento psicológico, e teve uma causa na justiça que a pessoa entrou porque estava tirando o próprio patrimônio dela para fazer aí a reparação da violência. Então esse nosso projeto, ele deixa claro que toda reparação que tiver financeira vem do patrimônio do agressor, da pessoa que praticou o ato de agressão, porque é um absurdo a vítima pagar para ela mesma.
27: Atualmente, o Código Civil já determina que nos casamentos com regime de comunhão parcial de bens, as obrigações provenientes de atos ilícitos não podem entrar na reparação. Isso significa que o agressor deve pagar sozinho pelos prejuízos causados. A Lei Maria da Penha também já estabelece que o ressarcimento de mulher vítima de violência não poderá trazer prejuízo ao seu patrimônio ou de seus dependentes. Ainda assim, especialistas afirmam ser necessário deixar mais explícito que a vítima não pode contribuir para reparar os prejuízos causados por parceiros violentos. De acordo com Jonas Donizete, a ideia do projeto foi proposta pelo Centro de Estudos Judiciários do Conselho da Justiça Federal. Da Rádio Câmara de Brasília, Maria Neves.
1: Ayrton Faleiro, do PT do Pará, cobra a aprovação urgente do projeto de lei que combate a misoginia. Ele argumenta que o Congresso precisa se sintonizar com o sentimento das ruas e com as demandas urgentes da sociedade antes do encerramento do semestre legislativo.
26: Para ilustrar a necessidade inadiável da aprovação da lei, Ayrton Faleiro cita o caso de uma mulher estrangulada pelo marido, encontrada morta com um filho de um ano mamando em seu peito. O congressista pede à Câmara que supere visões conservadoras e aprove a lei contra a misoginia.
8: Justiça.
1: Adriana Ventura, do Novo de São Paulo, denuncia a suposta parcialidade de órgãos de controle que estariam paralisando investigações criminais envolvendo familiares de autoridades do Poder Executivo para evitar impactos no processo eleitoral.
26: Segundo Adriana Ventura, existe um aparelhamento generalizado envolvendo a Procuradoria da República e as cúpulas dos três poderes, resultando no arquivamento de denúncias. Ela cobra a instalação de comissões parlamentares para investigar a situação e colocar um fim à impunidade.
1: Márcio Gerri, do PC do B, contesta a contratação de uma operação de crédito de R$1,3 bilhão entre o governo do Maranhão e o Banco do Brasil. Ele aponta que a liberação dos recursos em ano eleitoral exige transparência sobre a finalidade e o impacto da nova dívida.
26: Márcio Gerri cita a decisão judicial que chegou a suspender o empréstimo, depois liberado pelo Tribunal de Justiça do Maranhão, sem análise de mérito da ação. O parlamentar pede que o Banco do Brasil não compactue com a transação, a fim de preservar o equilíbrio do jogo democrático no estado.
1: Otone de Paula, do PSD, critica a atuação de uma promotora do Ministério Público do Rio de Janeiro durante um evento da Associação dos Conselheiros Tutelares do Estado. Ele acredita que a representante do MP desrespeitou a organização ao contestar uma apresentação musical que fazia referência a Deus.
26: Otone de Paula argumenta que houve intolerância contra as manifestações religiosas. O parlamentar também presta apoio à direção da entidade organizadora e critica a relação entre o Ministério Público e os conselhos tutelares.
8: Segurança Pública.
1: Coronel Crisóstomo, do PR de Rondônia, comemora a criação de uma comissão especial para analisar a proposta que reduz a maioridade penal para 16 anos em casos de crimes graves e hediondos. Na avaliação do legislador, a proposta atende o anseio de 80% da população brasileira.
26: Coronel Crisóstomo defende a redução da maioridade penal por acreditar que a medida vai interromper o aliciamento de menores por facções criminosas. O deputado lembra que, para infrações mais leves, continua valendo o Estatuto da Criança e do Adolescente.
8: Saúde.
6: Os deputados aprovaram a criação de um programa para combate ao câncer. A repórter Paula Bittar acompanhou a votação.
7: A Comissão de Constituição e Justiça da Câmara aprovou uma proposta que prevê a criação do Programa Nacional de Combate ao Câncer e de Assistência a Portadores. A medida busca ampliar a prevenção, o diagnóstico e o tratamento da doença no país. O programa será executado pelo Ministério da Saúde. Entre as prioridades estão realizar campanhas educativas, fazer exames para detecção precoce da doença e ampliar a oferta de tratamento de alta complexidade em todas as regiões do país, com o objetivo de reduzir as desigualdades no acesso aos serviços de saúde. O texto também prevê apoio do poder público à pesquisa científica e à inovação tecnológica voltadas à prevenção, ao controle e ao tratamento do câncer. O relator do projeto, o deputado Átila Lira, do PP do Piauí, considerou a medida conveniente e oportuna.
9: Recursos nós temos leis orçamentárias pela obrigatoriedade com gasto de saúde e com um programa como esse, eu não tenho dúvida que nós vamos ter mais recursos tendo destinado para a gente combater o tratamento e também a prevenção e dar mais estrutura aos nossos hospitais e também às nossas pesquisas para que a gente possa ter mais vacinas, mais drogas e mais estruturas, máquinas e inovações na área do combate ao câncer.
7: A proposta que cria o Programa Nacional de Combate ao Câncer e de Assistência a Portadores já pode seguir direto para o Senado, a menos que haja recurso para votação antes pelo plenário da Câmara. Na Rádio Câmara de Brasília, Paula Bittar.
10: Comissões.
26: Ismael, do PL de Santa Catarina, pede a criação de uma comissão especial para debater projetos em defesa das comunidades terapêuticas. Ele argumenta que o tema merece mais atenção por envolver entidades que acolhem milhares de jovens em tratamento contra a dependência química.
6: Ismael sustenta que a comissão deve aprimorar a legislação, regulamentar o funcionamento e garantir padrões de qualidade, fiscalização e financiamento das comunidades terapêuticas. Ele também defende a expansão das parcerias com sistemas públicos de saúde e de assistência social.
26: Osmar Terra, do PL do Rio Grande do Sul, condena a autorização de plantio e uso de maconha para fins medicinais no Brasil. Segundo o parlamentar, as autoridades responsáveis pela decisão usurparam a competência do Congresso para legislar em nome do povo sobre o tema.
6: Segundo Osmar Terra, a substância agrava surtos e está associada, em sua avaliação, à maioria das interdições de jovens no país, além de contribuir para o aumento de acidentes fatais no trânsito gaúcho. Ele pede ao Congresso que anule as decisões da Justiça e de órgãos reguladores sobre o tema.
10: Direitos Humanos.
26: Luiz Lima, do Novo do Rio de Janeiro, alerta para o crescimento de mais de 90% no número de moradores de rua no Brasil desde 2022, segundo dados do Cadastro Único. O deputado responsabiliza o governo federal, afirmando que a situação reflete a queda no poder de compra da população.
6: Luiz Lima questiona as explicações apresentadas pelo Ministério do Desenvolvimento e Assistência Social, Família e Combate à Fome, que aponta o desemprego entre as causas do problema, enquanto o próprio Executivo Federal afirma que a taxa de desocupação caiu.
26: Ranieri Paulino, do Republicanos da Paraíba, pede a sanção do projeto que cria a Semana Nacional da Ética e da Cidadania. Segundo o deputado, que é autor da proposta, a iniciativa busca estimular a reflexão sobre respeito e tolerância em contraposição aos discursos de ódio.
6: Ranieri Paulino afirma que o projeto aprovado pelo Congresso incentiva o diálogo em escolas, universidades e órgãos públicos na primeira semana de todo mês de maio. Ele acredita que as pautas humanitárias estão acima das diferenças partidárias e devem unir o país em torno de propostas positivas.
26: Patrus Ananias, do PT de Minas Gerais, anuncia o relançamento da Frente Parlamentar em Defesa da Soberania Nacional, orientada pelo fortalecimento do Estado Democrático, pela participação social e pela implementação de políticas públicas de inclusão.
6: Coordenador do grupo parlamentar, Patrus Ananias defende que um país forte precisa de investimentos na educação e no SUS, com tributação justa e resistência a pressões políticas externas. O legislador defende ainda a União Nacional para proteger as riquezas nacionais e a dignidade dos brasileiros.
10: Consumidor.
26: A comissão rejeita a possibilidade de extinção de dinheiro em espécie. A repórter Silvia Munhato explica a questão.
11: A Comissão de Desenvolvimento Econômico da Câmara dos Deputados aprovou o projeto de lei que proíbe a extinção do papel moeda, e a substituição dele por moeda digital. Foi rejeitada a proposta que buscava a extinção gradual. A relatora, a deputada Bia Kicis, do PL do Distrito Federal, diz que é importante manter o papel moeda.
12: O papel moeda ainda desempenha função relevante para milhões de brasileiros, especialmente para populações vulneráveis, para cidadãos com limitado acesso a serviços financeiros digitais e para aqueles que habitam em localidades com insuficiente estrutura tecnológica. Ademais, o dinheiro em espécie constitui importante instrumento de liberdade econômica, inclusão financeira e segurança operacional, funcionando como alternativa em situações de falhas tecnológicas, indisponibilidade de sistemas eletrônicos ou interrupções de serviços.
11: A relatora, no entanto, suprimiu o trecho que limitava o acesso do Banco Central aos dados de transações e contas particulares. Outra emenda excluiu a exigência de aprovação do Congresso Nacional, por maioria absoluta, de proposta para extinguir o papel moeda. A proposta que não permite a extinção do dinheiro em espécie ainda será analisada pelas comissões de Finanças e Tributação e de Constituição e Justiça e de Cidadania. Da Rádio Câmara de Brasília, Silvia Minhato.
13: Meio Ambiente.
14: Milton Tato, do PT de São Paulo, coordenador da Frente Ambientalista, critica o esvaziamento do mês do meio ambiente e repudia o retrocesso na pauta ecológica e a aprovação de projetos que enfraquecem a fiscalização, a preservação e o combate ao desmatamento.
15: Milton Tato condena a Câmara por ignorar as 35 propostas de conservação sugeridas pela Frente e pela sociedade civil e por esvaziar o debate sobre o desenvolvimento sustentável, ameaçando a biodiversidade e distanciando o Brasil das metas globais de enfrentamento da crise climática.
13: Relações Exteriores.
14: Tadeu Venere, do PT do Paraná, critica a atuação de parlamentares brasileiros nos Estados Unidos, acusando integrantes da oposição de agir contra os interesses nacionais ao discutir tarifas comerciais. Para o deputado, a postura favorece interesses estrangeiros e prejudica o Brasil.
15: Tadeu Venere acrescenta ainda que integrantes da oposição colocam interesses políticos acima dos interesses nacionais. Na visão do deputado, esse tipo de conduta enfraquece a direita e pode ter consequências políticas e jurídicas.
13: Trabalho.
14: Átila Lins, do PSD do Amazonas, apresentou projeto que cria regras para o auxílio fardamento de policiais militares, bombeiros militares e guardas municipais. O congressista esclarece que a proposta uniformiza e critérios de concessão anual do benefício para evitar disputas judiciais nas corporações.
15: Átila Lins pontua que o texto preserva a autonomia de estados, do Distrito Federal e de municípios na regulamentação das despesas. Ele acrescenta que a proposta prevê pagamento em caso de promoção quando a mudança de função exige novos padrões, insígnias ou peças do uniforme.
13: Transportes.
14: Pompeu de Matos, do PDT do Rio Grande do Sul, defende dois projetos voltados à proteção dos ciclistas. As propostas, segundo ele, preveem a criação de espaços seguros para bicicletas nas rodovias e o planejamento de vias que garantam mais segurança para quem pedala.
15: Pompeu de Matos também propõe aumentar as penas para motoristas que atropelarem ciclistas após dirigir embriagados, participar de rachas, trafegar em alta velocidade ou fugir sem prestar socorro. Ele explica que as medidas buscam reduzir acidentes e preservar vidas.
14: Merlong Solano, do PT, comemora o início das operações de exportação em grande escala pelo porto de Luiz Correia, no litoral do Piauí. Segundo o deputado, o funcionamento do terminal encerra uma longa espera e amplia a capacidade logística do estado para o escoamento da produção.
15: Merlong Solano acredita que o porto deve reduzir os custos de exportação, além de impulsionar a geração de empregos no Piauí. O parlamentar também destaca a participação do governo estadual e da iniciativa privada na viabilização do empreendimento.
13: Economia.
14: Comissão da Câmara aprova a inclusão da Confederação Nacional do Transporte no Conselho Deliberativo do SEBRAE Nacional. Mais informações com Sofia Peçanha.
16: A Comissão de Indústria, Comércio e Serviços aprovou o projeto que inclui a Confederação Nacional do Transporte no Conselho Deliberativo do SEBRAE Nacional. Atualmente, o Conselho conta com representantes da Confederação Nacional da Agricultura, da Confederação Nacional do Comércio e da Confederação Nacional da Indústria. A medida busca incluir o setor de transportes, que, segundo o deputado Gilmar Tato, do PT de São Paulo, autor do projeto, é um elo vital entre as diversas atividades econômicas, facilitando o escoamento da produção agrícola e industrial, além de viabilizar o comércio e serviços. Apenas em março de 2025, o setor de transporte rodoviário de carga atingiu mais de 20 mil novos CNPJs cadastrados como microempreendedores individuais, sendo o setor com o maior número de pequenos negócios criados, de acordo com o levantamento realizado pelo SEBRAE, como ressalta o deputado Guilherme Uchoa, relator na comissão.
2: Além disso, a expressiva participação das microempresas nesse setor reforça a necessidade de inclusão da sua representação no Conselho.
16: O projeto busca reconhecer a importância estratégica do setor de transportes, ampliar a pluralidade de vozes no colegiado e permitir que as demandas específicas do setor sejam devidamente debatidas no âmbito da entidade. O Serviço Brasileiro de Apoio às Micro e Pequenas Empresas, mais conhecido como SEBRAE, é uma entidade privada que promove a competitividade e o desenvolvimento sustentável dos empreendimentos de micro e pequenas empresas. Agora, o projeto que inclui e a Confederação Nacional do Transporte no Conselho Deliberativo do SEBRAE Nacional será analisado pela Comissão de Constituição e Justiça. Da Rádio Câmara de Brasília, Sofia Pessanha.
3: Desenvolvimento Regional.
26: Juliana Cardoso, do PT de São Paulo, condena a prestação dos serviços da Sabesp e denuncia que moradores enfrentam falta de água, ausência de coleta de esgoto e cobranças indevidas. Segundo ela, há comunidades que recebem tarifas de esgoto, mesmo sem contar com rede de coleta.
5: Juliana Cardoso cobra explicações da Sabesp, a revisão das cobranças e mais fiscalização dos serviços. A deputada também pede a ampliação do acesso ao saneamento básico, afirmando que vai continuar acompanhando a situação no estado de São Paulo.
26: Ao prestar contas de seu mandato, Ricardo Maia, do MDB da Bahia, declara que viabilizou a inauguração de uma unidade de pronto atendimento em Ribeira de Pombal e a entrega de veículos para o município de Tucano.
5: Ricardo Maia também ressalta que participou de obras de pavimentação, reformas de escolas e unidades básicas de saúde nos municípios de Heliópolis e Fátima. Ele afirma que os investimentos vão ampliar a infraestrutura e melhorar o atendimento público na região.
26: Ao fazer um balanço das entregas do governo federal em Salvador, e de Cida Mata, do PSB da Bahia, destaca avanços nas áreas de mobilidade e cultura. Entre as ações, a deputada cita o início da operação assistida do VLT e a reinauguração do Teatro Castro Alves.
5: De acordo com o líder Cida Mata, os investimentos em infraestrutura e transporte público contribuem para a revitalização urbana da capital baiana. A parlamentar menciona ainda a implantação de uma pista de skate de padrão internacional no subúrbio ferroviário de Salvador.
3: Agricultura.
26: Daniel Almeida, do PCdoB, registra o primeiro festival gastronômico do Aipim, em Entre Rios, na Bahia. Ele acredita que o evento fortalece a agricultura familiar, valoriza as comunidades quilombolas e incentiva a produção derivada da mandioca.
5: Daniel Almeida também celebra a edição de número 73 da Festa dos Vaqueiros do município de Curaçá. Na opinião do deputado, a tradição, além de movimentar a economia local, contribui para preservar a cultura nordestina.
26: Daniel Trzeciak, do PSDB, comemora a reabertura, depois de 16 anos de espera, do Teatro 7 de Abril, em Pelotas, no Rio Grande do Sul. O congressista lembra que o espaço, de 192 anos, é o quarto mais antigo do Brasil e foi tombado pelo Instituto do Patrimônio Histórico e Artístico Nacional.
5: Daniel Trzeciak critica a demora na entrega do Teatro 7 de Abril à população, mas afirma que a casa será fundamental para fomentar a cultura local, valorizar o passado e impulsionar novos investimentos em Pelotas, sua terra natal, que completa 214 anos neste 7 de julho e em todo o estado.
26: Termina agora o Jornal Câmara dos Deputados, produzido pela Rádio Câmara, com trabalhos técnicos de Everson Urani e apresentação de José Carlos Andrade e Márcio Aquilissardi. Uma boa noite para você.
5: Ótima noite para você. A Voz do Brasil volta amanhã.
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